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1: E eu estou aqui com mais uma pessoa que vai contar um grande testemunho. Minha irmã, qual é seu nome?
2: Liliane.
1: Liliane de qual cidade?
2: Salvador, Bahia.
1: Salvador, que maravilha. Liliane, conta para quem te ouve no rádio, te assiste na televisão, na internet, o que Deus fez por você.
2: O que Deus fez na minha vida foi uma coisa muito gloriosa na minha vida, porque quando eu entrei no santuário, eu não era ninguém praticamente. Eu morava em uma casa que era praticamente um cubiquinho de casa, eu, minha filha e meu esposo. E quando eu entrei no santuário, minha vida mudou completamente. Hoje, pela honra e glória de Deus, meu profeta me orientou. Pela honra e glória de Deus, eu consegui a minha casa, uma casa maravilhosa que Deus me deu. Comprei meu carro.
1: Oh, glória!
2: Glória a Deus, glória a Deus. Muito maravilhoso esse lugar, maravilhoso demais.
1: Agora, minha irmã, durante quanto tempo você estava lutando para conseguir o seu carro, conseguir prosperar?
2: Muito tempo. Minha vida era completamente acabada. Acabada mesmo. Através de minha mãe, ela veio para o santuário e aí me convidou uma sexta-feira. E eu vim uma sexta-feira. E dessa sexta-feira em diante, eu já vi mudança na minha vida.
1: Foram muitos anos?
2: Muitos anos mesmo de derrota na minha vida.
1: Aí você sacrificou e prosperou.
2: Prosperei. O meu profeta me orientou para poder fazer um sacrifício. E eu falei, meu Deus, de onde eu vou tirar esse sacrifício? Porque eu não trabalhava, meu esposo vivia de abiscate. E eu falei, meu Deus, o que é que eu vou fazer? Meu profeta, tenha fé que Deus vai honrar o seu sacrifício. E como Deus honrou.
1: Maravilha, hein? Agora, minha irmã Liliane, conta aqui. O sacrifício, ele gera um milagre?
2: Gera muito milagre mesmo. Valeu a pena. Só tenho que agradecer a Deus pela vida do apóstolo Adelino de Carvalho, por ter botado essa obra tão linda do Reino do Céu.
1: O que você aconselha para quem te ouve agora e ainda não prosperou, ainda sofre? O que você aconselha?
2: Eu só aconselho que aquelas pessoas que estão indo para a igreja, que ainda não estão prosperando porque tem algo de errado, ou está murmurando demais, ou então não está seguindo a orientação do seu profeta, porque quem segue a orientação do seu profeta, prospera sim.
1: Se sacrificar e vir aqui, prospera?
2: Prospera sim.
1: Recebe o milagre?
2: Recebe sim.
0: 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Você ouviu o resultado agora. O próximo será o seu.

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1: Agora tudo depende dos seus olhos. Se os seus olhos forem bons, todo o teu corpo será iluminado, porque os olhos são a candeia, o luzeiro do nosso corpo. Se os seus olhos forem maus, eu falei isso para um senhor, eu falei: o senhor vem aqui à toa na igreja. Ele falou: por quê? Eu falei: porque o senhor não obedece, não faz o que o profeta manda. Se os seus olhos são ruins, não adianta rezar, orar, fazer corrente. O senhor só vê maldade. Ninguém presta para o senhor. Na verdade, é o senhor que não presta. O senhor não presta, irmão. Entrega a sua vida para Jesus, fala para ele libertar os seus olhos. O senhor tem demônio nos olhos. O senhor fala mal de todo mundo. A Bíblia diz que os olhos são a candeia do corpo, a luz do nosso corpo. Está na bondade dos nossos olhos. Se você quer que Deus salve seu pai, mude a sua forma de olhar as coisas de Deus. Se você quer que Deus salve a sua mãe, mude sua forma de olhar as coisas de Deus. É a sua forma de ver com bondade, com amor, com fé. Eu vejo os irmãos que recebem milagres aqui, neste santuário aqui, são irmãos que entram na casa de Deus com bons olhos e não com olhos de Saul. Saul não teve perdão, porque ele julgava o Espírito Santo que usava o profeta Samuel. Vamos à leitura? Eu vou ler para vocês Mateus, capítulo 6, versículo 22. Diz assim: os olhos são a candeia do corpo. Se os teus olhos forem bons, todo o teu corpo terá luz. Tem uma versão que diz que todo o teu corpo resplandecerá. Não terá obra das trevas que entre no teu corpo, resplandecerá. Versículo 20. E 3, eu li o 22, eu vou ler agora o 23. Se, porém, os teus olhos forem maus, o teu corpo será tenebroso. Sabe aquelas pessoas que vivem com dor no corpo, constantemente tem uma doença nova que aparece no corpo. Corpo tenebroso, porque os olhos são maus. Olho de invejoso, olho de rancoroso e olho de julgar, botar maldade nas coisas de Deus. Se, portanto, a luz que há em ti são trevas, tu estás em meio a uma grande treva. Não há saída para a tua vida.

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7: O dia está chegando ao fim e mais uma vez estamos juntos na força da fé. Paz e luz, que o nosso Deus te abençoe rica e abundantemente em nome de Jesus. Imagine a sua vida com uma casa sendo construída e a cada atitude correta é um tijolo que você vai colocando no lugar certo. Se você decide ser constante, por exemplo, acordar cedo, trabalhar com disciplina, respeitar as pessoas ao seu redor, você está aprendendo a levantar paredes firmes. Mas se você para no meio do caminho e deixa de cumprir os seus compromissos, deixa de fazer o que tem de ser feito, ou se desvia daquilo, é como se você deixasse buracos na parede e a casa vai ficando frágil. É por isso que você precisa entender sobre a lógica espiritual da coerência, da observação e do exemplo. Quarta-feira, a aula vai ser diferente. Vamos ter quarta-feira uma reunião extraordinária com os nossos apóstolos, Adelino de Carvalho e nossa apóstola Sol, Daniela Carvalho. Eles vão nos lembrar que nós não precisamos errar para aprender. Tem gente que fala, ah, a gente aprende errando. Não, a gente também aprende observando onde outros tropeçaram, onde outros escolheram fazer uma atitude errada. E aí você vai aprender e observar e entender, eu vou escolher fazer o que este aí não fez, ele não fez certo, então eu vou escolher o certo. É como uma pessoa que ela quer vencer, ela toma a atitude, eu vou me organizar para estudar e alcançar aquilo, eu não vou fazer igual o outro. Eu vou fazer igual aquele trabalhador que quer crescer na empresa e veste a camisa da empresa e acredita no seu trabalho e não vai pela conversa dos outros. É sobre aquela dona de casa, ela quer ter uma vida melhor e ela aprende a se organizar e não vai pela conversa do vizinho. Se você mantém uma disciplina e o entendimento da sua vida, você vai tendo uma vontade, porque você vai vendo as coisas dando certo, porque está colocando tijolo por tijolo no lugar certo. E assim, a sua vida vai fortalecendo. É por isso que no sábado, o que vai acontecer, celebrai, é muito mais do que o arraiar de Jesus. É muito mais do que as comidas típicas, a dança, mas ali vai acontecer uma escola prática para os jovens. Eles vão aprender que a alegria não está nas coisas do mundo, mas está em servir, cantar, dançar e celebrar, mas com um propósito, com um objetivo. Um jovem que participa do Celebrar, ele volta diferente, mais animado, mais firme, mais consciente, muito mais forte. Por isso, levar os jovens até o Celebrar é plantar uma semente que vai transbordar no futuro e fazer com que o jovem tome conta da sua vida e vença. Por isso, essa semana vai ser tão importante para você e para mim. Quarta-feira, aprendemos com os nossos apóstolos essa reunião extraordinária. E no sábado, no final de semana, sábado, lá em Belo Horizonte, no grande arraiar de Jesus que vai acontecer no estacionamento da sede nacional, vamos ver a mudança na vida dos jovens. Essa semana vai ser forte. E a aula dessa quarta-feira, ela não para não, pelo contrário. Isso faz parte, porque entender como viver faz parte de ser sócio de Deus. E vai ser forte demais. Espero quarta-feira para, junto com os nossos apóstolos, participar dessa reunião forte. Porque o conhecimento faz a diferença. E em nome de Jesus, eu abençoo a sua vida. Nesse dia que está chegando ao fim, nesse dia que está chegando ao fim, mas que tem muita coisa ainda pela frente, abençoo e preparo para que nada te impeça de receber a direção e a força das palavras de reveladas que vão vir através dos nossos apóstolos nessa quarta-feira em todos os santuários. Em nome de Jesus, abençoo, meu Deus, o dia de hoje, o dia de amanhã, para a honra e glória do Pai, do Filho e do Espírito Santo. E em nome de Jesus, que essa mente seja dominada pelo conhecimento revelado que gera poder espiritual. Em nome de Jesus. Amém. Que Deus te abençoe. 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É só clicar lá, lá você vai ter mais conteúdos que eu estou postando, orientações e vai poder inclusive fazer perguntas diretamente a mim. Deus te abençoe. Forte abraço, paz e luz para você.

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1: Hoje você vai aprender com profundidade pontos importantes de todas essas nossas obrigações, que na verdade não são obrigações por causa do livre-arbítrio. Deus não obriga ninguém a ser fiel. Deus não obriga ninguém a louvar a Ele. Deus não obriga ninguém a orar e conversar com Ele. Deus não obriga ninguém a meditar na palavra dEle. Deus não obriga ninguém a nada. Deus não obriga ninguém a ofertar. Deus não obriga ninguém a dar o dízimo. Deus não obriga ninguém a fazer oferta de sacrifício. Deus não obriga ninguém a jejuar. Deus já te obrigou a fazer um jejum? Deus já te obrigou a fazer um sacrifício? Deus já te obrigou a cantar louvores a Ele, ao invés de ficar cantando música mundana, que apodrece a sua carne, que atrai doença para o seu corpo? Não, Deus não obriga ninguém a nada. Mas uma vez que nós nos colocamos na condição de Deus como Senhor da nossa vida, você não diz para o Senhor da sua vida: não, Senhor, isso daí eu não farei. Não, ao Senhor você diz: amém, Senhor. Ou seja, eu concordo, Senhor. Sim, Senhor, eis-me aqui, Senhor, que cumpra em mim o Teu querer, que se faça na minha vida a Tua vontade, porque eu sei que acima da minha vontade, a Tua vontade é boa, perfeita e agradável. Você está entendendo?
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1: 10:07.
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3: Nós vamos ter agora, no último sábado deste mês de junho, que é o mês que nós estamos assim atravessando, um mês de muitos desafios, mas graças a Deus nós estamos vencendo, porque conosco está o Arcanjo Miguel. Importante entender isto. Deus é Pai, Jesus é o nosso Salvador. E olha a importância da Santa Ceia todos os domingos. O mundo está muito confuso, muita coisa acontecendo. Você tem percebido isto? E é muito importante você preservar os seus filhos, preservar sua casa, para que o mal não entre na sua casa. O campo espiritual é muito sério. Quando você toma uma decisão na sua vida, o inferno se levanta para fazer você parar, desistir. Domingo nós ouvimos uma palavra muito ungida do apóstolo, uma palavra da apóstola Sol, testemunhos de pessoas que estão descobrindo o caminho da prosperidade. Quando a gente fala de prosperidade, eu falo em todos os sentidos, todas as áreas. Não adianta só ter o dinheiro se a pessoa não tem saúde, se a pessoa não tem paz, se ela não tem alegria. Pessoas que às vezes vivem dentro da casa dela um verdadeiro inferno. Sério, né? Muito sério isto. Muitos irmãos se preparando para que dia 27 possa fazer e ter esse encontro que vamos ter do Celebrai lá no Santuário de Belo Horizonte, no grande estacionamento que está sendo preparado para esse evento maravilhoso. E a sua participação é importante. Está indo pessoas de todo o Brasil. O Celebrai é você celebrar com alegria, com júbilo. Só faz festa quem tem certeza da vitória. E o povo de Israel sempre foi assim, né? Até mesmo antes de ir para uma guerra, fazem festa, louva a Deus, glorifica a Deus e fazem sacrifícios. E já na certeza da vitória, e quando vai para a batalha, tem certeza da vitória. E assim também não é diferente no mundo espiritual. Só faz festa quem tem certeza da vitória. E nós estamos aí já preparando o povo para o grande acontecimento que vai acontecer no mês 7, que é o mês da aliança com Deus. Aliança com Deus. A subida da escada de Jacó no Monte Manaim marca todos os anos. Subir a escada de Jacó é uma renovação da nossa aliança com a Trindade divina. Pai, que é Deus, Filho, que é Jesus, e Deus Espírito Santo. Toda aquela pessoa que tem essa visão e ela crê nesse ato profético da subida da escada de Jacó, e nós temos vários testemunhos de pessoas que subiu a escada de Jacó e tiveram experiências maravilhosas com Jeová Jiré. E nós temos irmãos no santuário que são ofertantes, são dizimistas, são provedores, que todo ano dá sua oferta do carnê, e quando você completa, agora no mês de julho, dá direito à pessoa subir a escada de Jacó. E as pessoas estão assim ansiosas, com muita fé, porque muitos milagres acontecem. Tem coisas que só Deus pode fazer por nós. Uma coisa que você não pode perder na sua vida é a sua fé. Se você tem fé, Deus, Ele tem o poder para operar na sua vida o sobrenatural. E eu ouvi isto no santuário agora, um testemunho maravilhoso de um casal que estava lutando para realizar um sonho, e aquela jovem senhora, desejo dela poder dar filho para o seu marido. E estava tendo algumas complicações da parte do marido, fazendo tratamentos, até que ela foi até o profeta de Deus, e o profeta disse para ela: faz um sacrifício. E ela fez o sacrifício. Foi agora no mês de maio, no ato profético das Marias, e ela fez o sacrifício, foi no Monte Manaim, participou da dança profética, colocou o pedido dela na veste sagrada, voltou, continuou fazendo ali o seu compromisso espiritual, e naquela certeza, um milagre Deus vai operar. E agora ela sentindo alguns sintomas, né? E ela foi fazer o teste e comprovou que ela já está grávida, já está de 2 meses. E ontem foi um testemunho assim que ela contou no altar, juntamente com seu esposo, um testemunho maravilhoso. E ela disse uma coisa: como é importante ouvir o profeta de Deus, como é importante obedecer aquilo que o profeta de Deus orienta. Monte Manaim é lugar de resposta. Aquilo que é impossível para os homens é possível para Deus, quando você coloca a sua fé em prática. Operando Deus, quem impedirá? Nada pode impedir o agir de Deus na vida de uma pessoa que coloca a sua fé em prática. E o sacrifício, ele gera o milagre. Escada de Jacó, mês 7, mês de julho. Quem sobe a escada de Jacó nunca desce. Agora é importante você obedecer e provocar na sua vida o seu milagre.

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3: Primeiro Crônicas 29, 10 em diante. Eu vou ler a partir do versículo 7, para ficar mais fácil ainda. Primeiro Crônicas 29, a partir do versículo 7. Olha que coisa fantástica. E deram para serviço da casa de Deus. Olha, tudo na Bíblia é assim. É uma troca. Primeiro você faz para Deus, depois Deus faz para você. 5.000 talentos de ouro e 10.000 dracmas e 10.000 talentos de prata e 18.000 talentos de cobre e 100.000 talentos de ferro. E os que se acharam com pedras preciosas deram as pedras preciosas para o tesouro da casa do Senhor na mão de Jeiel, o Gesonita. E o povo se alegrou do que deram voluntariamente. É voluntário, a oferta é voluntária. Você não é obrigado a dar nada. Você não é obrigado a fazer nada para Deus, como Deus também não é obrigado a fazer nada para você. Não adianta você achar que Deus vai fazer por você só porque você vem na igreja. Não vai não, irmão. Pense isso não. Você não é obrigado a fazer nada para Deus. Deus também não é obrigado a fazer nada por você. Você faz para Deus, Deus faz para você. Você cumpre o seu voto e Deus cumpre a parte dele. Você não cumpre o seu voto, não espera nada de Deus, não. Você não cumpriu com ele? Tem pessoas que acham que o caminho é largo. Não é largo, não, irmão. É estreito. 9. E o povo se alegrou do que deram voluntariamente, porque com coração perfeito deram voluntariamente ao Senhor, e também o rei Davi se alegrou com grande alegria, pelo que Davi louvou o Senhor perante os olhos de toda a congregação e disse: bendito és tu, Senhor Deus, nosso Pai Israel, Deus de nosso Pai Israel, de eternidade em eternidade. Lindo, né? Davi, que era miserável, agora estava construindo uma casa para Deus. Pai de Israel. Nosso Pai. Tua é, Senhor, a magnificência e o poder e a honra e a vitória e a majestade, porque tudo é teu, Senhor. Tudo quanto há nos céus, na terra, é teu, Senhor. O reino é teu, Senhor. E tu te exaltaste sobre todos como chefe. Tudo é teu, Senhor. Então o Senhor pode me dar tudo que o Senhor tem, porque eu vou ser grato. Levanta a mão direita e fala assim: o grato recebe mais. Mais forte. Levanta a mão direita e fala: o grato recebe mais. Segunda vez. O grato recebe mais. Eu quero junto comigo, junto comigo. Terceira vez, um, dois e... o grato recebe mais. Quarta vez. O grato recebe mais. Quinta vez. O grato recebe mais. Sexta vez. O grato recebe mais. Comigo, me acompanha, vamos lá, me acompanha, fica esperto, Jacó, não seja Esaú, não, Jacó, Vamos lá, agora é a sexta vez, né? Sexta vez, hein? Sétima, sétima vez agora. Comigo, um, dois e... O grato recebe mais. Aleluia. Aleluia. Aleluia. Oh, meu Pai, pode me dar mais, porque eu sou grato, Senhor. Feche os seus olhos. Feche os seus olhos, repita comigo. Meu Pai. Repita em voz alta. Oh, meu Pai. O Senhor pode me dar mais, porque eu sou grato a Ti, Senhor. Pode me dar mais saúde, mais prosperidade, mais paz, mais alegria, mais dinheiro, mais amor, porque eu sou grato, Pai. Eu sou grato a Ti, Senhor. Eu sou muito grato a Ti, Pai.

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1: Paz e Luz, Monte Manaim é o lugar sagrado, é o lugar dos grandes milagres de Deus. E eu estou aqui com mais um irmão que vai contar o seu testemunho de fé, o que ele recebeu de Deus ao subir a escada de Jacó. Qual é o seu nome, o seu santuário?
2: Clésio, do...
1: Seu santuário, a sua cidade?
2: Santuário de Sevilha, no Neves, cidade de Neves, Ribeirão das Neves.
1: E o que, que o senhor já recebeu de Deus através de subir a escada de Jacó? A promessa que aquele que sobe jamais desce, é para frente e para cima.
2: Olha, o testemunho que eu vou dar aqui hoje é a respeito da minha aposentadoria. Que eu estava com uma causa na justiça há 5 anos. E não saía de jeito nenhum. Ia no advogado, conversava com ele, aí ele falava que estava para sair e nada. Aí na escada de Jacó, eu fiz um voto com Deus. Na época tinha aquele carnezinho, né, de patrocinador. E eu peguei aquele carnê e joelhei em cima dele, lá em cima, no Sete Castiçal. E falei com Deus, falei, Deus, aqui está a minha aposentadoria. O Senhor sabe que eu sou fiel com o Senhor. Então eu estou fazendo esse voto com o Senhor e eu quero a minha aposentadoria. Aí no terceiro mês a minha aposentadoria saiu. E graças a Deus, para a honra e glória do nosso Senhor Jesus Cristo, hoje eu estou aposentado.
1: Subiu a escada de Jacó e as portas que estavam fechadas há 5 anos se abriram.
2: É, graças a Deus, se abriu.
1: O que o senhor fala para quem te assiste, quem está ouvindo o senhor contar esse testemunho, o senhor que recebeu essa grande vitória, tem prosperado, tem pessoas ouvindo o senhor agora que está com os caminhos fechados. O que o senhor fala para essa pessoa?
2: Olha, eu falo com essas pessoas que ouve, dá ouvido o profeta, porque a nossa bênção, a nossa vitória está na boca do profeta. Quando ele abre a boca e fala, pode colocar em prática a fé que com certeza vai dar certo.
1: Glória a Deus. 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
1: Agora tudo depende dos seus olhos. Se os seus olhos forem bons, todo o teu corpo será iluminado, porque os olhos são a candeia, o luzeiro do nosso corpo. Se os seus olhos forem maus, eu falei isso para um senhor, o senhor vem aqui à toa na igreja. Ele falou, por quê? Eu falei, porque o senhor não obedece, não faz o que o profeta manda. Se os seus olhos são ruins, não adianta rezar, orar, fazer corrente. O senhor só vê maldade. Ninguém presta para o senhor. Na verdade, é o senhor que não presta. O senhor não presta, irmão. Entrega a sua vida para Jesus, fala para ele libertar os seus olhos. O senhor tem demônio nos olhos. O senhor fala mal de todo mundo. A Bíblia diz que os olhos são a candeia do corpo, a luz do nosso corpo. Está na bondade dos nossos olhos. Se você quer que Deus salve seu pai, mude a sua forma de olhar as coisas de Deus. Se você quer que Deus salve a sua mãe, mude sua forma de olhar as coisas de Deus. É a sua forma de ver com bondade, com amor, com fé. Eu vejo os irmãos que recebem milagres aqui, neste santuário aqui. São irmãos que entram na casa de Deus com bons olhos e não com olhos de Saul. Saul não teve perdão, porque ele julgava o Espírito Santo que usava o profeta Samuel. Vamos à leitura? Eu vou ler para vocês Mateus, capítulo 6, versículo 22. Diz assim: os olhos são a candeia do corpo. Se os teus olhos forem bons, todo o teu corpo terá luz. Tem uma versão que diz que todo o teu corpo resplandecerá. Não terá obra das trevas que entre no teu corpo, resplandecerá. Versículo 23. Eu li o 22, eu vou ler agora o 23. Se, porém, os teus olhos forem maus, o teu corpo será tenebroso. Sabe aquelas pessoas que vivem com dor no corpo, constantemente tem uma doença nova que aparece no corpo. Corpo tenebroso, porque os olhos são maus. Olho de invejoso, olho de rancoroso e olho de julgar, botar maldade nas coisas de Deus. Se, portanto, a luz que há em ti são trevas, tu estás em meio a uma grande treva. Não há saída para a tua vida.

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6: 11-2.
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7: Agora eu vou ler Apocalipse 17. Fique de pé. 17:1. Eu vou falar totalmente o contrário. A senhora falou da noiva, que é pura, que é cheia de amor, cheia de sonhos. Eu vou falar da prostituta, que é cheia de podridão, vazia de amor, cheia de sofrimento e humilhação, e que na Bíblia representa o mundo aí fora. De trevas, de acusações, de doenças, de horrores. De pé, por favor. Diz assim Apocalipse 17:1. E veio um dos 7 anjos que tinham as 7 taças e falou comigo, dizendo: vem e mostrar-te-ei a condenação. Aí já começa a condenação de Deus sobre aqueles que não pertencem à noiva do Cordeiro, que não são da igreja. A condenação da grande prostituta que está assentada sobre muitas águas, muitas águas, muitas

conversas irônicas, piadas. Aliás, a besta do Apocalipse é o espírito de ironia, o espírito de zombador, sabe? O espírito de desfazer das coisas de Deus, desfazer da palavra de Deus e transformar a palavra de Deus em piada. Por isso que é besta, é besta. Versículo 2: com a qual se prostituíram os reis da terra, os que habitam na terra se embebedaram com o vinho da sua prostituição. Eu vi uma entrevista com uma prostituta reclamando que os prostíbulos, os cabarés, estão indo à falência, porque homens que procuravam em São Paulo os cabarés não estão procurando mais, que eram pessoas do interior, do agronegócio. E o repórter então chegou a uma conclusão que a prostituição, os cabarés estão desaparecendo porque o mundo virou um grande prostíbulo. Hoje o mundo por todo lado tem pessoas que não têm mais o menor respeito ao corpo, ao templo do Espírito Santo. E isso é terrível. E continua dizendo o texto: e levou-me em espírito a um deserto e vi uma mulher assentada sobre uma besta de cor escarlate, que estava cheia de nomes e blasfêmia, e tinha 7 cabeças e 10 chifres. 7 cabeças e 10 chifres. Confusão, confusão. O mundo vive uma confusão mental. O mundo não sabe qual direção seguir. As pessoas estão perturbadas. As pessoas estão enlouquecidas. Olha, a gente vê essas coisas acontecendo por aí. São coisas que mostra o estado de espírito da pessoa, como está a cabeça da pessoa, agredindo umas às outras, sabe? E provocando situações de morte e destruição. Pessoas com a cabeça dominada pelo diabo. E a mulher que estava vestida de púrpura e de escarlata, adornada com ouro, pedras preciosas, pérolas, e tinha na mão um cálice de ouro cheio de abominações. O cálice é a ceia. Abominação é blasfemar contra a ceia do Senhor. E cheio de imundice da sua prostituição. E na sua testa estava escrito o nome: Mistério, a Grande Babilônia, a Mãe das Prostitutas. Babilônia, da palavra grega Babel, que quer dizer confusão. É a mãe das prostitutas e abominações da terra. Preste atenção em uma coisa. Não deixe o mundo te destruir, não. Não divida sua cabeça com as trevas. Não deixe Satanás se destruir, não. Não mude sua forma de pensar, não. Não existe felicidade fora da família. Não existe felicidade na prostituição. Não existe felicidade nos bordéis, nem nas boates. Não existe paz no mundo. Quem dá paz para as pessoas é só Jesus. Quem dá alegria de viver para as pessoas é só Jesus. Quem salva é só Jesus.

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1: Quando eu fui curado, eu não mando ninguém fazer isso, tá? Não estou mandando você fazer não, tá? Eu fiz, isso é problema meu. Quando eu fui curado, que eu li na Bíblia que Deus, ele poderia me curar da epilepsia. Eu estava cansado de babar, eu estava cansado de dar ataque epilético. Então eu peguei meus remédios e joguei fora. E disse, Deus, agora a minha parentela toda tá me achando que eu tô louco. Tá todo mundo, minha família toda achando que eu enlouqueci porque eu joguei fora os remédios. Ou o Senhor me cura, ou o Senhor me cura. Sacrifiquei e nunca mais dei ataque epilético.
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1: Fizeram os filhos de Israel. Israel é quem? Jacó. Não era Jacó o nome dele? E ele, depois da revelação, se tornou Israel. Sim ou não? Fizeram os filhos de Israel. Eles tinham a bênção. Eles eram da igreja. Fizeram os filhos de Israel que era mal perante o Senhor. Deixaram de entregar o dízimo, deixaram de adorar a Deus, deixaram de ser fiéis a Deus, deixaram de tomar santa ceia, deixaram de jejuar, deixaram de praticar o amor de Deus, deixaram de evangelizar. Fizeram os filhos de Israel o que era mal perante o Senhor. Não é perante o homem, não. Perante o homem o cara pode te bajular, é perante Deus. O que vale é perante Deus. O que vale é você perante Deus, não é o que os outros falam, não é quem te elogia, te chama de bonitinho. Não, o que vale é você perante Deus. Perante Deus o que vale não é a sua oração, não é a sua pregação, não é você cantar. O que vale é a sua obra. Então fizeram o que era mal perante o Senhor, por isso o Senhor os entregou nas mãos dos inimigos, que eram os midianitas. Nas mãos do inimigo, que eram os midianitas. Quando você faz o que é mal perante Deus, os inimigos espirituais não entram na sua vida, porque eles querem entrar, não, é Deus que entrega você para eles. Por quê? Para você apanhar e aprender. Ah, mas Deus não tem compaixão, não? Tem, de quem obedece. Os filhos da desobediência, a Bíblia diz que os filhos das trevas são os filhos da desobediência. Quando Elias desafiou os profetas de Baal, quem eram os profetas de Baal? Eram de Israel, eram servos de Deus. Eles eram servos de Deus que deram as costas para Deus. E Elias ficou com depressão, porque ele achou que só tinha ele que era fiel, que todo o povo de Israel tinha se desviado. E depois ele descobriu que 7 mil não havia desviado.

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7: 11:59.
0: Um homem com uma força sobrenatural. No Monte Manaim, todos viram ele orar no altar do castiçal e a chuva de milagres descer. Muita gente foi curada na hora do castiçal e a chuva de milagres descer.

0: pessoas curadas através da sua oração. Impressionante o poder sobrenatural que Deus lhe concedeu. Uma certa vez, ele mandou as pessoas comprarem nas lojas da cidade um lenço branco comum, que nunca tivesse sido usado. Mandou as pessoas colocarem o lenço no local da enfermidade. E orou pedindo a Jesus que curasse as pessoas e tocasse no lenço com suas mãos ensanguentadas. Quando terminou a oração, ele mandou as pessoas olharem para o lenço e lá estava a marca do sangue, como sinal do toque das mãos ensanguentadas de Jesus. No Monte Manaim, onde esse homem ora, os anjos aparecem de forma sobrenatural. As pessoas veem a olhos nus os anjos de Deus que moram ali, na montanha sagrada de Manaim. Lá também foi fotografada uma porta misteriosa, junto ao rio sagrado, num lugar onde não há construção. Que mistério há nesse homem? Como explicar a oração que ele fez pelo rádio, mandando os espíritos que se escondem dentro das casas se manifestarem nas garrafas d'água? E sem tocar em nenhuma garrafa, apenas orando pelo rádio, muitas garrafas estouraram. Outras entortaram como se tivessem sido levadas ao fogo. E em outras apareceram terra de cemitério e bichos. Como explicar esses fenômenos sobrenaturais realizados através da simplicidade desse homem de Deus? A oração que ele faz para quem está com feitiçaria nas mãos, fazendo travar as mãos das pessoas de tal forma que elas não conseguem separar uma mão da outra. A oração de Manassés, que faz a pessoa esquecer completamente o passado de sofrimento dela. E mesmo que ela tente lembrar, ela não consegue mais. As pessoas que vão ao Monte Manaim perguntam: como pode um homem ter tanto poder assim? E as vezes que vimos ele tirar dores com a mão e ainda mostrar para as pessoas ao dizer: a dor dela está aqui na minha mão. E perguntar à pessoa: parou de doer? E a pessoa responder: sumiu a dor. Ele mostra na mão dele: a sua dor está aqui. Que mistério há nesse homem? Quem é ele para fazer isso? Por que ele é tão simples? A resposta é uma só. Estamos diante de um verdadeiro apóstolo de Cristo. O apóstolo Davi, missionário Adelino de Carvalho.
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Prepare o seu coração, porque a oração que você vai receber agora foi feita no alto do Monte Manaim.

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1: Esta é a prece da meia-noite. Quando os dois ponteiros do relógio apontam para os céus, milhares e milhares de católicos, espíritas, protestantes e evangélicos formam comigo a grande força espiritual, a prece da meia-noite. Pelos que choram, pelos carentes de amor e de afeto, pelos injustiçados e encarcerados, e por todos aqueles que, irmanados numa grande força do pensamento positivo, fazem comigo a poderosa oração da proteção.

volta. Diante da Arca da Aliança, da estrela reveladora dos mistérios espirituais, do castiçal sagrado e da força espiritual, da espada do Arcanjo Miguel, invoco o poder mais alto.

Chagas abertas, Sagrado Coração, todo amor e bondade, o sangue de Nosso Senhor Jesus Cristo no meu corpo se derrame hoje e sempre. E eu andarei vestido e armado com as armas espirituais de Deus, para que meus inimigos, tendo pés, não me alcancem, tendo mãos, não me peguem, tendo olhos, não me enxerguem, e nem pensamentos eles possam ter para me fazer mal. Armas de fogo o meu corpo não alcançarão, facas e lanças se quebrem sem ao meu corpo chegar, cordas e correntes se arrebentem sem o meu corpo amarrar, o arcanjo Miguel derrube meus inimigos com o poder de sua espada de fogo. Jesus Cristo me proteja e me defenda com o poder de sua santa e divina graça. O Espírito Santo me cubra de luz e me guie na verdade. E Deus, com sua infinita misericórdia e grande poder, seja meu defensor contra as maldades e perseguições de meus inimigos. E eu, para sempre, saberei dizer graças a Deus.

0: Isaías 53:1. 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
4: Meia-noite e 18.
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5: Eu gosto muito de ler os Salmos, porque Davi, ele não economiza, ele não ameniza palavras. Ele diz assim: Senhor, me guarde, porque os que me perseguem, como leão, eles querem me despedaçar. Davi não se mantia iludido, porque existem pessoas religiosas que tratam os inimigos como se eles fossem gatinhos inofensivos, e na verdade são leões, são feréis, que não soltam a presa enquanto não devorá-la. Um homem disse para mim que uma pessoa abriu uma agência de veículo, de revenda de veículo, em frente à agência dele. Atravessou a rua e falou: eu vim para cá e vou te falir, eu vou te quebrar. E ele falou: mas eu nunca te fiz mal, por que que você está me jurando? Ele falou: porque é assim que funciona. Ou eu ou você vai dominar esse ponto. O que aquele moço que foi lá desafiá-lo não sabia é que um dos sócios da agência daquele irmão era Deus. Quando ele abriu a agência, ele falou com Deus: Deus, a partir de hoje, eu estou começando esta agência. e todo lucro que eu tiver, eu vou separar o dízimo da agência para o Senhor. 10% do lucro eu vou colocar no altar do Senhor. O Senhor vai ser meu sócio. E aquele homem que abriu uma agência em frente para afrontá-lo, não sabia que ele estava entrando numa fria. Porque ai daqueles que se levantam contra os ungidos de Deus, os fiéis de Deus, os servos verdadeiros de Deus. E aí começaram a surgir problemas. A agência era de compra e venda de veículo, e ele vendeu um veículo e o veículo deu problema. O carro deu defeito. Voltou, ele teve que mandar consertar por conta dele. Teve que pagar. Passou o carro para a pessoa, ela foi embora. Ele vendeu outro carro. Novamente o carro que ele vendeu deu defeito. Voltou, ele teve que consertar o carro, gastou uma nota, não teve lucro nenhum, prejuízo, e os negócios dele começaram a dar para trás. Até o dia em que ele atravessou a rua e foi lá na casa, na loja do nosso irmão, para perguntar o que que ele tinha. Porque aquele moço tinha feito tudo o que poderia ser feito na magia negra para destruí-lo. E o impressionante é que o homem que recebeu, o mago que recebeu a encomenda para levar aquele moço à falência, garantiu a destruição do nosso irmão. Garantiu o sucesso do negócio do cliente dele. E deu tudo o contrário. Quando nós temos um pacto com Deus Todo-Poderoso, todo inimigo que se levanta contra nós, se levanta para cair. E teus inimigos vão cair.

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3: Aqui direto do Monte Manaim, o lugar dos grandes milagres de Deus. E eu converso agora com mais uma pessoa que vai nos contar o testemunho de fé, aquilo que Deus realizou na vida dela quando ela encontrou o santuário e veio ao Monte Manaim. Qual o seu nome?
4: Meu nome é Cosmira Alves.
3: Cosmira, qual cidade você é?
4: São Paulo.
3: Cosmira, conta pra gente o seu testemunho de fé.
4: Meu testemunho de fé, quando eu conheci o santuário, minha vida totalmente mudou. Eu sentia depressão, não queria sair dentro de casa. Minha vida sentimental amarrada, financeira totalmente amarrada. E lá foi a solução da minha vida.
3: E você contou pra gente que a sua vida financeira era amarrada, né? Todas as outras áreas também. Mas me conta aqui, como que você tentava prosperar? Você não tinha um emprego? Conta pra gente com mais detalhes.
4: Então, no caso, antes de conhecer o santuário, fazia de tudo, mas nada dava certo. Dinheiro vinha pra minha mão, sumia, não sabia pra onde ia, não tinha um direcionamento. Quando conheci o santuário, as coisas mudou. A minha vida prosperou. Minha vida sentimental está prosperando, né? Conheci o Monte Manaim, vim realizar um sonho e através da escada do Jacó, vim no propósito de sair do aluguel e consegui. Hoje faz 3 anos que eu consegui meu apartamento próprio.
3: Glória a Deus por isso. Glória a Deus. Então quer dizer que você tinha um sonho a ser realizado, mas você não conseguia conquistar ele. E depois que você veio até ao Monte Manaim, subiu a escada de Jacó, Deus deu a você o seu apartamento, né?
4: Meu apartamento.
3: Você saiu do aluguel.
4: Saí do aluguel, glória a Deus. E antes não conhecer o santuário, nada dava certo na minha vida.
3: E depois que você veio, sua vida mudou?
4: A minha vida mudou.
3: Glória a Deus.
4: Glória a Deus.
3: Tá aí pra você ver esse depoimento muito forte aqui, direto do Monte Manaim.
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1: Placa de igreja não salva, quem salva é Jesus. Você que é idólatra, você vai para o inferno. Porque você está achando que a placa da sua igreja vai te salvar, você vai para o inferno. Você é idólatra. Você que acha que vai levantar uma carteirinha para Jesus e vai dar uma carteirada em Jesus quando ele voltar, você vai ficar. Se você não tiver testemunho, não adianta você falar, é só o sangue do Cordeiro, que não adianta não. O sangue de Jesus tem poder sim, para aqueles que dão testemunho.
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7: 00 meia-noite e 51.
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8: Nós vamos ter agora, no último sábado deste mês de junho, que é o mês que nós estamos assim atravessando, um mês de muitos desafios. Mas graças a Deus nós estamos vencendo, porque conosco está o Arcanjo Miguel. Importante entender isto. Deus é Pai, Jesus é o nosso Salvador. E olha a importância da Santa Ceia todos os domingos. O mundo está muito confuso, muita coisa acontecendo. Você tem percebido isto? E é muito importante você preservar os seus filhos, preservar sua casa, para que o mal não entre na sua casa. O campo espiritual é muito sério. Quando você toma uma decisão na sua vida, o inferno se levanta para fazer você parar, desistir. Domingo nós ouvimos uma palavra muito ungida do apóstolo, uma palavra da apóstola Sol, testemunhos de pessoas que estão descobrindo o caminho da prosperidade. Quando a gente fala de prosperidade, eu falo em todos os sentidos, todas as áreas. Não adianta só ter o dinheiro se a pessoa não tem saúde, se a pessoa não tem paz, se ela não tem alegria. Pessoas que às vezes vivem dentro da casa dela um verdadeiro inferno. Sério, né? Muito sério isto. Muitos irmãos se preparando para que dia 27 possa fazer e ter esse encontro que vamos ter do Celebrai lá no Santuário de Belo Horizonte, no grande estacionamento que está sendo preparado para esse evento maravilhoso. E a sua participação é importante. Está indo pessoas de todo o Brasil. O Celebrai é você celebrar com alegria, com júbilo. Só faz festa quem tem certeza da vitória. E o povo de Israel sempre foi assim, né? Até mesmo antes de ir para uma guerra, fazem festa, louva a Deus, glorifica a Deus e fazem sacrifícios. E já na certeza da vitória, e quando vai para a batalha, tem certeza da vitória. E assim também não é diferente no mundo espiritual. Só faz festa quem tem certeza da vitória. E nós estamos aí já preparando o povo para o grande acontecimento que vai acontecer no mês 7, que é o mês da aliança com Deus. Aliança com Deus. A subida da escada de Jacó no Monte Manaim marca todos os anos. Subir a escada de Jacó é uma renovação da nossa aliança com a Trindade divina. Pai, que é Deus, Filho, que é Jesus, e Deus Espírito Santo. toda aquela pessoa que tem essa visão e ela crê nesse ato profético da subida da escada de Jacó, e nós temos vários testemunhos de pessoas que subiu a escada de Jacó e tiveram experiências maravilhosas com Jeová Jiré. E nós temos irmãos no santuário que são ofertantes, são dizimistas, são provedores, que todo ano dá sua oferta do carnê, e quando você completa, agora no mês de julho, dá direito à pessoa subir a escada de Jacó. E as pessoas estão assim ansiosas, com muita fé, porque muitos milagres acontecem. Tem coisas que só Deus pode fazer por nós. Uma coisa que você não pode perder na sua vida é a sua fé. Se você tem fé, Deus, ele tem o poder para operar na sua vida o sobrenatural. E eu ouvi isto no santuário agora, um testemunho maravilhoso de um casal que estava lutando para realizar um sonho. E aquela jovem senhora, desejo dela poder dar filho para o seu marido. E estava tendo algumas complicações da parte do marido, fazendo tratamentos. Até que ela foi até o profeta de Deus e o profeta disse para ela: faz um sacrifício. Faz um sacrifício. E ela fez o sacrifício. Foi agora no mês de maio, no ato profético das Marias. E ela fez o sacrifício, foi no Monte Manaim, participou da dança profética, colocou o pedido dela na veste sagrada, voltou, continuou fazendo ali o seu compromisso espiritual, e naquela certeza, um milagre Deus vai operar. E agora ela sentindo alguns sintomas, né? E ela foi fazer o teste e comprovou que ela já está grávida, já está de 2 meses. E ontem foi um testemunho assim que ela contou no altar, juntamente com seu esposo, um testemunho maravilhoso. E ela disse uma coisa: como é importante ouvir o profeta de Deus. Como é importante obedecer aquilo que o profeta de Deus orienta. Monte Manaim é lugar de resposta. Aquilo que é impossível para os homens é possível para Deus, quando você coloca a sua fé em prática. Operando Deus, quem impedirá? Nada pode impedir o agir de Deus na vida de uma pessoa que coloca a sua fé em prática. E o sacrifício, ele gera o milagre. Escada de Jacó, mês 7, mês de julho. Quem sobe a escada de Jacó nunca desce. Agora é importante você obedecer e provocar na sua vida o seu milagre.

de Deus. 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
3: Primeiro Crônicas 29, 10 em diante. Eu vou ler a partir do versículo 7, para ficar mais fácil ainda. 1 Crônicas 29, a partir do versículo 7. Olha que coisa fantástica. E deram para serviço da casa de Deus. Olha, tudo na Bíblia é assim. É uma troca. Primeiro você faz para Deus, depois Deus faz para você. 5.000 talentos de ouro e 10.000 dracmas e 10.000 talentos de prata e 18.000 talentos de cobre e 100.000 talentos de ferro. E os que se acharam com pedras preciosas, deram as pedras preciosas para o tesouro da casa do Senhor, na mão de Jeiel, o Gesonita. E o povo se alegrou do que deram voluntariamente. É voluntária, a oferta é voluntária. Você não é obrigado a dar nada. Você não é obrigado a fazer nada para Deus, como Deus também não é obrigado a fazer nada para você. Não adianta você achar que Deus vai fazer por você só porque você vem na igreja. Não vai não, irmão. Isso não. Você não é obrigado a fazer nada para Deus. Deus também não é obrigado a fazer nada por você. Você faz para Deus, Deus faz para você. Você cumpre o seu voto e Deus cumpre a parte dele. Você não cumpre o seu voto, não espera nada de Deus, não. Você não cumpriu com ele. Tem pessoas que acham que o caminho é largo. Não é largo, não, irmão. É estreito. 9. E o povo se alegrou do que deram voluntariamente, porque com coração perfeito deram voluntariamente ao Senhor. E também o rei Davi se alegrou com grande alegria, pelo que Davi louvou o Senhor perante os olhos de toda a congregação e disse: bendito és tu, Senhor Deus, nosso Pai Israel, Deus de nosso Pai Israel, de eternidade em eternidade. Lindo, né? Davi, que era miserável, agora estava construindo a casa para Deus. Pai de Israel, nosso Pai, tua é, Senhor, a magnificência e o poder e a honra e a vitória e a majestade, porque tudo é teu, Senhor. Tudo quanto há nos céus, na terra, é teu, Senhor. O reino é teu, Senhor. E tu te exaltaste sobre todos como chefe. Tudo é teu, Senhor. Então o Senhor pode me dar tudo que o Senhor tem, porque eu vou ser grato. Levanta a mão direita e fala assim: o grato recebe mais. Mais forte. Levanta a mão direita e fala: o grato recebe mais. Segunda vez. O grato recebe mais. Eu quero junto comigo, junto comigo. Terceira vez, um, dois e... o grato recebe mais. Quarta vez. O grato recebe mais. Quinta vez. O grato recebe mais. Sexta vez. O grato recebe mais. Comigo, me acompanha, vamos lá, me acompanha, fica esperto, Jacó, não seja Esaú, não, Jacó, Vamos lá, agora é a sexta vez, né? Sexta vez, hein? Sétima vez agora. Comigo, um, dois e... O grato recebe mais. Aleluia. Aleluia. Aleluia. Oh, meu Pai, pode me dar mais, porque eu sou grato, Senhor. Feche os seus olhos. Feche os seus olhos, repita comigo. Meu Pai. Repita em voz alta. Oh, meu Pai. O Senhor pode me dar mais, porque eu sou grato a Ti, Senhor. Pode me dar mais saúde, mais prosperidade, mais paz, mais alegria, mais dinheiro, mais amor, porque eu sou grato, Pai. Eu sou grato a Ti, Senhor. Eu sou muito grato a Ti, Pai.

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1: E eu estou aqui com mais uma pessoa que vai contar um grande testemunho. Minha irmã, qual é o seu nome?
2: Liliane.
1: Liliane de qual cidade?
2: Salvador, Bahia.
1: Salvador, que maravilha. Liliane, conta para quem te ouve no rádio, te assiste na televisão, na internet, o que Deus fez por você?
2: O que Deus fez na minha vida foi uma coisa muito gloriosa na minha vida, porque quando eu entrei no santuário, eu não era ninguém praticamente. Eu morava em uma casa que era praticamente um cubiquinho de casa, eu, minha filha e meu esposo. E quando eu entrei no santuário, minha vida mudou completamente. Hoje, pela honra e glória de Deus, meu profeta me orientou. Pela honra e glória de Deus, eu consegui a minha casa, uma casa maravilhosa que Deus me deu. Comprei meu carro.
1: Oh, glória!
2: Glória a Deus, muito maravilhoso esse lugar, maravilhoso demais.
1: Agora, minha irmã, durante quanto tempo você estava lutando para conseguir o seu carro, conseguir prosperar?
2: Muito tempo, minha vida era completamente acabada mesmo, através de minha mãe. Ela veio pro santuário e aí me convidou uma sexta-feira, e eu vim uma sexta-feira, e dessa sexta-feira em diante eu já vi mudança na minha vida.
1: Foram muitos anos?
2: Muitos anos mesmo de derrota na minha vida.
1: Aí você sacrificou e prosperou.
2: Prosperei. O meu profeta me orientou para poder fazer um sacrifício. E eu falei, meu Deus, de onde eu vou tirar esse sacrifício? Porque eu não trabalhava, meu esposo vivia de abiscate. E eu falei, meu Deus, o que é que eu vou fazer? E meu profeta, tenha fé que Deus vai honrar o seu sacrifício. E como Deus honrou.
1: Maravilha, hein? Agora, minha irmã Liliane, conta aqui. O sacrifício, ele gera um milagre?
2: Gera muito milagre mesmo. Valeu a pena. Só tenho que agradecer a Deus pela vida do apóstolo Adelino de Carvalho, por ter botado essa obra tão linda do Reino do Céu.
1: O que você aconselha para quem te ouve agora e ainda não prosperou, ainda sofre? O que você aconselha?
2: Eu só aconselho que aquelas pessoas que estão indo para a igreja, que ainda não estão prosperando porque tem algo de errado, ou está murmurando demais, ou então não está seguindo a orientação do seu profeta, porque quem segue a orientação do seu profeta, prospera sim.
1: Se sacrificar e vir aqui, prospera?
2: Prospera sim.
1: Recebe o milagre?
2: Recebe sim.
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1: Agora tudo depende dos seus olhos. Se os seus olhos forem bons, todo o teu corpo será iluminado, porque os olhos são a candeia, o luzeiro do nosso corpo. Se os seus olhos forem maus, eu falei isso para um senhor, eu falei, o senhor vem aqui à toa na igreja. Ele falou, por quê? Eu falei, porque o senhor não obedece, não faz o que o profeta manda. Se os seus olhos são ruins, não adianta rezar, orar, fazer corrente. O senhor só vê maldade. Ninguém presta para o senhor. Na verdade, é o senhor que não presta. O senhor não presta, irmão. Entrega a sua vida para Jesus, fala para ele libertar os seus olhos. O senhor tem demônio nos olhos. O senhor fala mal de todo mundo. A Bíblia diz que os olhos são a candeia do corpo, a luz do nosso corpo. Está na bondade dos nossos olhos. Se você quer que Deus salve seu pai, mude a sua forma de olhar as coisas de Deus. Se você quer que Deus salve a sua mãe, mude sua forma de olhar as coisas de Deus. É a sua forma de ver com bondade, com amor, com fé. Eu vejo os irmãos que recebem milagres aqui, neste santuário aqui. São irmãos que entram na casa de Deus com bons olhos e não com olhos de Saul. Saul não teve perdão, porque ele julgava o Espírito Santo que usava o profeta Samuel. Vamos à leitura? Eu vou ler para vocês Mateus, capítulo 6, versículo 22. Diz assim: os olhos são a candeia do corpo. Se os teus olhos forem bons, todo o teu corpo terá luz. Tem uma versão que diz que todo o teu corpo resplandecerá. Não terá obra das trevas que entre no teu corpo, resplandecerá. Versículo 20. E 3, eu li o 22, eu vou ler agora o 23. Se, porém, os teus olhos forem maus, o teu corpo será tenebroso. Sabe aquelas pessoas que vivem com dor no corpo, constantemente tem uma doença nova que aparece no corpo. Corpo tenebroso, porque os olhos são maus. Olho de invejoso, olho de rancoroso e olho de julgar, botar maldade nas coisas de Deus. Se, portanto, a luz que há em ti são trevas, tu estás em meio a uma grande treva. Não há saída para a tua vida.

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7: 1:49.
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8: Tem que tomar muito cuidado. Existem maldições muito bonitas. Por exemplo, isso eu não posso. Você está contrariando a Bíblia que diz: eu posso todas as coisas naquele que me fortalece. É muito importante entender que o nosso Deus nos deu poder para conquistar o impossível, porque Ele é o Deus que faz o impossível acontecer na nossa vida. É grandioso demais isso. E quando você diz eu estou feio, você fica feio, porque não existem pessoas feias. E quando você diz eu estou velho e acabado, você fica velho e acabado, porque uma pessoa pode ser idosa e ser jovem e bonita. Cada beleza tem a sua idade, cada idade tem a sua beleza, e é o nosso interior que faz aflorar no nosso semblante, no nosso rosto, na nossa maneira de ser, toda a beleza do Espírito Santo que habita em nós. É grandioso isso. Uma mulher disse para mim, ela falou, o senhor é muito animado, eu disse obrigado, o senhor é muito avivado, eu disse glória a Deus, o senhor é um jovem, o senhor precisa entender que eu tenho 50 anos, eu não dou conta mais de fazer o que os jovens fazem. Eu disse, mas eu faço, e eu tenho mais de 60. Ela olhou assim e falou, é mesmo, é mesmo, a vida da gente está aqui dentro, sabe, a nossa fé está aqui dentro. Eu posso todas as coisas daquele que me fortalece, está aqui dentro. Agora, o nosso culto é racional, ou seja, é na nossa cabeça. As pessoas gostam muito de me ouvir, porque eu sou simples no falar, direto do jeito que eu falo, mas todo mundo entende. Então, o intelectual, o teólogo, ele entende, mas se ele não entender também não tem importância não, o simples entendendo está bom. Jesus disse, graças te dou ó Pai, porque ocultastes essas coisas dos sábios e entendidos, e revelaste aos pequeninos. Às vezes o doutor, ele é doutor na medicina, mas ele não sabe nada de direito. O doutor é doutor em direito, é advogado, mas ele não sabe nada de plantação. E às vezes a pessoa, ela tem vários doutorados, mas não sabe nada da vida, não sabe nada daquilo que você sabe. Porque o que você sabe está acima do doutorado, do pós-graduado, PhD, mestrado, está acima de qualquer conhecimento humano. E Paulo ficou louco com isso. Paulo era um intelectual, um homem muito culto, e quando ele conheceu Jesus no caminho de Damasco, ele foi para a Grécia, porque a Grécia é o berço da sabedoria do homem, e ele foi para a Grécia. E quando ele chegou na Grécia, ele foi para o Jardim dos Deuses. Eu conheço o Jardim dos Deuses. E lá tinha um altar escrito ao Deus desconhecido. Ele subiu no altar e disse, olha, o Deus desconhecido de vocês, eu conheci e ele é maravilhoso. E Paulo pregou no Areópago de Atenas. Eu também já preguei lá. Eu também tive a graça de pregar lá, no Areópago de Atenas, na Grécia, onde Paulo pregou. E ele pregou sobre a grandeza de Deus. A grandeza de Deus faz os seus problemas se tornarem pequenos. A grandeza de Deus faz o impossível se tornar possível. A grandeza de Deus levanta você deste leito de enfermidade. A grandeza de Deus levanta a sua vida e faz você se enxergar como Deus te enxerga, não como os teus inimigos falam, nem como você pensa, mas como Deus te enxerga.

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1: Eu represento uma obra grandiosa. Eu represento um poder grandioso. Eu trago nas minhas mãos uma credencial do nome de Jesus. O poder de um Deus que pega o homem no pó e o transforma em príncipe. O poder de um Deus que levanta o entrevado, o paralítico. O poder de um Deus que dá vista aos cegos, que faz o surdo ouvir, que cura o desenganado, desafia a ciência e faz aquilo que a ciência não consegue fazer. Eu trago aqui uma palavra de coragem e vitória espiritual para a sua vida, para que você possa olhar para cima e saber que alguém lá de cima me colocou no seu caminho para abrir os seus olhos para o grande amor que Ele tem por você. Nada acontece por acaso. Eu oro todas as madrugadas e comigo oram mais de 1 milhão de pessoas.

Tem muitos anos isso. Em todas as partes do mundo. Eu recebo no Monte Manaim pessoas doentes, desenganadas, com filho nas drogas, com casamento destruído, desejo de suicídio, depressão, angústia. E essas pessoas que me procuram, batendo na última porta. Depois de terem ido em muitas igrejas, em muitos lugares, são tocadas por Deus. Sentem algo grandioso. E esta obra da revelação do Espírito, ela traz para você uma força violenta, um poder grandioso. Deus não aceita que nada e nem ninguém venha escravizar sua vida. Venha dominar sua vida. Venha atrapalhar sua vida. Venha impedir você de ir para frente. Venha impedir você de realizar seus sonhos. É impressionante. O contrário da morte não é vida. O contrário da morte é sonhos. Porque quem parou de sonhar já morreu há muito tempo. E quando você parou de sonhar, dentro de você enfraqueceu a sua vontade de viver. A falta de sonhos, ela vai definhando por dentro as pessoas. E elas vão perdendo o ânimo para a vida. Só que a sua vida está apenas começando. Por isso que eu estou aqui. Deus me colocou no seu caminho, em resposta à sua oração, para trazer para você a obra da revelação do Espírito Santo. Por isso, creia.

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1: Tudo que o bicho quer é que você cruze os braços. Porque você de braços cruzados, quietinho, sem fazer nada, fica mais fácil dele destruir sua vida.
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0: 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Pois pessoas que por meio de uma fé sacrificial obtiveram o seu resultado e alcançaram o milagre de Deus na sua vida. O que você vai ouvir agora é uma prova viva que Deus, que operou ontem, opera hoje e sempre. Vamos agora acompanhar mais um resultado de quem usou a fé e recebeu o seu milagre.
1: Aqui direto do Monte Manaim, o lugar dos grandes milagres de Deus. E eu converso agora com mais uma pessoa que vai nos contar o testemunho de fé, aquilo que Deus realizou na vida dela quando ela encontrou o santuário e veio ao Monte Manaim. Qual o seu nome?
2: Meu nome é Cosmira Alves.
1: Cosmira, qual cidade você é?
2: São Paulo.
1: Cosmira, conta pra gente o seu testemunho de fé.
2: Meu testemunho de fé, quando eu conheci o santuário, minha vida totalmente mudou. Eu sentia depressão, não queria sair dentro de casa. Minha vida sentimental amarrada, financeira totalmente amarrada. E lá foi a solução da minha vida.
1: E você contou pra gente que a sua vida financeira era amarrada, né? Todas as outras áreas também. Mas me conta aqui, como que você tentava prosperar? Você não tinha um emprego? Conta pra gente com mais detalhes.
2: Então, no caso, antes de conhecer o santuário, fazia de tudo, mas nada dava certo. Dinheiro vinha pra minha mão, sumia, não sabia pra onde ia, não tinha um direcionamento. Quando conheci o santuário, as coisas mudou. A minha vida prosperou. Minha vida sentimental está prosperando, né? Conheci o Monte Manaim, vim realizar um sonho e através da escada do Jacó, vim no propósito de sair do aluguel e consegui. Hoje faz 3 anos que eu consegui meu apartamento próprio.
1: Glória a Deus por isso. Então quer dizer que você tinha um sonho a ser realizado, mas você não conseguia conquistar ele. E depois que você veio até ao Monte Manaim, subiu a escada de Jacó, Deus deu a você o seu apartamento, né?
2: Meu apartamento.
1: Você saiu do aluguel.
2: Saí do aluguel, glória a Deus. E antes não conhecer o santuário, nada dava certo na minha vida.
1: E depois que você veio, sua vida mudou?
2: A minha vida mudou.
1: Glória a Deus.
2: Glória a Deus.
1: Tá aí pra você ver esse depoimento muito forte. Aqui, direto do Monte Manaim.
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1: Lucas, capítulo 8, versículo 1. E aconteceu depois disso, que andava de cidade em cidade e de aldeia em aldeia, pregando e anunciando o evangelho do reino de Deus. E os 12 iam com ele. Então Jesus saiu pregando o evangelho do reino. O que é evangelho do reino? É diferente do evangelho da salvação. O evangelho da salvação diz que depois que você morrer, você vai conquistar tudo. Depois que você morrer, você vai ser feliz. Depois que você morrer, você vai ter paz. Depois que você morrer, você vai prosperar. Depois que você morrer, você vai ser feliz no amor. Depois que você morrer... Esse é o evangelho da salvação. Mas o evangelho do reino, ele diz, Iá, ou seja, é agora, agora que você vai ser feliz. É aqui que vai começar o céu para você. É aqui que você vai ter vitória. É aqui que você vai começar a ter prosperidade. Então vamos prosseguir. Eu estou no reino dos céus. Eu estou no reino dos céus, irmãos. Eu estou no reino dos céus. Eu quero mais é ser feliz. Versículo 2. E também algumas mulheres que haviam sido curadas de espíritos malignos e de enfermidades. Espíritos malignos, espíritos de enfermidade. Tem doença, muitas doenças que são espirituais. Não adianta tomar remédio, porque a doença é espiritual. Para ser curada, a pessoa tem que ser liberta dos espíritos das trevas. Maria, chamada Madalena, a qual saíram 7 demônios. Olha aqui, o sofrimento de Maria Madalena, eu creio que foi por isso que ela deu aquela oferta alta para Jesus, derramou aquele perfume de alabastro, caríssimo, perfume de reis aos pés de Jesus, porque ela sofria com os demônios. E a pessoa que sofre, ela não tem outra saída a não ser sacrificar, porque o sacrifício gera milagres. Então ela apresentou a Deus. Versículo 3. E Joana, mulher de Cusa, procurador de Herodes. Ele era promotor de justiça, ele era procurador da república, ele era procurador do império romano, porque Herodes era o rei de Roma que imperava e escravizava os judeus. E Susana e muitas outras mulheres que serviam a Deus com seus bens, que serviam a Deus com suas primícias. Está aqui escrito que serviam a Deus com suas fazendas, com seus bens. É muito importante a generosidade da mulher que serve a Deus, do homem que serve a Deus, do jovem que serve a Deus.

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7: 2h43.
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8: O crescimento espiritual é uma necessidade para toda aquela pessoa que busca uma vida melhor, uma vida de paz, uma vida com preenchimento do vazio na alma. Diz a palavra de Deus: o meu povo, disse Deus, tem sofrido por falta de conhecimento. Eu tenho procurado no nosso programa trazer, através da participação de companheiros e companheiras, uma visão maior da grandeza de Deus para a nossa vida, da grandeza de Deus para o propósito do Pai em levantar seus filhos. Enquanto o mundo quer te ver por baixo, e a trama maligna do mundo é te jogar para baixo e levar você ao fracasso e à derrota, Deus quer levantar você e colocar você por cima. O crescimento espiritual vem através do conhecimento. Diz a palavra de Deus: o meu povo tem sido destruído por falta de conhecimento espiritual. Nós vamos agora a mais um quadro importante do nosso programa.
9: Diz a palavra de Deus:
10: a sabedoria edificou sua casa e lavrou suas sete colunas. Provérbios 9:1.
9: Quando Salomão, filho de Davi, assumiu o reino de Israel, ele pegou um reino falido, empobrecido pelas derrotas sofridas por inimigos que tomaram do povo de Deus suas riquezas. Diante das dificuldades e sem ver a saída, Salomão convocou todo o povo a fazer um grande sacrifício a Deus. Ao ver o sacrifício perfeito no altar, Deus viu a fé de Salomão no sacrifício oferecido no altar. E aquele sacrifício tocou no coração do Pai, que desceu do céu e disse a Salomão para lhe fazer um pedido. Salomão então pediu a Deus sabedoria e conhecimento. Mas Deus lhe deu mais. Deus deu a Salomão muito mais do que ele pediu: saúde, riqueza, longevidade e vitória sobre todos os inimigos. Bárbara Barcelos agora traz para você as sete colunas da sabedoria.
11: O temor do Senhor é o princípio da sabedoria. Indiferença. Certo dia, um sábio mestre, disposto a mostrar aos seus discípulos que a indiferença é pior do que qualquer outro sentimento, decidiu criar um experimento e solicitou que cada um trouxesse um pouco de arroz cozido em três caixinhas. O arroz foi distribuído pelas três caixinhas. Na primeira, os discípulos deviam colocar um rótulo escrito com algo que realmente lhe desagradasse, tipo um palavrão ou coisa assim. Na segunda, o rótulo deveria estar escrito algo muito bonito, amoroso. E o rótulo da terceira caixa deveria ficar em branco. Durante algum tempo, os discípulos foram incitados a falar. Diariamente, palavras ou ideias negativas sobre a primeira caixa. Falar palavras ou ideias positivas sobre a segunda caixa. E simplesmente ignorar a terceira caixa. passado esse tempo, antes de as caixas serem abertas, o mestre perguntou: vocês acham que o arroz nas três caixas está nas mesmas condições? Os discípulos, desconfiados pela obviedade da resposta, reuniram-se, discutiram a pergunta e, finalmente, nomearam um deles para responder. Então, veio a resposta: não, não, mestre. Todos nós, sem exceção, acreditamos que a segunda caixa, para a qual dissemos coisas positivas, contém o arroz em melhor estado de conservação, seguido pela terceira caixa, para a qual nada foi dito. E por último, é claro, a primeira caixa, para a qual dissemos coisas negativas. O mestre, com um sorriso nos lábios, abriu lentamente cada uma das caixas, mostrou-as e disse: foi por isso que pedi para fazerem tal experimento. Na realidade, o arroz mais conservado é o da primeira caixa, seguido pela segunda caixa e, por último, o da terceira caixa. Ou seja, queria mostrar a todos que mais vale ser maltratado do que indiferente. Pense, reflita sobre isso. O desprezo é o pior sentimento que um ser humano pode dar a uma pessoa. Diz a palavra de Deus, e é bem claro isso: honro aos que me honram, e aos que me desprezam, esses serão desprezados. Deus abençoe você, reflita sobre isso. Paz e luz.

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desafios. Mas graças a Deus nós estamos vencendo, porque conosco está o Arcanjo Miguel. Importante entender isto. Deus é Pai, Jesus é o nosso Salvador. E olha a importância da Santa Ceia todos os domingos. O mundo está muito confuso, muita coisa acontecendo. Você tem percebido isto? E é muito importante você preservar os seus filhos, preservar sua casa, para que o mal não entre na sua casa. O campo espiritual é muito sério. Quando você toma uma decisão na sua vida, o inferno se levanta para fazer você parar, desistir. Domingo nós ouvimos uma palavra muito ungida do apóstolo, uma palavra da apóstola Sol, testemunhos de pessoas que estão descobrindo o caminho da prosperidade. Quando a gente fala de prosperidade, eu falo em todos os sentidos, todas as áreas. Não adianta só ter o dinheiro se a pessoa não tem saúde, se a pessoa não tem paz, se ela não tem alegria. Pessoas que às vezes vivem dentro da casa dela um verdadeiro inferno. Tem alegria. Pessoas que às vezes vivem dentro da casa dela

Só faz festa quem tem certeza da vitória. E o povo de Israel sempre foi assim, né? Até mesmo antes de ir para uma guerra, fazem festa, louva a Deus, glorifica a Deus e fazem sacrifícios. E já na certeza da vitória, e quando vai para a batalha, tem certeza da vitória. E assim também não é diferente no mundo espiritual. Só faz festa a vitória. E nós estamos aí já preparando o povo para o grande acontecimento que vai acontecer no mês 7, que é o mês da aliança com Deus. Aliança com Deus. A subida da escada de Jacó no Monte Manaim marca todos os anos. Subir a escada de Jacó é uma renovação da nossa aliança com a Trindade divina. Pai, que é Deus, Filho, que é Jesus, e Deus Espírito Santo. Toda aquela pessoa que tem essa visão e ela crê nesse ato profético da subida da escada de Jacó, e nós temos vários testemunhos de pessoas que subiu a escada de Jacó e tiveram experiências maravilhosas com Jeová Jiré. E nós temos irmãos no santuário que são ofertantes, são dizimistas, são provedores, que todo ano dá sua oferta do carnê. E quando você completa, agora no mês de julho, dá direito à pessoa subir a escada de Jacó. E as pessoas estão assim ansiosas, com muita fé, porque muitos milagres acontecem. Tem coisas que só Deus pode fazer por nós. Uma coisa que você não pode perder na sua vida é a sua fé. Se você tem fé, Deus, ele tem o poder para operar na sua vida o sobrenatural. E eu ouvi isto no santuário agora, um testemunho maravilhoso de um casal que estava lutando para realizar um sonho. E aquela jovem senhora, desejo dela poder dar filho para o seu marido. E estava tendo algumas complicações da parte do marido, fazendo tratamentos, mais tratamentos, até que ela foi até o profeta de Deus, e o profeta disse para ela: faz um sacrifício. Faz um sacrifício. E ela fez o sacrifício. Foi agora no mês de maio, no ato profético das Marias. E ela fez o sacrifício, foi no Monte Manaim, participou da dança profética, colocou o pedido dela na veste sagrada, voltou, continuou fazendo ali o seu compromisso espiritual, e naquela certeza, um milagre Deus vai operar. E agora ela sentindo alguns sintomas, né? E ela foi fazer o teste e comprovou que ela já está grávida, já está de 2 meses. E ontem foi um testemunho assim que ela contou no altar, juntamente com seu esposo, um testemunho maravilhoso. E ela disse uma coisa: como é importante ouvir o profeta de Deus. Como é importante obedecer aquilo que o profeta de Deus orienta.

Escada de Jacó, mês 7, mês de julho. Quem sobe a escada de Jacó nunca desce. Agora é importante você obedecer e provocar na sua vida o seu milagre.

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7: 3:16.
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8: Agora eu vou ler Apocalipse 17. Fique de pé. 17:1. Eu vou falar totalmente o contrário. A senhora falou da noiva, que é pura, que é cheia de amor, cheia de sonhos. Eu vou falar da prostituta, que é cheia de podridão, vazia de amor, cheia de sofrimento e humilhação, e que na Bíblia representa o mundo aí fora. de trevas, de acusações, de doenças, de horrores. De pé, por favor. Diz assim Apocalipse 17:1: E veio um dos sete anjos que tinham as sete taças e falou comigo, dizendo: Vem e mostrar-te-ei a condenação. Aí já começa a condenação de Deus sobre aqueles que não pertencem à noiva do Cordeiro, que não são da igreja. A condenação da grande prostituta que está assentada sobre muitas águas. Muitas águas, muitas conversas irônicas, piadas. Aliás, a besta do Apocalipse é o espírito de ironia, o espírito de zombador, sabe? O espírito de desfazer das coisas de Deus, desfazer da palavra de Deus e transformar a palavra de Deus em piada. Por isso que é besta, é besta. Versículo 2: com a qual se prostituíram os reis da terra, os que habitam na terra se embebedaram com o vinho da sua prostituição. Eu vi uma entrevista com uma prostituta reclamando que os prostíbulos, os cabarés, estão indo à falência, porque homens que procuravam em São Paulo os cabarés não estão procurando mais, que eram pessoas do interior, do agronegócio. E o repórter então chegou a uma conclusão que a prostituição, os cabarés estão desaparecendo porque o mundo virou um grande prostíbulo. Hoje o mundo por todo lado tem pessoas que não têm mais o menor respeito ao corpo, ao templo do Espírito Santo. E isso é terrível. E continua dizendo o texto: e levou-me em espírito a um deserto e vi uma mulher assentada sobre uma besta de cor escarlate, que estava cheia de nomes e blasfêmia, e tinha sete cabeças e dez chifres. Sete cabeças e dez chifres. Confusão, confusão. O mundo vive uma confusão mental. O mundo não sabe qual direção seguir. As pessoas estão perturbadas. As pessoas estão enlouquecidas. Olha, a gente vê essas coisas acontecendo por aí. São coisas que mostra o estado de espírito da pessoa, como está a cabeça da pessoa, agredindo umas às outras, sabe? E provocando situações de morte e destruição. Pessoas com a cabeça dominada pelo diabo. E a mulher que estava vestida de púrpura e de escarlata, adornada com ouro, pedras preciosas, pérolas, e tinha na mão um cálice de ouro cheio de abominações. O cálice é a ceia. Abominação é blasfemar contra a ceia do Senhor. E cheio de imundice da sua prostituição. E na sua testa estava escrito o nome: Mistério, a grande Babilônia, a mãe das prostitutas. Babilônia, da palavra grega Babel, que quer dizer confusão. É a mãe das prostitutas e abominações da terra. Preste atenção numa coisa. Não deixe o mundo te destruir, não. Não divida sua cabeça com as trevas. Não deixe Satanás te destruir, não. Não mude sua forma de pensar, não. Não existe felicidade fora da família. Não existe felicidade na prostituição. Não existe felicidade nos bordéis, nem nas boates. Não existe paz no mundo. Quem dá paz para as pessoas é só Jesus. Quem dá alegria de viver para as pessoas é só Jesus. Quem salva é só Jesus.

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E bem...

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1: Quando eu fui curado, eu não mando ninguém fazer isso, tá? Não estou mandando você fazer não, tá? Eu fiz, é problema meu. Quando eu fui curado, que eu li na Bíblia que Deus, ele poderia me curar da epilepsia. Eu estava cansado de babar, eu estava cansado de dar ataque epilético. Então eu peguei meus remédios e joguei fora. E disse, Deus, agora a minha parentela toda tá me achando que eu tô louco. Tá todo mundo, minha família toda, achando que eu enlouqueci porque eu joguei fora os remédios. Ou o Senhor me cura, ou o Senhor me cura. Sacrifiquei e nunca mais dei ataque epilético.
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1: Fizeram os filhos de Israel. Israel é quem? Jacó. Não era Jacó o nome dele? E ele, depois da revelação, se tornou Israel. Sim ou não? Fizeram os filhos de Israel. Eles tinham a bênção. Eles eram da igreja. Fizeram os filhos de Israel que era mal perante o Senhor. Deixaram de entregar o dízimo, deixaram de adorar a Deus, deixaram de ser fiéis a Deus, deixaram de tomar santa ceia, deixaram de jejuar, deixaram de praticar o amor de Deus, deixaram de evangelizar. Fizeram os filhos de Israel o que era mal perante o Senhor. Não é perante o homem, não. Perante o homem o cara pode te bajular, é perante Deus. O que vale é perante Deus. O que vale é você perante Deus, não é o que os outros falam, não é quem te elogia, te chama de bonitinho. Não, o que vale é você perante Deus. Perante Deus o que vale não é sua oração, não é sua pregação, não é você cantar. O que vale é a sua obra. Então fizeram o que era mal perante o Senhor. Por isso o Senhor os entregou nas mãos dos inimigos, que eram os midianitas. Nas mãos do inimigo, que eram os midianitas. Quando você faz o que é mal perante Deus, os inimigos espirituais não entram na sua vida, porque eles querem entrar. Não, é Deus que entrega você para eles. Por quê? Para você apanhar e aprender. Mas Deus não tem compaixão, não? Tem, de quem obedece. Os filhos da desobediência, a Bíblia diz que os filhos das trevas são os filhos da desobediência. Quando Elias desafiou os profetas de Baal, quem eram os profetas de Baal? Eram de Israel, era servo de Deus. Eles eram servos de Deus que deram as costas para Deus. E Elias ficou com depressão, porque ele achou que só tinha ele que era fiel, que todo o povo de Israel tinha se desviado. E depois ele descobriu que 7 mil não havia desviado.

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7: 4:12.
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8: Nós estamos buscando na sabedoria do Espírito estabelecer o que queremos e o que não queremos para a nossa vida. Vou repetir. Nós estamos buscando na sabedoria do Espírito, não do homem, do Espírito, porque o Espírito se nos revela. O Espírito do Deus Todo-Poderoso está em você, está em mim. Então nós estamos buscando na sabedoria do Espírito o que queremos e o que não queremos para a nossa vida. Porque abaixo de Deus, quem governa a nossa vida somos nós. Nós tomamos decisões erradas, nós tomamos decisões acertadas, nós acreditamos em pessoas erradas, nós acreditamos em pessoas certas. Mas quando nós não tomamos...

e repreendeu o povo, dizendo: substitua as tuas lágrimas pelo teu sacrifício. E quando o sacrifício foi apresentado no altar, houve um estrondo nos céus, e o arcanjo Miguel desceu e matou

todos os inimigos do povo de Deus, que chorava de medo, acuado. Então o profeta de Deus disse assim: substitua tuas lágrimas pelo teu sacrifício, substitua teus sofrimentos pelo teu sacrifício, substitua tuas palavras de lamentações pelo teu sacrifício, porque uma ação vale mais do que mil palavras.

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1: A maior estratégia do inimigo é a soberba. Porque a soberba impede a pessoa de ouvir as coisas de Deus. Porque ele se sente acima dos outros, melhor do que os outros. Então ele não vai ouvir o pai, porque ele é soberbo, ele tem a razão. Ele não vai ouvir a mãe, porque ele tem a razão. Ele não vai ouvir o apóstolo, porque ele é cheio de razão. Ele não vai ouvir o pastor, o profeta, porque ele é cheio de explicação, cheio de razão. E ele vai para o buraco, e vai caminhando para o buraco, porque ele não ouve ninguém.
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1: As pessoas que se acham acima das outras, melhores que as outras. Mais santas que as outras. Porque não tem ninguém melhor e nem pior. Todos nós somos servos do Deus Altíssimo. E temos que ter o nosso espírito humilde para entender.

que socorre ao necessitado, que acode. Necessitado. O Senhor o livra no dia do mal. O Senhor o procura.

depois que Jesus havia assado. Ascendido aos céus, muito bem, e antes Paulo falou, quando Estevão foi apedrejado, primeiro mártir do cristianismo foi um diácono. Eu amo o diaconato. Eu acho o diaconato de uma igreja. O primeiro mártir do cristianismo foi um diácono, Estevão, que foi apedrejado em praça pública por ordem de Saulo, que era o apóstolo Paulo, que antes de se converter era Saulo. E quando Saulo se converteu e se tornou Paulo no caminho de Damasco, todo mundo tinha medo dele, porque ele mandava matar todos os cristãos. Ele era autoridade romana, e na época o Império Romano dominava o povo de Israel.

E ele disse aqui em 1 Coríntios 16, 9, sendo região da Grécia, as ilhas gregas, uma porta grande e eficaz se me abriu, e há muitos adversários. Olha, esse é um versículo que vale a pena você marcar na sua Bíblia. Uma porta grande para uma obra grande, para ganhar muitas almas, para fazer um estrago no inferno, esvaziar o inferno, encher o reino dos céus. Uma porta grande abriu para ele, Paulo. Grande e eficaz, o suficiente para implantar a igreja. E aí ele manda dizer que ele vai ficar lá. Que ele precisa estabelecer a igreja. Então ele diz: ficarei, porém, em Éfeso até o Pentecostes, porque uma porta grande e eficaz se me abriu e há muitos adversários. E se for, Timóteo, vede que esteja sem medo convosco, porque trabalha na obra do Senhor, como eu também. Portanto, ninguém o despreze, mas acompanhe-o em paz, para que venha ter comigo, pois o espero com irmãos. Aí ele continua dizendo na carta, né? E acerca do irmão Apolo, roguei-lhe muito que fosse com os irmãos ter convosco, mas na verdade não teve vontade de ir agora. Irá, porém, quando se lhe ofereça a oportunidade. Vigiai, estai firmes na fé, portai-vos firmemente e fortalecei-vos, e fortalecei-vos. Todas as vossas coisas sejam feitas com amor. Então, eu tenho muita coisa para falar sobre isso. Sobre a nossa família espiritual. Sobre o consigo, que é o espírito. Tem pessoas que eu não conheço fisicamente, mas

tudo muito importante, é tudo muito lindo, é tudo muito maravilhoso.

É tudo muito simples. O amor é simples, a paz é simples, a alegria é simples, a vida com Deus é simples. Apoio do meu Deus, levar o reino a essas pessoas que estão no sofrimento, que estão na opressão do diabo, que estão na idolatria, que estão sendo escravizadas por feiticeiros, que estão gemendo sem saída, que não tem paz, não tem alegria de viver, não tem prazer em viver, não tem entusiasmo pela vida. Para essas pessoas, eu tenho que levar o reino, porque o reino vai trazer para essas pessoas paz, alegria, prazer em viver, estímulo, entusiasmo com a vida. Paulo era assim. Ele queria ver as pessoas felizes, como ele era feliz depois. Que ele encontrou-se com Jesus. Vou passar para você toda a grandeza e toda a glória que há dentro da minha alma, no meu coração, na minha vida, e que havia na vida de Paulo, toda a glória, toda a grandeza, toda a paz, toda a alegria, que parece que vai explodir a gente por dentro, porque não tem como passar por palavras, mas tem como você experimentar esse grande Deus. Que não nos abandona em tempo algum.

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3: Nós vamos ter agora, no último sábado deste mês de junho, que é o mês que nós estamos assim atravessando, um mês de muitos desafios, mas graças a Deus nós estamos vencendo. Porque conosco está o Arcanjo Miguel. Importante entender isso. Deus é Pai, Jesus é o nosso Salvador. E olha a importância da Santa Ceia todos os domingos. O mundo está muito confuso, muita coisa acontecendo. Você tem percebido isto? E é muito importante você preservar os seus filhos, preservar sua casa, para que o mal não entre na sua casa. O campo espiritual é muito sério. Quando você toma uma decisão na sua vida, o inferno se levanta para fazer você parar, desistir. Domingo nós ouvimos uma palavra muito ungida do apóstolo, uma palavra da apóstola Sol. Testemunhos de pessoas que estão descobrindo o caminho da prosperidade. Quando a gente fala de prosperidade, eu falo em todos os sentidos, todas as áreas. Não adianta só ter o dinheiro se a pessoa não tem saúde, se a pessoa não tem paz, se ela não tem alegria. Pessoas que às vezes vivem dentro da casa dela um verdadeiro inferno. Sério, né? Muito sério isto. Muitos irmãos se preparando para que dia 27 possa fazer e ter esse encontro que vamos ter do Celebrai lá no Santuário de Belo Horizonte, no grande estacionamento que está sendo preparado para esse evento maravilhoso. E a sua participação é importante. Está indo pessoas de todo o Brasil. O celebrai é você celebrar com alegria, com júbilo. Só faz festa quem tem certeza da vitória. E o povo de Israel sempre foi assim, né? Até mesmo antes de ir para uma guerra, fazem festa, louva a Deus, glorifica a Deus e fazem sacrifícios. E já na certeza da vitória, e quando vai para a batalha, tem certeza da vitória. E assim também não é diferente no mundo espiritual. Só faz festa quem tem certeza da vitória. E nós estamos aí já preparando o povo para o grande acontecimento que vai acontecer no mês 7, que é o mês da aliança com Deus. Aliança com Deus. A subida da escada de Jacó no Monte Manaim marca todos os anos. Subir a escada de Jacó é uma renovação da nossa aliança com a Trindade divina. Pai, que é Deus, Filho, que é Jesus, e Deus Espírito Santo. Toda aquela pessoa que tem essa visão e ela crê nesse ato profético da subida da escada de Jacó. E nós temos vários testemunhos de pessoas que subiu a escada de Jacó e tiveram experiências maravilhosas com Jeová Jiré. E nós temos irmãos no santuário que são ofertantes, são dizimistas, são provedores, que todo ano dá sua oferta do carnê, e quando você completa, agora no mês de julho, dá direito à pessoa subir a escada de Jacó. Tem coisas que só Deus pode fazer por nós. Uma coisa que você não pode perder na sua vida é a sua fé. Se você tem fé, Deus, ele tem o poder para operar na sua vida o sobrenatural. Eu ouvi isto no santuário agora, um testemunho maravilhoso de um casal que estava lutando para realizar um sonho. E aquela jovem senhora, desejo dela poder dar filho para o seu marido. E estava tendo algumas complicações da parte do marido, fazendo tratamentos. Até que ela foi até o profeta de Deus e o profeta disse para ela: faz um sacrifício. Faz um sacrifício. E ela fez o sacrifício. Foi agora no mês de maio, no ato profético das Marias. E ela fez o sacrifício, foi no Monte Manaim, participou da dança profética, colocou o pedido dela na veste sagrada, voltou, continuou fazendo ali o seu compromisso espiritual, e naquela certeza, um milagre Deus vai operar. E agora ela sentindo alguns sintomas, né? E ela foi fazer o teste e comprovou que ela já está grávida, já está de 2 meses. E ontem foi um testemunho assim que ela contou no altar, juntamente com seu esposo, um testemunho maravilhoso. E ela disse uma coisa: como é importante ouvir o profeta de Deus. Como é importante obedecer aquilo que o profeta de Deus orienta. Monte Manaim é lugar de resposta. Aquilo que é impossível para os homens é possível para Deus, quando você coloca a sua fé em prática. Operando Deus, quem impedirá? Nada pode impedir o agir de Deus na vida de uma pessoa que coloca a sua fé em prática. E o sacrifício, ele gera o milagre. Escada de Jacó, mês 7, mês de julho. Quem sobe a escada de Jacó nunca desce. Agora é importante você obedecer e provocar na sua vida o seu milagre.

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7: 5:42.
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8: O crescimento espiritual é uma necessidade para toda aquela pessoa que busca uma vida melhor, uma vida de paz, uma vida com preenchimento do vazio na alma. Diz a palavra de Deus: o meu povo, disse Deus, tem sofrido por falta de conhecimento. Eu tenho procurado no nosso programa trazer, através da participação de companheiros e companheiras, uma visão maior da grandeza de Deus para a nossa vida, da grandeza de Deus para o propósito do Pai em levantar seus filhos. Enquanto o mundo quer te ver por baixo, e a trama maligna do mundo é te jogar para baixo e levar você ao fracasso e à derrota, Deus quer levantar você e colocar você por cima. O crescimento espiritual vem através do conhecimento. Diz a palavra de Deus: o meu povo tem sido destruído por falta de conhecimento espiritual. Nós vamos agora a mais um quadro importante do nosso programa.
9: Diz a palavra de Deus:
10: a sabedoria edificou sua casa e lavrou suas sete colunas. Provérbios 9:1.
9: Quando Salomão, filho de Davi, assumiu o reino de Israel, ele pegou um reino falido, empobrecido pelas derrotas sofridas por inimigos que tomaram do povo de Deus suas riquezas. Diante das dificuldades e sem ver a saída, Salomão convocou todo o povo a fazer um grande sacrifício a Deus. Ao ver o sacrifício perfeito no altar, Deus viu a fé de Salomão no sacrifício oferecido no altar. E aquele sacrifício tocou no coração do Pai, que desceu do céu e disse a Salomão para lhe fazer um pedido. Salomão então pediu a Deus sabedoria e conhecimento. Mas Deus lhe deu mais. Deus deu a Salomão muito mais do que ele pediu: saúde, riqueza, longevidade e vitória sobre todos os inimigos. Bárbara Barcelos agora traz para você as sete colunas da sabedoria.
11: O temor do Senhor é o princípio da sabedoria.
12: Indiferença. Certo dia, um sábio mestre, disposto a mostrar aos seus discípulos que a indiferença é pior do que qualquer outro sentimento, decidiu criar um experimento e solicitou que cada um trouxesse um pouco de arroz cozido em três caixinhas. O arroz foi distribuído pelas três caixinhas. Na primeira, os discípulos deviam colocar um rótulo escrito com algo que realmente lhe desagradasse, tipo um palavrão ou coisa assim. Na segunda, o rótulo deveria estar escrito algo muito bonito, amoroso. E o rótulo da terceira caixa deveria ficar em branco. Durante algum tempo, os discípulos foram incitados a falar. Diariamente, palavras ou ideias negativas sobre a primeira caixa. Falar palavras ou ideias positivas sobre a segunda caixa. E simplesmente ignorar a terceira caixa. passado esse tempo, antes de as caixas serem abertas, o mestre perguntou: vocês acham que o arroz nas três caixas está nas mesmas condições? Os discípulos, desconfiados pela obviedade da resposta, reuniram-se, discutiram a pergunta e, finalmente, nomearam um deles para responder. Então, veio a resposta: não, não, mestre. Todos nós, sem exceção, acreditamos que a segunda caixa, para a qual dissemos coisas positivas, contém o arroz em melhor estado de conservação, seguido pela terceira caixa, para a qual nada foi dito. E por último, é claro, a primeira caixa, para a qual dissemos coisas negativas. O mestre, com um sorriso nos lábios, abriu lentamente cada uma das caixas, mostrou-as e disse: foi por isso que pedi para fazerem tal experimento. Na realidade, o arroz mais conservado é o da primeira caixa, seguido pela segunda caixa e, por último, o da terceira caixa. Ou seja, queria mostrar a todos que mais vale ser maltratado do que indiferente. Pense, reflita sobre isso. O desprezo é o pior sentimento que um ser humano pode dar a uma pessoa. Diz a palavra de Deus, e é bem claro isso: honro aos que me honram, e aos que me desprezam, esses serão desprezados. Deus abençoe você, reflita sobre isso. Paz e luz.

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3: Nós vamos ter agora, no último sábado deste mês de junho, que é o mês que nós estamos assim atravessando, um mês de muitos desafios, mas graças a Deus nós estamos vencendo, porque conosco está o Arcanjo Miguel. Importante entender isto: Deus é Pai, Jesus é o nosso Salvador. E olha a importância da Santa Ceia todos os domingos. O mundo está muito confuso, muita coisa acontecendo. Você tem percebido isto? E é muito importante você preservar os seus filhos, preservar sua casa, para que o mal não entre na sua casa. O campo espiritual é muito sério. Quando você toma uma decisão na sua vida, o inferno se levanta para fazer você parar, desistir. Domingo nós ouvimos uma palavra muito ungida do apóstolo, uma palavra da apóstola Sol, testemunhos de pessoas que estão descobrindo o caminho da prosperidade. Quando a gente fala de prosperidade, eu falo em todos os sentidos, todas as áreas. Não adianta só ter o dinheiro se a pessoa não tem saúde, se a pessoa não tem paz, se ela não tem alegria. Pessoas que às vezes vivem dentro da casa dela um verdadeiro inferno. Sério, né? Muito sério isto. Muitos irmãos se preparando para que dia 27 possa fazer e ter esse encontro que vamos ter do Celebrai lá no Santuário de Belo Horizonte, no grande estacionamento que está sendo preparado para esse evento maravilhoso. E a sua participação é importante. Está indo pessoas de todo o Brasil. O Celebrai é você celebrar com alegria, com júbilo. Só faz festa quem tem certeza da vitória. E o povo de Israel sempre foi assim, né? Até mesmo antes de ir para uma guerra, fazem festa, louva a Deus, glorifica a Deus e fazem sacrifícios, e já na certeza da vitória, e quando vai para a batalha tem certeza da vitória. E assim também não é diferente no mundo espiritual. Só faz festa quem tem certeza da vitória. E nós estamos aí já preparando o povo para o grande acontecimento que vai acontecer no mês 7, que é o mês da aliança com Deus. Aliança com Deus. A subida da escada de Jacó no Monte Manaim marca todos os anos. Subir a escada de Jacó é uma renovação da nossa aliança com a Trindade divina. Pai, que é Deus, Filho, que é Jesus, e Deus Espírito Santo. Toda aquela pessoa que tem essa visão e ela crê nesse ato profético da subida da escada de Jacó, e nós temos vários testemunhos de pessoas que subiu a escada de Jacó e tiveram experiências maravilhosas com Jeová Jiré. E nós temos irmãos no santuário que são ofertantes, são dizimistas, são provedores, que todo ano dá sua oferta do carnê, e quando você completa, agora no mês de julho, dá direito à pessoa subir a escada de Jacó. E as pessoas estão assim ansiosas, com muita fé, porque muitos milagres acontecem. Tem coisas que só Deus pode fazer por nós. Uma coisa que você não pode perder na sua vida é a sua fé. Se você tem fé, Deus, ele tem o poder para operar na sua vida o sobrenatural. E eu ouvi isto no santuário agora, um testemunho maravilhoso de um casal que estava lutando para realizar um sonho, e aquela jovem senhora, desejo dela poder dar filho para o seu marido, e estava tendo algumas complicações da parte do marido, fazendo tratamentos, aplicações da parte do marido, fazendo tratamentos, mais tratamentos.

ali o seu compromisso espiritual e naquela certeza, o milagre Deus vai operar. E agora ela sentindo alguns sintomas, né? E ela foi fazer o teste e comprovou que ela já está grávida, já está de 2 meses. E ontem foi um testemunho assim que ela contou no altar juntamente com seu esposo, um testemunho maravilhoso. E ela disse uma coisa: como é importante ouvir o profeta de Deus, como é importante obedecer aquilo que o profeta de Deus orienta. Monte Manaim é lugar de resposta. Aquilo que é impossível para os homens é possível para Deus, quando você coloca a sua fé em prática. Operando Deus, quem impedirá? Nada pode impedir o agir de Deus na vida de uma pessoa que coloca a sua fé em prática. E o sacrifício, ele gera o milagre. Escada de Jacó, mês 7, mês de julho. Quem sobe a escada de Jacó nunca desce. Agora é importante você obedecer e provocar na sua vida o seu milagre.

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7: 6:15. 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
8: Agora eu vou ler Apocalipse 17. Fique de pé. 17:1. Eu vou falar totalmente o contrário. A senhora falou da noiva, que é pura, que é cheia de amor, cheia de sonhos. Eu vou falar da prostituta, que é cheia de podridão, vazia de amor, cheia de sofrimento e humilhação, e que na Bíblia representa o mundo aí fora, de trevas, de acusações, de doenças, de horrores. De pé, por favor. Diz assim Apocalipse 17:1: E veio um dos sete anjos que tinham as sete taças e falou comigo, dizendo: Vem e mostrar-te-ei a condenação. Aí já começa a condenação de Deus sobre aqueles que não pertencem à noiva do Cordeiro, que não são da igreja. A condenação da grande prostituta que está assentada sobre muitas águas. Muitas águas, muitas conversas irônicas, piadas. Aliás, a besta do Apocalipse é o espírito de ironia, o espírito de zombador, sabe? O espírito de desfazer das coisas de Deus, desfazer da palavra de Deus e transformar a palavra de Deus em piada. Por isso que é besta, é besta. Versículo 2: com a qual se prostituíram os reis da terra, os que habitam na terra se embebedaram com o vinho da sua prostituição. Eu vi uma entrevista com uma prostituta reclamando que os prostíbulos, os cabarés, estão indo à falência, porque homens que procuravam em São Paulo os cabarés não estão procurando mais, que eram pessoas do interior, do agronegócio. E o repórter então chegou a uma conclusão que a prostituição, os cabarés estão desaparecendo porque o mundo virou um grande prostíbulo. Hoje o mundo, por todo lado, tem pessoas que não têm mais o menor respeito ao corpo, ao templo do Espírito Santo. E isso é terrível. E continua dizendo o texto: e levou-me em espírito a um deserto e vi uma mulher assentada sobre uma besta de cor escarlate, que estava cheia de nomes e blasfêmia, e tinha sete cabeças e dez chifres. Sete cabeças e dez chifres. Confusão, confusão. O mundo vive uma confusão mental. O mundo não sabe qual direção seguir. As pessoas estão perturbadas. As pessoas estão enlouquecidas. Olha, a gente vê essas coisas acontecendo por aí. São coisas que mostra o estado de espírito da pessoa, como está a cabeça da pessoa, agredindo umas às outras, sabe? E provocando situações de morte e destruição. Pessoas com a cabeça dominada pelo diabo. E a mulher que estava vestida de púrpura e de escarlata, adornada com ouro, pedras preciosas, pérolas, e tinha na mão um cálice de ouro cheio de abominações. O cálice é a ceia. Abominação é blasfemar contra a ceia do Senhor. E cheio de imundice da sua prostituição.

e na sua testa estava escrito o nome Mistério, a Grande Babilônia, a mãe das prostitutas. Babilônia, da palavra grega Não mude sua forma de pensar, não. Não existe felicidade fora da família. Não existe felicidade na prostituição. Não existe felicidade nos bordéis, nem nas boates. Não existe paz no mundo. Quem dá paz para as pessoas é só Jesus. Quem dá alegria de ir para as pessoas é só Jesus. Quem salva...

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1: Quando eu fui curado, eu não mando ninguém fazer isso, tá? Não estou mandando você fazer não, tá? Eu fiz, é problema meu. Quando eu fui curado, que eu li na Bíblia que Deus, ele poderia me curar da epilepsia. Eu estava cansado de babar, eu estava cansado de dar ataque epilético. Então eu peguei meus remédios e joguei fora. E disse, Deus, agora a minha parentela toda tá me achando que eu tô louco. Tá todo mundo, minha família toda achando que eu enlouqueci porque eu joguei fora os remédios. Ou o Senhor me cura, ou o Senhor me cura. Sacrifiquei e nunca mais dei ataque epilético.
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1: Fizeram os filhos de Israel. Israel é quem? Jacó. Não era Jacó o nome dele? E ele, depois da revelação, se tornou Israel. Sim ou não? Fizeram os filhos de Israel. Eles tinham a bênção. Eles eram da igreja. Fizeram os filhos de Israel que era mal perante o Senhor. Deixaram de entregar o dízimo, deixaram de adorar a Deus, deixaram de ser fiéis a Deus, deixaram de tomar santa ceia, deixaram de jejuar, deixaram de praticar o amor de Deus, deixaram de evangelizar. Fizeram os filhos de Israel o que era mal perante o Senhor. Não é perante o homem, não. Perante o homem o cara pode te bajular, é perante Deus. O que vale é perante Deus. O que vale é você perante Deus, não é o que os outros falam, não é quem te elogia, te chama de bonitinho. Não, o que vale é você perante Deus. Perante Deus, o que vale não é sua oração, não é sua pregação, não é você cantar. O que vale é a sua obra. Então fizeram o que era mal perante o Senhor. Por isso o Senhor os entregou nas mãos dos inimigos, que eram os midianitas. Nas mãos do inimigo, que eram os midianitas. Quando você faz o que é mal perante Deus, os inimigos espirituais não entram na sua vida, porque eles querem entrar, não, é Deus que entrega você para eles. Por quê? Para você apanhar e aprender. Mas Deus não tem compaixão, não? Tem, de quem obedece. Os filhos da desobediência, a Bíblia diz que os filhos das trevas são os filhos da desobediência. Quando Elias desafiou os profetas de Baal, quem eram os profetas de Baal? Eram de Israel, eram servos de Deus. Eles eram servos de Deus que deram as costas para Deus. E Elias ficou com depressão, porque ele achou que só tinha ele que era fiel, que todo o povo de Israel tinha se desviado. E depois ele descobriu que 7 mil não havia desviado.

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1: 7:11.

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1: Bom dia, madrinha.
2: Bom dia.
1: Bom dia, pastor. Bom dia, pastora, profetisa, professora.
3: Bom dia, alegria, bom dia, sonhadores e sonhadoras do Reino dos Céus. Bom dia para você, meu irmão de fé, minha irmã de fé. Bom dia, trabalhador, trabalhadora que tá aí a caminho do seu trabalho. Bom dia para você, dona de casa, que levantou cedo para cuidar, para servir com amor a sua família. Bom dia para você, estudante, você jovem, adolescente, criança, que daqui a pouco estará na escola. Bom dia para você que todo amanhecer de um novo dia está aqui dentro deste momento de oração. E você também que ouve agora pela primeira vez. Não por um acaso, e sim por uma revelação de Deus para sua vida. Daqui a pouco o apóstolo Adelino de Carvalho e o jovem missionário Davi Carvalho vão orar por você. E nesse novo dia que o Pai nos dá a dádiva da vida, eu quero aqui deixar uma reflexão para a sua vida, dentro da palavra de Deus. Nesse novo dia que começa, uma nova oportunidade que Deus nos dá de lutar, vencer e ser feliz. E eu quero deixar a reflexão para você aqui em Efésios, capítulo 4, versículo 27, que a palavra de Deus nos diz: não deis lugar ao diabo. Tiago 4,7 também diz: sujeitai-vos, pois, a Deus, e resisti ao diabo, e ele fugirá de vós. Eu quero refletir com você dentro do que o apóstolo Adelino de Carvalho vem ensinando no mais novo livro dele, lançamento em todo o Brasil, que já é um grande sucesso. E que este livro nos traz muitos segredos espirituais sobre vencer as armadilhas do inimigo. E aqui no capítulo 3 deste livro, o apóstolo fala claramente sobre isso. O diabo, ele não precisa de uma porta aberta para entrar na sua vida. Ele procura apenas uma brecha, apenas um espacinho, um acesso para que ele consiga entrar. O apóstolo dá exemplo aqui de um homem que ele queria comprar uma casa. E o homem dono da casa não queria vender a casa. E este homem que queria comprar essa casa insistentemente falou com ele: me vende a sua casa. E ele disse: não, não vou vender. E este homem, que é o comprador, ele não desistiu. Passou um tempo, ele voltou na casa que ele queria possuir. E ele falou para o dono: eu não quero comprar a sua casa. Passado-se um tempo, ele voltou lá e disse: eu não quero comprar a sua casa. Eu quero apenas um prego que está lá na parede da sua sala. Você me vende aquele prego? Aí o dono achou estranho, mas ele pensou: o que que esse prego vai fazer diferença? Tá, vendeu o prego. Passou um tempo, o dono do prego entrou na casa e colocou pendurado no prego uma carcaça de um animal morto, podre, mal, cheiroso, e que logo aquele fedor impregnou na casa toda. As moscas invadiram a casa. E logo uma casa que estava limpa, em paz, passou a ser dominada por aquela má energia, aquela má influência, e ficou insuportável do dono ficar lá e ele abandonou a casa. Logo, aquele homem que não tinha desistido de possuir aquela casa se apossou de tudo. É sério, não é? O apóstolo nos dá esse exemplo mostrando como que o inimigo age. E que muitas das vezes ele encontra um acesso através de uma palavra. Uma brechinha através de algo que você diz. Como, por exemplo, é só hoje. Ah, não é tão errado assim. Deus entende, não é mesmo? Todo mundo faz. Pelo menos não é tão grave quanto o que fulano fez. Essas frases constroem túneis secretos por onde o inimigo entra sorrateiramente. E o que parecia algo isolado transforma-se em padrão. O que era exceção torna-se uma prática. Assim nascem estruturas invisíveis que passam a influenciar pensamentos, decisões e comportamentos. Que o Espírito de Deus continue revelando e tratando com você profundamente dentro deste exemplo. A palavra de Deus nos fala: não deis lugar ao diabo, porque se você der, ele vai ocupar. E como vencê-lo? Se submetendo a Deus. Sujeitai-vos a Deus e resisti o diabo, e aí ele fugirá de você. Então esta batalha, ela é espiritual, e não está em apenas resistir o mal, mas em não dar espaço para ele. Volto a dizer, o inimigo não precisa da sua casa inteira, ele precisa apenas de um prego na parede. Não dê esse acesso, não permita. Se revista do poder de Deus, das armaduras espirituais de Deus, do conhecimento revelado. Aqui eu te dei apenas um dentre tantos ensinamentos desses segredos espirituais que o apóstolo Adelino de Carvalho vem ensinando nesse livro, Vencendo as Armadilhas do Inimigo. 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Vamos agora ao momento de oração com o apóstolo Adelino de Carvalho e com o jovem missionário Davi Carvalho.
2: Meu nome é Adelino de Carvalho. Há muitos e muitos anos atrás, numa estrada que liga Areias a Esmeraldas, uma luz muito forte surgiu no meu caminho. Já era madrugada, e no meio da luz o Senhor me chamou para fazer uma grande obra. E tudo o que ele falou, todas as profecias se cumpriram. E o Senhor Todo-Poderoso disse que sairia de mim gerações de profetas. E agora você recebe a oração de um profeta do Senhor, jovem adolescente, Davi Carvalho, no início da batalha de mais um dia. Ouve-se a voz deste homem de Deus orando por você. Coloque a sua mão direita sobre o rádio. Concentre-se em Deus e receba a prece poderosa do missionário Davi Carvalho.
4: Senhor, como jovem estudante sonhador, venho no silêncio desse dia que amanhece te pedir paz, proteção, sabedoria e força espiritual para lutar, vencer e ser feliz, para olhar o mundo com os olhos cheios de amor, o coração cheio de fé e os dias cheios de esperança. Quero ser fiel, cada dia mais centrado nos teus ensinamentos, ser paciente, compreensivo, equilibrado, justo e alegre. Quero ser um instrumento em tuas mãos, para que todos que se aproximem de mim possam também ser alcançados pelo teu amor. Revista-me da tua beleza, Senhor, e faça resplandecer em meu rosto a tua luz. Só assim eu sei que serei feliz. Obrigado, Senhor. Muito obrigado mesmo por este dia que o Senhor me concede como presente do céu. Em nome de Jesus. Amém.
2: oração do missionário Davi Carvalho não termina aqui. Ele que foi consagrado a Deus no Monte Manaim continuará orando por você, para que a mão poderosa de Deus esteja sobre a sua cabeça todos os momentos de sua vida.

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1: 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Eu, porém, ungi o meu rei sobre o meu santo monte de Sião. Proclamarei o decreto. O Senhor me disse: Tu és meu filho, eu hoje te gerei. Pede-me, e eu te darei os gentios por herança e os fins da terra por tua possessão.
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2: Eu gosto muito de ler os Salmos, porque Davi, ele não economiza, ele não ameniza palavras. Ele diz assim: Senhor, me guarde, porque os que me perseguem, como leão, eles querem me despedaçar. Davi não se mantia iludido, porque existem pessoas religiosas que tratam os inimigos como se eles fossem gatinhos inofensivos, e na verdade são leões, são feréis, que não soltam a presa enquanto não devorá-la. Um homem disse para mim que uma pessoa abriu uma agência de veículo, de revenda de veículo, em frente à agência dele. Atravessou a rua e falou: eu vim para cá e vou te falir, eu vou te quebrar. E ele falou: mas eu nunca te fiz mal, por que que você está me jurando? Ele falou: porque é assim que funciona. Ou eu ou você vai dominar esse ponto. O que aquele moço que foi lá desafiá-lo não sabia é que um dos sócios da agência daquele irmão era Deus. Quando ele abriu a agência, ele falou com Deus: Deus, a partir de hoje eu estou começando esta agência, e todo lucro que eu tiver, eu vou separar o dízimo da agência para o Senhor. 10% do lucro eu vou colocar no altar do Senhor. O Senhor vai ser meu sócio. E aquele homem que abriu uma agência em frente para afrontá-lo não sabia que ele estava entrando numa fria. Porque ai daqueles que se levantam contra os ungidos de Deus, os fiéis de Deus, os servos verdadeiros de Deus. E aí começaram a surgir problemas. A agência era de compra e venda de veículo, e ele vendeu um veículo e o veículo deu problema. O carro deu defeito. Voltou, ele teve que mandar consertar por conta dele. Teve que pagar. Passou o carro para a pessoa, ela foi embora. Ele vendeu outro carro. Novamente o carro que ele vendeu deu defeito. Voltou. Ele teve que consertar o carro. Gastou uma nota, não teve lucro nenhum. Prejuízo. E os negócios dele começaram a dar para trás. Até o dia em que ele atravessou a rua e foi lá na casa, na loja do nosso irmão, para perguntar o que que ele tinha. Porque aquele moço tinha feito tudo o que poderia ser feito na magia negra para destruí-lo. E o impressionante é que o homem que recebeu, o mago que recebeu a encomenda para levar aquele moço à falência, garantiu a destruição do nosso irmão. Garantiu o sucesso do negócio do cliente dele. E deu tudo o contrário. Quando nós temos um pacto com Deus Todo-Poderoso, todo inimigo que se levanta contra nós, se levanta para cair. E teus inimigos vão cair.

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3: Aqui direto do Monte Manaim, o lugar dos grandes milagres de Deus. E eu converso agora com mais uma pessoa que vai nos contar o testemunho de fé, aquilo que Deus realizou na vida dela quando ela encontrou o santuário e veio ao Monte Manaim. Qual o seu nome?
4: Meu nome é Cosmira Alves.
3: Cosmira, qual cidade você é?
4: São Paulo.
3: Cosmira, conta pra gente o seu testemunho de fé.
4: Meu testemunho de fé, quando eu conheci o santuário, minha vida totalmente mudou. Eu sentia depressão, não queria sair dentro de casa. Minha vida sentimental amarrada, financeira totalmente amarrada. E lá foi a solução da minha vida.
3: E você contou pra gente que a sua vida financeira era amarrada, né? Todas as outras áreas também. Mas me conta aqui, como que você tentava prosperar? Você não tinha um emprego? Conta pra gente com mais detalhes.
4: Então, no caso, antes de conhecer o santuário, fazia de tudo, mas nada dava certo. Dinheiro vinha pra minha mão, sumia, não sabia pra onde ia, não tinha um direcionamento. Quando conheci o santuário, as coisas mudou. A minha vida prosperou. Minha vida sentimental está prosperando, né? Conheci o Monte Manaim, vim realizar um sonho e através da escada do Jacó, vim no propósito de sair do aluguel e consegui. Hoje faz 3 anos que eu consegui meu apartamento próprio.
3: Glória a Deus por isso. Então quer dizer que você tinha um sonho a ser realizado, mas você não conseguia conquistar ele. E depois que você veio até ao Monte Manaim, subiu a escada de Jacó, Deus deu a você o seu apartamento, né?
4: Meu apartamento.
3: Você saiu do aluguel.
4: Saí do aluguel, glória a Deus. E antes não conhecer o santuário, nada dava certo na minha vida.
3: E depois que você veio, sua vida mudou?
4: A minha vida mudou.
3: Glória a Deus.
4: Glória a Deus.
3: Tá aí pra você ver esse depoimento muito forte aqui, direto do Monte Manaim.
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0: 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Pare agora de fazer tudo o que você está fazendo e ouça uma lição de vida na palavra do apóstolo Davi, missionário Adelino de Carvalho.
1: Placa de igreja não salva, quem salva é Jesus. Você que é idólatra, você vai para o inferno. Porque você está achando que a placa da sua igreja vai te salvar, você vai para o inferno. Você é idólatra. Você que acha que vai levantar uma carteirinha para Jesus e vai dar uma carteirada em Jesus quando ele voltar, você vai ficar. Se você não tiver testemunho, não adianta você falar, é só o sangue do Cordeiro, que não adianta não. O sangue de Jesus tem poder sim, para aqueles que dão testemunho.
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7: 8 horas.
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8: Nós vamos ter agora, no último sábado deste mês de junho, que é o mês que nós estamos assim atravessando, um mês de muitos desafios, mas graças a Deus nós estamos vencendo, porque conosco está o Arcanjo Miguel. Importante entender isto: Deus é Pai, Jesus é o nosso Salvador. E olha a importância da Santa Ceia todos os domingos. O mundo está muito confuso, muita coisa acontecendo. Você tem percebido isto? E é muito importante você preservar os seus filhos, preservar sua casa, para que o mal não entre na sua casa. O campo espiritual é muito sério. Quando você toma uma decisão na sua vida, o inferno se levanta para fazer você parar, desistir. Domingo nós ouvimos uma palavra muito ungida do apóstolo, uma palavra da apóstola Sol, testemunhos de pessoas que estão descobrindo o caminho da prosperidade. Quando a gente fala de prosperidade, eu falo em todos os sentidos, todas as áreas. Não adianta só ter o dinheiro se a pessoa não tem saúde, se a pessoa não tem paz, se ela não tem alegria. Pessoas que às vezes vivem dentro da casa dela um verdadeiro inferno. Sério, né? Muito sério isso. Muitos irmãos se preparando para que dia 27 possa fazer e ter esse encontro que vamos ter do Celebrai lá no Santuário de Belo Horizonte, no grande estacionamento que está sendo preparado para esse evento maravilhoso. E a sua participação é importante. Está indo pessoas de todo o Brasil. O Celebrai é você celebrar com alegria, com... 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

preparando o povo para o grande acontecimento que vai acontecer no mês 7, que é o mês da aliança com Deus. Aliança com Deus. A subida da escada de Jacó no Monte Manaim marca todos os anos. Subir a escada de Jacó é uma renovação da nossa aliança com a Trindade divina. Pai, que é Deus, Filho, que é Jesus, e Deus Espírito Santo. Toda aquela pessoa que tem essa visão e ela crê nesse ato profético da subida da escada de Jacó, e nós temos vários testemunhos de pessoas que subiu a escada de Jacó e tiveram experiências maravilhosas com Jeová Jiré. E nós temos irmãos no santuário que são ofertantes, são dizimistas, são provedores, que todo ano dá sua oferta do carnê, e quando você completa, agora no mês de julho, dá direito à pessoa subir a escada de Jacó. E as pessoas estão assim ansiosas, com muita fé, porque muitos milagres acontecem. Tem coisas que só Deus pode fazer por nós. Uma coisa que você não pode perder na sua vida é a sua fé. Se você tem fé, Deus, Ele tem o poder para operar na sua vida o sobrenatural. E eu ouvi isto no santuário agora, um testemunho maravilhoso de um casal que estava lutando para realizar um sonho, e aquela jovem senhora, desejo dela poder dar filho para o seu marido. E estava tendo algumas complicações da parte do marido, fazendo tratamentos, até que ela foi até o profeta de Deus, e o profeta disse para ela: faz um sacrifício. E ela fez o sacrifício. Foi agora no mês de maio, no ato profético das Marias, e ela fez o sacrifício, foi no Monte Manaim, participou da dança profética, colocou o pedido dela na veste sagrada, voltou, continuou fazendo ali o seu compromisso espiritual, e naquela certeza, um milagre Deus vai operar. E agora ela sentindo alguns sintomas, né? E ela foi fazer o teste e comprovou que ela já está grávida, já está de 2 meses. E ontem foi um testemunho assim que ela contou no altar, juntamente com seu esposo, um testemunho maravilhoso. E ela disse uma coisa: como é importante ouvir o profeta de Deus. Como é importante obedecer aquilo que o profeta de Deus orienta. Monte Manaim é lugar de resposta. Aquilo que é impossível para os homens é possível para Deus, quando você coloca a sua fé em prática. Operando Deus, quem impedirá? Nada pode impedir o agir de Deus na vida de uma pessoa que coloca a sua fé em prática. E o sacrifício, ele gera o milagre. Escada de Jacó, mês 7, mês de julho. Quem sobe a escada de Jacó nunca desce. Agora é importante você obedecer e provocar na sua vida o seu milagre.

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3: Primeiro Crônicas 29, 10 em diante. Eu vou ler a partir do versículo 7, para ficar mais fácil ainda. Primeiro Crônicas 29, a partir do versículo 7. Olha que coisa fantástica. E deram para serviço da casa de Deus. Olha, tudo na Bíblia é assim. É uma troca. Primeiro você faz para Deus, depois Deus faz para você. 5.000 talentos de ouro e 10.000 dracmas e 10.000 talentos de prata e 18.000 talentos de cobre e 100.000 talentos de ferro. E os que se acharam com pedras preciosas deram as pedras preciosas para o tesouro da casa do Senhor na mão de Jeiel, o Gesonita. E o povo se alegrou do que deram voluntariamente. É voluntário, a oferta é voluntária. Você não é obrigado a dar nada. Você não é obrigado a fazer nada para Deus, como Deus também não é obrigado a fazer nada para você. Não adianta você achar que Deus vai fazer por você só porque você vem na igreja. Não vai não, irmão. Pensa isso não. Você não é obrigado a fazer nada para Deus. Deus também não é obrigado a fazer nada por você. Você faz para Deus, Deus faz para você. Você cumpre o seu voto e Deus cumpre a parte dele. Você não cumpre o seu voto, não espera nada de Deus não. Você não cumpriu com ele? Tem pessoas que acham que o caminho é largo. Não é largo não, irmão. É estreito. 9. E o povo se alegrou do que deram voluntariamente, porque com coração perfeito deram voluntariamente ao Senhor. E também o rei Davi se alegrou com grande alegria. Pelo que Davi louvou o Senhor perante os olhos de toda a congregação e disse: bendito és tu, Senhor Deus, nosso Pai Israel, Deus de nosso Pai Israel, de eternidade em eternidade. Lindo, né? Davi, que era miserável, agora estava construindo uma casa para Deus. Pai de Israel. Nosso Pai. Tua é, Senhor, a magnificência e o poder e a honra e a vitória e a majestade, porque tudo é teu, Senhor. Tudo quanto há nos céus, na terra, é teu, Senhor. O reino é teu, Senhor. E tu te exaltaste sobre todos como chefe. Tudo é teu, Senhor. Então o Senhor pode me dar tudo que o Senhor tem, porque eu vou ser grato. Levanta a mão direita e fala assim: o grato recebe mais. Mais forte. Levanta a mão direita e fala: o grato recebe mais. Segunda vez: o grato recebe mais. Eu quero junto comigo, junto comigo. Terceira vez, um, dois e: o grato recebe mais. Quarta vez: o grato recebe mais. Quinta vez: o grato recebe mais. Sexta vez: o grato recebe mais. Comigo, me acompanha, vamos lá, me acompanha, fica esperto, Jacó, não seja Esaú, não, Jacó, Vamos lá, agora é a sexta vez, né? Sexta vez! Hein? Sétima? Sétima vez agora! Comigo, um, dois e... O grato recebe mais! Aleluia! Aleluia! Aleluia! Oh, meu Pai, pode me dar mais! Porque eu sou grato, Senhor! Fecha os seus olhos! Fecha os seus olhos e repita comigo! Meu Pai! Repita em voz alta! Oh, meu Pai! O Senhor pode me dar mais, porque eu sou grato a Ti, Senhor. Pode me dar mais saúde, mais prosperidade, mais paz, mais alegria, mais dinheiro, mais amor, porque eu sou grato, Pai. Eu sou grato a Ti, Senhor. Eu sou muito grato a Ti, Pai.

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1: E eu estou aqui com mais uma pessoa que vai contar um grande testemunho. Minha irmã, qual é seu nome?
2: Liliane.
1: Liliane de qual cidade?
2: Salvador, Bahia.
1: Salvador, que maravilha. Liliane, conta para quem te ouve no rádio, te assiste na televisão, na internet, o que Deus fez por você?
2: O que Deus fez na minha vida foi uma coisa muito gloriosa na minha vida, porque quando eu entrei no santuário, eu não era ninguém praticamente. Eu morava em uma casa que era praticamente um cubiquinho de casa, eu, minha filha e meu esposo. E quando eu entrei no santuário, minha vida mudou completamente. Hoje, pela honra e glória de Deus, meu profeta me orientou. Pela honra e glória de Deus, eu consegui a minha casa, uma casa maravilhosa que Deus me deu. Comprei meu carro.
1: Oh, glória!
2: Glória a Deus, muito maravilhoso esse lugar, maravilhoso demais.
1: Agora, minha irmã, durante quanto tempo você estava lutando para conseguir o seu carro, conseguir prosperar?
2: Muito tempo, minha vida era completamente acabada mesmo, através de minha mãe. Ela veio pro santuário e aí me convidou uma sexta-feira, e eu vim uma sexta-feira, e dessa sexta-feira em diante eu já vi mudança na minha vida.
1: Foram muitos anos?
2: Muitos anos mesmo de derrota na minha vida.
1: Aí você sacrificou e prosperou.
2: Prosperei. O meu profeta me orientou para poder fazer um sacrifício. E eu falei, meu Deus, de onde eu vou tirar esse sacrifício? Porque eu não trabalhava, meu esposo vivia de abiscate. E eu falei, meu Deus, o que é que eu vou fazer? E meu profeta, tenha fé que Deus vai honrar o seu sacrifício. E como Deus honrou.
1: Maravilha, hein? Agora, minha irmã Liliane, conta aqui. O sacrifício, ele gera um milagre?
2: Gera muito milagre mesmo. Valeu a pena. Só tenho que agradecer a Deus pela vida do apóstolo Adelino de Carvalho, por ter botado essa obra tão linda do Reino do Céu.
1: O que você aconselha para quem te ouve agora e ainda não prosperou, ainda sofre? O que você aconselha?
2: Eu só aconselho que aquelas pessoas que estão indo para a igreja, que ainda não estão prosperando porque tem algo de errado, ou está murmurando demais, ou então não está seguindo a orientação do seu profeta, porque quem segue a orientação do seu profeta, prospera sim.
1: Se sacrificar e vir aqui, prospera?
2: Prospera sim.
1: Recebe o milagre?
2: Recebe sim.
0: 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Você ouviu o resultado agora. 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
1: Agora tudo depende dos seus olhos. Se os seus olhos forem bons, todo o teu corpo será iluminado, porque os olhos são a candeia, o luzeiro do nosso corpo. Se os seus olhos forem maus, eu falei isso para um senhor, eu falei, o senhor vem aqui à toa na igreja. Ele falou, por quê? Eu falei, porque o senhor não obedece, não faz o que o profeta manda. Se os seus olhos são ruins, não adianta rezar, orar, fazer corrente. O senhor só vê maldade. Ninguém presta para o senhor. Na verdade, é o senhor que não presta. O senhor não presta, irmão. Entrega a sua vida para Jesus, fala para ele libertar os seus olhos. O senhor tem demônio nos olhos. O senhor fala mal de todo mundo. A Bíblia diz que os olhos são a candeia do corpo, a luz do nosso corpo. Está na bondade dos nossos olhos. Se você quer que Deus salve seu pai, mude a sua forma de olhar as coisas de Deus. Se você quer que Deus salve a sua mãe, mude sua forma de olhar as coisas de Deus. É a sua forma de ver com bondade, com amor, com fé. Eu vejo os irmãos que recebem milagres aqui, neste santuário aqui. São irmãos que entram na casa de Deus com bons olhos e não com olhos de Saul. Saul não teve perdão, porque ele julgava o Espírito Santo que usava o profeta Samuel. Vamos à leitura? Eu vou ler para vocês Mateus, capítulo 6, versículo 22. Diz assim: os olhos são a candeia do corpo. Se os teus olhos forem bons, todo o teu corpo terá luz. Tem uma versão que diz que todo o teu corpo resplandecerá. Não terá obra das trevas que entre no teu corpo. Resplandecerá. Versículo 23, eu li o 22, eu vou ler agora o 23. Se porém os teus olhos forem maus, o teu corpo será tenebroso. Sabe aquelas pessoas que vivem com dor no corpo, constantemente tem uma doença nova que aparece no corpo. Corpo tenebroso, porque os olhos são maus. Olho de invejoso, olho de rancoroso e olho de julgar, botar maldade nas coisas de Deus. Se, portanto, a luz que há em ti são trevas, tu estás em meio a uma grande treva. Não há saída para a tua vida.

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7: 8:58.
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8: Tem que tomar muito cuidado. Existem maldições muito bonitas. Por exemplo, isso eu não posso. Você está contrariando a Bíblia que diz: eu posso todas as coisas naquele que me fortalece. É muito importante entender que o nosso Deus nos deu poder para conquistar o impossível, porque Ele é o Deus que faz o impossível acontecer na nossa vida. É grandioso demais isso. E quando você diz eu estou feio, você fica feio, porque não existem pessoas feias. E quando você diz eu estou velho e acabado, você fica velho e acabado, porque uma pessoa pode ser idosa e ser jovem e bonita. Cada beleza tem a sua idade, cada idade tem a sua beleza, e é o nosso interior que faz aflorar no nosso semblante, no nosso rosto, na nossa maneira de ser, toda a beleza do Espírito Santo que habita em nós. É grandioso isso. Uma mulher disse para mim, ela falou, o senhor é muito animado, eu disse obrigado, o senhor é muito avivado, eu disse glória a Deus, o senhor é um jovem, o senhor precisa entender que eu tenho 50 anos, eu não dou conta mais de fazer o que os jovens fazem. Eu disse, mas eu faço, e eu tenho mais de 60. Ela olhou assim e falou, é mesmo, é mesmo, a vida da gente está aqui dentro, sabe, a nossa fé está aqui dentro. Eu posso todas as coisas daquele que me fortalece, está aqui dentro. Agora, o nosso culto é racional, ou seja, é na nossa cabeça. As pessoas gostam muito de me ouvir, porque eu sou simples no falar, direto do jeito que eu falo, mas todo mundo entende. Então, o intelectual, o teólogo, ele entende, mas se ele não entender também não tem importância não, o simples entendendo está bom. Jesus disse, graças te dou ó Pai, porque ocultastes essas coisas dos sábios e entendidos.
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7: 9 e 2.
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Bom dia, minha gente linda do meu Deus maravilhoso! Estamos chegando, bom dia para você, com alegria, com a unção do Espírito Santo. Que Deus te abençoe, que Ele te envolva com toda sorte de bênçãos, com alegria. Que Deus faça de você hoje uma pessoa iluminada, abençoada, abençoadora. A você, meu amigo, a você, minha amiga, o meu abraço. É eu de cá, você de lá. Você, meu amigo, a você, minha amiga, o meu abraço. É eu de cá.

Já começou bem, é isso mesmo. Tá sabendo o que, que vai acontecer? Você tá sabendo? Então, você deve estar sabendo, vai saber mais. Você que não sabe, vai saber. E é isso que vai acontecer. Daqui a pouco você fica sabendo do nosso programa. São 9:06, 9:06. Bom dia pra você, com alegria já no trabalho. Que Deus abençoe seu trabalho, Deus abençoe seus colegas de trabalho, as pessoas pertinho de você, que elas sejam contagiadas pela unção, pela alegria, pela força espiritual que está sobre a sua vida, viu? Pense nisso. Seja você hoje um canal de bênçãos para todos quantos estiver por perto. O meu abraço, o meu carinho a todos, em casa, no trabalho, no carro, indo, ouvindo. Um abraço carinhoso, um bom dia para você.

Ei, inimigo, hein? Esse inimigo, coitado desse inimigo, né? Fala sério, o meu abraço e o meu carinho pra você que tem essa fé viva em Deus, que não tem inimigo nenhum que pode com você. Pense nisso, meu abraço, meu carinho, bom dia, Sueli. Um abração pra você, obrigada pelo carinho, Deus te abençoe, um bom trabalho pra você e pra equipe na central de atendimento. Obrigada pelo carinho, Diana, um beijo pra você, bom dia Ed, bom dia João, bom dia gente linda, maravilhosa, da Rede do Coração, que façamos então hoje a diferença nesse programa maravilhoso e cada um com a sua contribuição e esse programa vira uma festa linda e abençoadora no ar.

0: Chegando Célia Meirelles pra abrir o musical do nosso programa com a canção linda Quem Tem Tem. Daqui a pouquinho já entrando no ar, abrindo o musical, traz essa canção que nos abençoa também, porque aquilo que você zela, que Deus te deu, Deus te dá muito mais. Pense nisso, pense no que Deus te deu, tudo que Deus te deu. Se você cuida, se você zela, muito mais você tem de Deus. O meu abraço, meu carinho pra você. Já a Célia entra no ar, mas agora um abraço e o nosso carinho pra ele na mesa de áudio, comandando o áudio do nosso programa, esse baiano soteropolitano, o diretor da Rede do Coração, Emerson Oliveira.
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Bom dia de Emerson Oliveira, e agora sim vem chegando a abertura musical dessa festa linda que a gente faz no ar. Um abraço com carinho a todos, conto também com a sua participação. Vamos juntinho até às 11 da manhã, tá certo? Fazendo essa festa brilhar no ar. E agora é ela que chega cantando e encantando pra gente. Quem tem, tem. Cântaro cheio. Quem canta é Célia Meirelles, no ar. São 9 horas agora, 10 minutos. 9 e 10. Bom dia pra você.

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0: Louvado seja o som aí de Rodrigo Carvalho Maria. Eita, hein? São 9:19, 9:19. O meu abraço pra você, sintonizado com a gente. Que Deus te abençoe muito, que Deus te ilumine, que Deus envolva você, que Deus te dê toda sorte de bênçãos pra você hoje espalhar alegria. É isso. Não deixe que nada de ruim entre em você. Pelo contrário, que tudo de bom saia de você para abençoar o outro. Pense nisso, nós somos canais de bênçãos, eu e você, eu de cá, você de lá, e a gente abençoa. Então é importante que a gente seja forte. Tem um pensamento que diz assim, ó, para você ser forte, você precisa ser forte. É mesmo, é assim que é o pensamento. Para você ser forte, você precisa ser forte. O que que esse pensamento diz? Esse pensamento diz que primeiro você tem que fazer o seu habitual forte dentro de você, buscar essa energia dentro de você para você ser forte, aparentemente, né? Então, para você ser forte, você precisa ser forte. Faz sentido. Se você raciocinar, faz sentido. Pense nisso. Raciocine sobre isso. Faz sentido. Se você é aquela pessoa determinada, se você buscar essa energia, ela está dentro de você e aí você consegue demonstrar. O meu abraço e o meu carinho para você. Deus te abençoe, Deus te ilumine. Hoje é quarta-feira, 24 de junho. Nós estamos caminhando nessa semana para um dia maravilhoso, para uma festa linda que vai acontecer, que nós estaremos comemorando e celebrando juntos na capital mineira, Belo Horizonte, região central, bairro Floresta, Rua Varginha 215. Vai ser maravilhoso demais essa festa linda no grande estacionamento da Rua Varginha 215. Então é importante que você, meu amigo, minha amiga, convidado, convocado, na verdade, para essa festa linda esteja presente, tá bom? O nosso abraço e o nosso carinho pra você. 9:21.
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Azeite quente na voz de Célia Meirelles. É isso aí, é cantando, é louvando, é exaltando a Deus, é dizendo: Deus, muito obrigada, porque o Senhor é maravilhoso na minha vida e tudo que acontece na minha vida é para minha fé ser avivada, ser levantada. É isso que acontece com a gente. Precisamos estar sempre prontos, porque não é só na hora da alegria, na hora da festa, que a gente precisa ser forte, ser alegre, ser feliz. Precisamos ser forte na hora da adversidade. Pense nisso, tá? Pense nisso. São 9 horas 22 minutos, 9h22. Quero mandar um abraço, que ontem não tive oportunidade, né? Pra Maria Júlia, lá no Serra, BH, Minas Gerais. Ô Maria Júlia, o meu abraço e o meu carinho pra você. Deus te abençoe, Maria Júlia. Um bom dia com alegria, com carinho pra você e pra todos que estiverem contigo aí. Meu abraço também para o Antônio Carlos, não deixou o bairro, mas o meu abraço não deixou a cidade. Um abraço para você, Antônio Carlos, brigadão pelo carinho, bom dia. Deus abençoe sua vida, Antônio, obrigada pelo carinho. Também mando meu abraço para a cidade de Juatuba, Minas Gerais. Sirlene, o meu abraço, meu carinho, Deus te abençoe. Obrigada pelo carinho da companhia, também da participação. Eu quero mandar o meu abraço para o Juarez. O Juarez diz assim: olha, é muito bom o programa. Gracinha, obrigada, que Deus abençoe sua vida, Juarez, você, sua casa, sua família, Deus te abençoe, esteja você onde estiver, que Deus alcance você com a unção do Espírito Santo. E também mando meu abraço para Simone Correia, do bairro Esplanada, BH, Minas Gerais. Um abração para você, Simone. Obrigada pelo carinho da companhia, como também da participação. Que Deus te abençoe, que Deus abençoe a todos quantos estão conosco nessa manhã linda de quarta-feira.

cantando pra gente, pra juntar galardão. 9h24, quero mandar um abraço pra Dionice, lá em Ipatinga, na cidade mineira. Um abração pra você, Dionice. Deus abençoe você, Deus abençoe todos na sua casa. Richelle Hudson, o meu abraço, o meu carinho pra você, Richelle. Deus abençoe sua vida. Obrigada aí pelo carinho também, né? Não sei se ainda está aí em Ipatinga, né? Mas se não estiver, esteja você onde estiver. Um abraço com muito carinho pra você, pela alegria de ter você aí como ouvinte, como participante, tá bom? Meu abraço também vai para o Zenilton na cidade de Contagem. Obrigada, Zenilton, pelo carinho da companhia, pra você, pra sua esposa, pra sua família. O meu abraço, o nosso, né? O nosso abraço, o nosso carinho. Mando meu abraço também para o Reginaldo, meu amigo lá de Nova Lima. É um ouvinte assíduo, participativo. Obrigada, Reginaldo. Ele disse, eu amo esse programa. Que gracinho. Cada vez, cada áudio que o Reginaldo manda, fazendo aí essa alegria brilhar dentro do meu coração, quando ele diz, Suzana, como eu gosto de ouvir o programa. O programa é abençoador mesmo. Tudo que você fala vem do Espírito Santo. Obrigada, viu, Reginaldo, de verdade. Meu abraço pra você. E é assim, é porque eu contagio você e você contagia a mim. É assim, é uma troca, é um vai e vem, né? De carinho, de unção, de amor. É muito importante isso. Meu abraço com carinho vai também para o Juarez Costa, lá na Pampulha, BH, Minas Gerais. Meu abraço para você, Juarez. Brigadão pelo carinho. Deus abençoe você e a todos aí da Pampulha, ligadinhos com a gente. Obrigada, de verdade. O meu abraço também vai para Ângela Silva, na cidade de Ibirité, Minas Gerais. Um abração para você, Ângela. Brigadão pelo carinho. Deus te abençoe. Pra Renilda, o meu abraço, o meu carinho. Deus te abençoe, Renilda. Brigadão aí pela companhia, sempre comigo aí, né? Obrigada, de verdade. São 9 horas 26 minutos, 9h26. 4 minutinhos faltando agora. Pras 10, né? 4 faltando pras 10. Nós vamos juntinho, 11 horas tem a prece. Missionária Adelino de Carvalho vai fazer a oração, a prece do meio-dia e vai muito nos abençoar. Ô, Emerson, eu gostaria de ouvir uma canção que chama Meu Caminho, com Missionária Adelino de Carvalho. Vê se você localiza pra gente aí. Bom, é importante você saber que o caminho que Deus te colocou é um caminho para você brilhar. Não saia desse caminho. Esse caminho é o caminho que te leva à alegria, à realização. O caminho, meu caminho. Deus abençoe de uma maneira especial. Ao ouvir o missionário Adelino de Carvalho cantando essa canção, certamente Deus vai falar com você. Tá no ponto, Emerson? Conseguiu aí? Tá aí? Então vamos ouvir? 9h27, canta pra gente. O missionário Adelino de Carvalho no ar.

0: 9:33, 9:33, esse é o meu caminho, cantou pra gente o missionário Adelino de Carvalho. Quando eu cheguei na igreja, essa canção era uma canção que fazia a frente, ela fazia a frente do santuário, esse é o meu caminho. 9:33, só agora 9:33, um abraço para você. Lembrando que ao meio-dia tem a prece com a missionária Adelino de Carvalho. Nós vamos caminhando e ao meio-dia vamos receber essa unção, essa força espiritual, caminhos abertos para buscar a Deus. Hoje é quarta-feira, hoje tem evento na igreja? Sim, hoje você pode ir, você vai receber lá uma unção, uma palavra, você vai ser encaminhado na vida espiritual, você vai participar de um estudo maravilhoso. Hoje é um dia muito especial no santuário, tá certo? Quarta-feira em todos os santuários, reinos dos céus no Brasil. Mas lembrando a você que sexta-feira é o dia da corrente forte, corrente batalha espiritual. Então é importante você se preparar e sexta-feira estar no santuário formando a corrente. Se prepare. Hoje é quarta-feira, você tem tempo para você se preparar. Você tem um prazo, você tem um tempo útil para você se preparar e na sexta-feira chegar lá. Vai lá, vai buscar a cura, buscar a libertação, vai buscar a paz para sua casa, para aquela pessoa que você ama. Faça isso, tá certo? Sexta-feira é um dia para você ir fazer a sua corrente e contar o seu testemunho. E por falar em testemunho, já já nós vamos ouvir um aqui no nosso programa. 9:34.
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8: Acreditar que o negócio ainda é pequeno demais pode ser o motivo que impede muitas mulheres de aproveitar oportunidades de crescimento e visibilidade. A insegurança é uma das barreiras mais comuns entre empreendedoras que deixam de se candidatar a iniciativas de reconhecimento nacional. A gerente de empreendedorismo feminino, diversidade e inclusão do Sebrae Nacional, Georgia Nunes, afirma que o mais importante é a história construída ao longo da jornada empreendedora.
9: Então, se você ainda está em dúvida, pensando se vale a pena ou não se inscrever e participar de toda essa trilha e esse caminho até chegar na premiação, deixa eu te falar uma coisa. Não é sobre ter o melhor negócio. Não é sobre ter um negócio perfeito, apresentar algo incrível. É sobre contar a sua história real de erros, de acertos, de crescimento, de superação de desafios, de dificuldades que você enfrentou, para que isso possa te fazer também mais forte.
8: A baiana Verônica Dourado.

0: Fundadora do O Farofeiro, vencedora na categoria MEI em 2024, acredita que muitas empreendedoras têm trajetórias que merecem ser conhecidas, mesmo quando o negócio ainda está em fase de crescimento.
1: Eu diria que elas não diminuam a sua própria história. Muitas vezes a gente acha que merece ocupar grandes espaços só quem fatura muito, quem tem uma empresa enorme, quem tem um monte de funcionários. Só que o empreendedorismo não é só sobre números, números de faturamento, né? Isso é muito importante, claro. Mas também é sobre coragem, é sobre impacto, é sobre transformação, é sobre legado. Então não deixe passar, não. Inscrevam-se já, agora.
0: O primeiro lugar de cada categoria recebe R$ 50 mil, além de mentoria, capacitação e missão técnica. As inscrições são gratuitas e podem ser feitas até o dia 19 de junho, na plataforma oficial do Prêmio Sebrae Mulher do Negócio.
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Aqui é a Gabriela, Santuário de Itajubá. Muito gratificante fazer parte da obra Reino dos Céus. A obra não para, é um misto de louvor, de glória, sensação de a cada dia mais nós podemos contemplar a glória do Espírito Santo de Deus nas nossas vidas. Estar no Reino dos Céus é maravilhoso. O reino é onde muda as nossas vidas, é onde mudou a minha vida, tem mudado a vida de milhares de pessoas, e não tem coisa melhor a gente fazer a obra de Deus dentro do santuário, fazendo aquilo que Deus nos chamou para fazer, que é a obra, levar o Id, estar em júbilo, que o Reino dos Céus é alegria com as crianças, é alegria com as Marias, é alegria com os valentes, e principalmente com os jovens do Jaés, que estão sendo uma revolução do Reino dos Céus. E nós estamos aqui para fazer uma grande obra para Jesus. Paz e luz a todos.

Se você quer que tudo dê certo na sua vida, faça certo, que vai dar certo. 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Vai te dar o que você precisa e o que só Ele pode fazer por você. Faça certo, que vai dar certo.

0: gente, como tem gente pagando aí pelo que não cometeu, né? São as injustiças, né? Por isso nós precisamos do nosso Deus cada dia mais. Vamos aí ouvir um testemunho, vamos ouvir alguém contando o que Deus fez na vida dela ou na vida dele, que é o próximo testemunho que nós vamos ouvir. Deus vai abençoar você, Deus vai avivar a sua fé através desse testemunho que você nesse momento vai ouvir comigo. São 10 horas agora, 19 minutos, 10 e 19, que Deus abençoe você, que Deus te alcance com toda sorte de bênçãos, que Deus ilumine você, sua casa, sua vida, sua família, faça de você uma pessoa realizada. Uma pessoa cheia do amor de Deus todos os dias. É maravilhoso, gente. O que Deus faz pra gente, a gente tem que agradecer mesmo, louvar a Deus todos os dias, agradecer, porque, olha, tá chegando aí um trabalho tão forte que é o trabalho da escada de Jacó, e só sobe na escada de Jacó a pessoa que tem fé. A pessoa que acredita que o sonho dela vai ser realizado. É uma aliança com Deus. É uma aliança. A escada de Jacó é uma aliança. É um compromisso meu com Deus. É um compromisso de Deus comigo. Porque o compromisso de Deus já está decretado. E o meu, que é a parte da aliança, senão a aliança vai ter só a metade. Mas para completar a aliança, o círculo, para completar o círculo, precisa da minha parte na minha vida. É importante você ter essa visão. Emerson, joga pra gente aí o próximo testemunho. 10 e 20, fala da escada, a escada de Jacó. Você vai ouvir essa pessoa contar o que Deus fez na vida dela, o que Deus transformou na vida dela através dela subir a escada.
1: Julho, mês 7, mês da escada de Jacó.
2: Quem sobe a escada de Jacó, não desce na vida nunca.
1: Julho, mês da escada de Jacó.
3: Estou aqui com mais uma pessoa que foi a escada de Jacó no Monte Manaim. Qual é o seu nome?
4: Aparecida.
3: Aparecida, conta para todos que estão te assistindo e quem também está te ouvindo, sua experiência, como foi ao subir a escada de Jacó no Monte Manaim e como foi depois que você desceu?
4: Então, é uma experiência muito forte que a gente tem ao subir a escada de Jacó. E quando eu subi a escada de Jacó, eu subi pela libertação do meu neto, que ele tinha problema de bronquite asmática muito forte. Aí eu subi e fiz um propósito com Deus, falei com Deus que eu não aceitava isso na vida dele, porque ele tinha uma bronquite asmática muito forte, ele passava muito mal, ele mal conseguia respirar. E eu subi nesse propósito, né, dele ser liberto, dele ser curado desse problema que ele tinha. E ao subir, depois de mais ou menos 15 dias, mais ou menos, eu já pude ver a cura dele, e ele não sentiu mais. E até hoje, ele nunca mais teve esse problema de bronquite asmática.
3: Como que era antes? Como que era essa doença? Qual que era o sofrimento que ele passava, a senhora, a mãe? Como que era? E quanto tempo que ele sofreu com esse problema?
4: Então, foi desde criança, hoje ele está com 13 anos. Desde criança pequena, ele sofria muito com o problema de bronquite asmática. E ele não conseguia respirar direito, não conseguia andar, caminhar direito, fazer nenhum tipo de caminhada muito longa direito. Né? Que ele já sentia cansado, com falta de respiração e tudo. Aí quando, na época que eu subi na escada de Jacó, eu subi com esse propósito de subir, né? E que essa doença dele seria liberto, que nunca mais ele tivesse. Aí passou, uns 15 dias depois, ele começou a melhorar e nunca mais ele teve esse problema de bronquite asmática. Ele foi curado na escada de Jacó.
3: Que maravilha, hein? Então quer dizer então que só subiu a escada para buscar cura por ele. E quando voltou, ele tinha sido curado. Quer dizer que então que vale a pena fazer o sacrifício, vale a pena acreditar e subir a escada de Jacó.
4: Ah, com certeza que vale a pena.
3: É, tem muitas pessoas que são alcançadas por Deus na área amorosa, realiza sonhos, outros prosperam. O seu caso foi a cura.
4: Foi a cura. Porque na época ele estava sofrendo muito com isso, né? Então eu fui orientada e aconteceu.
3: Valeu a pena ter sacrificado e ido ao último ano aí?
4: Muito a pena.
3: O que você aconselha para quem está te assistindo, te ouvindo e tem um sonho para realizar? Um sonho financeiro, um sonho amoroso, um sonho na sua vida. A senhora aconselha a subir a escada de Jacó? Se ele subir, se a pessoa subir, ela recebe igual a senhora recebeu?
4: Ah, com certeza. E eu falo para essa pessoa que está me ouvindo agora, que está passando por alguma dificuldade, qualquer coisa na vida, suba a escada de Jacó, segue a orientação do profeta, sacrifique, que com certeza você vai receber o seu milagre.

0: mas eu posso.
1: 10 horas 24 minutos, 10h24. Nós ouvimos aí esse testemunho da subida na escada de Jacó. Eu posso subir pela minha vida e posso subir pela vida de alguém que eu represento. Tudo está na minha fé. O poder da minha fé é que decide o resultado. Quem opera é Deus. Mas a minha fé traz o resultado. Em julho nós vamos subir a escada de Jacó. E eu quero agradecer a Deus pela vida em especial dos patrocinadores. Os patrocinadores da programação de rádio do Reino dos Céus em todo o Brasil. Não só aqui do nosso programa em Minas Gerais, mas em todo o Brasil, onde tem o programa que vai ao ar. O programa do Reino dos Céus, que leva essa mensagem reveladora, essa palavra, essa inspiração, essa alegria, que conduz o ouvinte a buscar a Deus, mostrando o resultado. Como disse uma mulher que chegou no santuário, ela disse assim, não sei agora qual o santuário para dizer precisamente para você, ela disse, nossa, eu tenho ouvido tantos testemunhos nessa igreja que eu cheguei aqui para buscar para a minha vida. É uma palavra simples, mas ela ouviu no rádio, ela ouviu o testemunho, ela ouviu a palavra, ela foi direcionada e ela usou da fé, né? Ela fez a parte dela e é assim que Deus opera. É quando a gente faz a parte da gente. Vá ao santuário sexta-feira, vá buscar para a sua vida a transformação que Deus tem para você e para aquela pessoa que você vai representar. São 10 horas agora, 26 minutos, 10h26. Uma canção linda, linda vem chegando com ele, o missionário Adelino de Carvalho, que ao meio-dia vai fazer a prece em nosso favor. A canção é Solte a Sua Imaginação. Canção linda no ar.

0: Missionária Adelina de Carvalho cantou pra gente, solte a sua imaginação. Se Deus é por nós, quem será contra? Ninguém. 10:32.
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verdade, né? Tem coisas que parecem, mas não são. E tem coisas que, não, que são, né? Não parece que é. Pense nisso. Esteja sempre na mão de Deus. Porque só Ele dá a direção certa. Só Ele. Só Deus dá a resposta. É Deus e a sua fé. Aí o resultado vem. Pense nisso. Sexta-feira é um dia especial para você ir no santuário, formar a corrente forte e buscar de Deus a cura, a libertação. O que você precisa das mãos de Deus, na sexta-feira, na corrente, você vai, forma, você fala lá com o profeta, com a profetisa, e Deus abençoa sua vida grandemente. Pense nisso. Vá se preparando. Sexta-feira, esteja no santuário. Procure o santuário mais pertinho de você, para você ter oportunidade maior de chegar até o santuário e formar a sua corrente. O telefone da Sueli para informação do santuário, do endereço, é o 319-8379-4517. Suzana? 319-8379-4517. Então tá aí o número para você falar com a Sueli, que é o WhatsApp, viu? 319-8379-4517. São 10h38, 22 faltando para as 11.

10 horas 39 minutos, 21 faltando para as 11. O meu abraço e o meu carinho para você que me acompanha e faz comigo essa festa linda, linda acontecer no ar. Quero mandar um abraço pro Elimar, o Elimar Machado, tá lá em Nova Lima, ligadinho comigo, Elimar. O meu abraço, meu carinho para você. Deus te abençoe, Elimar. Você, o Gabriel Lucas, toda a galera que estiver contigo aí sintonizado, o nosso abraço e o nosso carinho para vocês. Quero mandar o meu abraço pro Ricardo, em Ribeirão das Neves, lá no bairro Menezes. Ricardo, o meu abraço para você. Obrigada pelo carinho, Ricardo. Manda o meu abraço também para Vanessa, a Vanessa Pereira, do bairro São Tomás, BH, Minas Gerais. O meu abraço, meu carinho, Vanessa. Deus abençoe você. Quero mandar o meu abraço com carinho para o Amauri Luciano. O Amauri está na cidade de Matozinhos, Minas Gerais. Um abração para você, Amauri. Brigadão aí pelo carinho. Deus te abençoe. Para Genilda, na cidade de Ibirité. Ô, Genilda, um beijão para você. Obrigada pelo carinho. Para Isabel, Deus abençoe vocês de uma maneira muito, muito especial. Também mando o meu abraço para Luciana Rodrigues, do São Gabriel. Ô, Luciana, um beijão para você, brigadão aí pelo carinho da companhia, viu, Luciana? Também mando meu abraço para o Cláudio Antônio. O Cláudio tá no bairro São Benedito, na cidade de Santa Luzia. Um abração para você, Cláudio, brigadão aí pelo carinho. No bairro Jaqueline, em BH, Minas Gerais, também está lá Grécia Helena. O meu abraço para você, Grécia. Obrigada aí pelo carinho, Deus te abençoe. No bairro da Graça está o Jairo Magalhães. Meu abraço, meu amigo. Deus abençoe você, Deus te ilumine, você e sua família. E também mando meu abraço nesse bloco para Maria Augusta, em São Joaquim de Bicas, Minas Gerais. Um abração para vocês. Obrigada pelo

horas 42 minutos, 18 faltando para as 11. Lembrando que ao meio-dia tem a prece com o missionário Adelino de Carvalho aqui pela 94.1, tá certo? Um abraço com carinho a todos que me acompanham pela Rede do Coração. O meu abraço e o meu carinho, rededocoração.com.br. Acesse aí e deixe um recadinho para Suzana de Paiva, tá bom? Fale de onde você está falando. Seu nome é muito importante ser completo para a gente mandar um abraço assim bem especial para você. Rede do Coração, sem cedilha, sem tio, pra gente mandar aí, ter essa conexão, né? E eu mandar pra você um abraço com carinho, tá certo? Quero mandar ainda nesse bloco, antes da próxima canção que tá chegando aí, quero mandar um abraço para o Gilmar Augusto, lá em Nova Pampulha. Gilmar, pra você e pra sua família, o meu abraço, o meu carinho. Deus abençoe sua vida de uma maneira muito, muito especial, viu? Obrigada aí pela companhia. E também para o Valdir, né? O Valdir tá lá na cidade de Ribeirão das Neves. Valdir Santos, o meu abraço pra você, Valdir. Obrigada pelo carinho aí da companhia, como também da participação. São 10 horas 43 minutos, 10h43.

0: 12 minutinhos faltando pras 11, nós ouvimos em ritmo country, né? Eita! Nessa semana maravilhosa em que se aproxima e a festa linda que é direcionada e também apresentada, né, pela apóstola Sol Daniela Carvalho, tendo a presença ilustre do apóstolo missionário Adelino de Carvalho. Vai ser uma festa linda, maravilhosa, ungida, com alegria, com muita coisa boa acontecendo para nós, para a gente comemorar e celebrar juntos essa festa maravilhosa que é o Reino dos Céus. Nós ouvimos o Lucas cantando aí, né? É, vamos celebrar a festa no Reino dos Céus. É celebrar, é isso. É você cantar, é você louvar, é você orar, é você aprender da palavra, é você comemorar com o irmão, é você ouvir testemunho. Enfim, é você agradecer a Deus com prazer por tudo que Ele faz por você, pela sua casa, pela sua família, pelas pessoas que você ama. É assim que Deus faz com a gente, nos abençoa grandemente. Vamos ouvir agora uma palavra, uma chamada, na verdade, com Davi Carvalho para o Celebrai. Você ouve comigo agora, vai no ar.
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0: vamos celebrar sábado, meio-dia, na Rua Varginha 215. Rua Varginha 215, Belo Horizonte. Fica no bairro Floresta, região central de Belo Horizonte. Nós estaremos nessa festa maravilhosa. Começa meio-dia, mas vai se estender por toda a tarde. E nós vamos celebrar juntos com alegria e com muito prazer nesse Brasil maravilhoso, verde e amarelo, que nós amamos assim, ó, de montão, né? 10 horas 51 minutos, 9 faltando pras 11. Vem chegando agora um testemunho também maravilhoso e você ouve comigo. Emerson, por favor, joga no ar. Cidália contando o testemunho.
1: Julho, mês 7, mês da escada de Jacó.
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3: Fala seu nome para todo mundo que está te vendo, te ouvindo, te assistindo no Brasil e no mundo inteiro.
4: Chamo-se Dália Neves Borges.
3: Você é de onde, Cidália?
4: Sou da sede de São Paulo.
3: São Paulo!
4: Feliz.
3: E muito grata a Deus.
4: Muito grata de ter colocado o Senhor na minha vida. Porque eu era de
3: outra igreja.
4: De outra igreja. Eu desci na César Garcia, foi quem eu encontrei, foi o Senhor. Estou aqui até hoje. E só foi bênção para mim, para meu marido, o senhor sabe muito bem, né? E a minha filha, que ela casou e ela tinha um sonho de engravidar. E não engravidava, fazia exame, ela e o esposo, eles não tinham nada.
3: Dava nada dos exames?
4: Nada, nada. Tá.
3: E não conseguiu o bebê?
4: Não conseguiu o bebê. Aí eu vim para a escada de Jacó. Subi a escada de Jacó. Quando eu cheguei em São Paulo, aí minha filha, com uma semana, ela falou: senhor, mãe, eu trouxe aqui para a senhora e meu pai um quebra-cabeça. Eu falei: ô filha, o quebra-cabeça eu fui buscar para você e Deus me deu.
3: Ai, glória.
4: Foi a Isabela, né?
3: Aí foi o primeiro.
4: Foi o primeiro.
3: Então, ela, quanto tempo que ela vinha lutando para engravidar e não conseguia?
4: É desde quando ela casou, porque ela, quando ela casou, bispo. Ela queria engravidar, né?
3: Logo. Não conseguia.
4: Não conseguia e foi lutando. Então...
3: Foi que, uns 5 anos?
4: Foi uns 5 anos.
3: 5 anos. Casou, sonhava em ter um filho e não conseguia. Foi nos médicos, não tinha nada, nem ela, nem o esposo. Estavam perfeitos, né? E não vinha criança. E com isso ela ficando angustiada.
4: Foi, ficou angustiada. Ela até falou um dia, falou assim: ah, eu não vou tentar mais não, eu vou adotar. Eu falei: Bárbara, não é seu tempo, é o tempo de Deus. Você conhece a palavra. E eu estou buscando para Deus te dar um filho, me dar um neto, né? Ou uma neta. Aí veio a Isabela.
3: Aí veio a Isabela.
4: A Isabela.
3: Logo que você voltou do Monte Manaim, subiu a escada de Jacó, veio a notícia.
4: Veio a Isabela.
3: E aí o tempo passou.
4: Passou. Com 1 ano, depois de Isabela, veio Rafael.
3: Ai, meu Deus.
4: Quase na, né? Depois da dieta. Com 1 ano, é Rafael, né, bicho?
3: Eu, Rafael.
4: Rafael tá com 4 anos, Isabela tá com 5.
3: Nossa. E agora tem mais?
4: E agora Deus tá me mandando. Eu acho que vai ser um Davi.
3: É o terceiro neto.
4: É o terceiro neto. Agora chega, né?
3: Glória a Deus! Quem não podia engravidar e... já estava desistindo já de ter um filho e até adotar. Ela queria gerar no ventre dela, ser mãe, e o pai também.
4: Eu tinha certeza, bispo, porque Deus era uma menina saudável, né? Então eu tinha certeza que Deus estava testando ela.
3: Foi depois que você veio aqui que veio essas bênçãos para a vida dela.
4: Foi daqui que eu vim. Foi, não, primeiro fui lá para o santuário.
3: Fez a corrente.
4: A corrente, aí o senhor, eu vim para aqui.
3: Sacrificou.
4: Sacrifiquei.
3: Se arrepende de ter dado sacrifício?
4: Não, bispo. Assim eu puder dar mais da casa do pai.
3: Você continua sacrificando?
4: Continua. E não

0: 56 minutos. Nós estamos encerrando o nosso programa depois de um testemunho maravilhoso que a Cidália contou. Ela disse com toda a alegria dela: o que Deus fez na minha vida foi maravilhoso. O que Deus fez na minha vida foi realizar um sonho. E é isso que Deus vai fazer na sua também, que nos ouve, na subida da escada de Jacó. Amanhã nós vamos ouvir mais testemunhos. São 10 horas agora, 56 minutos. Eu agradeço a Deus por estar aqui. Amanhã temos um encontro marcado às 9 horas da manhã aqui com o programa Bom Dia Alegria. Sueli, o meu abraço, o meu carinho. Meu abraço, Diana. Diana daqui a pouquinho vai entrar no ar, né? Faltando aí alguns minutos para o meio-dia para fazer a inclusão na prece. Ao meio-dia entra o missionário Adelino de Carvalho orando em favor da minha vida, da sua vida e das pessoas que nós representamos pela nossa fé. Diana, um beijo para você, obrigada pelo carinho, um abraço para você, Ed. João, meu abraço, Deus abençoe vocês, brigadão pelo carinho. E é assim que a gente encerra o nosso programa, deixando o Gabriel da Bahia no ar, cantando para gente no encerramento. Mas antes, o nosso abraço e o nosso carinho para ele, o homem do cabelo de cachinho que está ali no comando do áudio, Emerson Oliveira.
1: Suzana de Paiva.

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0: céu.
1: Paz e luz para você, meu irmão. Paz e luz para você, minha irmã. Para você que está acompanhando aí a nossa programação aqui na Web Rádio Reino. Que Deus venha abençoar rica e abundantemente a sua casa e a sua família, em nome de Jesus. Lembrando a você que você pode estar enviando o seu nome e o da sua família para serem inclusos ao momento de oração. Adicione o nosso número 62, nosso WhatsApp é o 62 98583 4609, 62 98583 4609, ou dentro do nosso aplicativo ou no nosso site, o www.radioreino.com, ou nosso aplicativo baixado aí na sua Play Store, o aplicativo Web Rádio Reino. Nele você pode deixar aí o seu pedido de oração na aba de pedido de oração ou de recados. Que Deus abençoe a sua vida. Mais uma vez aí, o nosso WhatsApp, 62 98583 4609. Paz e luz para você. Eu estou

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1: 11:05.
2: 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Pessoas do mundo inteiro têm acompanhado a prece do meio-dia. Pessoas que estão sofrendo, desenganadas pela medicina, que têm vida sentimental destruídas, vida financeira arruinadas, filhos nas drogas. Essas pessoas têm colocado copo com água, fotografias, peças de roupas e documentos em favor das pessoas que elas amam e recebem a prece do meio-dia com o missionário Adelino de Carvalho.

Momento com Deus, o Celebrai, que vai acontecer no sábado, dia 27, no grande estacionamento do Santuário da Sede Nacional. Celebrai. Vamos celebrar com alegria. Fazer como o povo de Deus sempre fez quando estava se preparando para as batalhas e antes de ir para a batalha, fazia um momento de celebração, louvores ao Deus Todo-Poderoso, ao Deus de Israel. Em todo o Brasil, jovens, crianças, Projeto Ação Mulher, Valente de Davi, se preparando para esse grande momento que vamos viver no Celebrai. Muitos louvores, a presença do apóstolo Adelinde Carvalho, da apóstola Sol Daniela Carvalho e dos cantores do Monte Manaí. Vai ser grandioso o que vai acontecer. Já preparando o povo, porque mês 7 é o mês da aliança com Deus. Aliança com Deus é uma aliança que ninguém pode deixar de fazer. Subir a escada de Jacó é uma experiência incrível. São muitos e muitos testemunhos de pessoas que já tiveram experiências maravilhosas com Jeová Jiré, o Deus da provisão, na subida da escada de Jacó. Quem sobe a escada de Jacó no Monte Manaim nunca desce. Me faz lembrar muito o testemunho de uma irmã, e ela, com muita fé no coração dela, ela procurou seu profeta. Ela estava tendo sonhos nas madrugadas, sempre assim depois que ela terminava sua oração, Deus mostrava para ela uma escada. E ela não entendia muito. E quando ela foi para o santuário, começou uma corrente, ali o Espírito de Deus revelou para ela aquele sonho que ela sempre tinha de madrugada com uma escada. Ela subindo uma escada. E ali ela entendeu, quando ela viu as imagens do Monte Manaim, o povo subindo a escada de Jacó num propósito para chegar lá em cima, junto aos dois castiçais sagrados, a estrela de Davi, Moshab Elohim, onde ali é o centro do poder de Deus. Uma mulher cheia de sonhos, e ali o Espírito de Deus revelou para ela que ela precisava fazer aquele ato profético. E foi justamente o sonho que ela teve da escada de Jacó. Ela procurou o profeta de Deus preparou ela, ela fez um sacrifício e ela subiu pela primeira vez naquela escada, fez um voto de se tornar provedora da casa de Deus, que quando o provedor faz um voto, ele se torna provedor da casa dele, da família dele e da casa de Deus. E foi o que aconteceu. E a situação financeira dela mudou, porque ela montou seu próprio negócio. Hoje ela é uma empresária, ela tem a sua empresa. Deus abençoou tanto a vida financeira dela que ela realizou um sonho, que era comprar o apartamento que ela queria. Tirou a carteira de habilitação, comprou o carro dela. Foi para ela, sim, um renovo muito grande, no momento que ela encontrou o santuário, depois de receber na madrugada a revelação dela subindo uma escada, e era a escada do Monte Manaim, a escada de Jacó, que todo mês 7 o povo de Deus sobe. Você só sobe, você não desce por ela. Interessante, né? Você sobe por ela, e quando você desce pela estrada. E lá em cima, quando você chega junto a Moshab Elohim, ali você faz a sua aliança com Deus Todo-Poderoso, Jeová Jiré, que é o provedor da nossa vida, porque Ele

é que provê tudo aquilo que nós precisamos, que nós necessitamos na nossa vida. E foi muito forte a experiência que aquela senhora teve na vida dela, e uma experiência muito forte. E é o que vai acontecer no mês 7. P7, o mês da aliança com Deus. Os provedores, as provedoras se preparam, e muitos irmãos que vão pela primeira vez, você vai procurar o seu profeta, a sua profetisa, e o mês 7 é o mês que você vai ter uma experiência profunda. Você que já tem a sua aliança com Deus, você vai renovar a sua aliança com Deus. Você que não tem, faça. Tenha essa experiência com Jeová Jiré, o Deus Todo-Poderoso, assim como aconteceu com Abraão, assim como aconteceu com seu filho Isaac, com seu filho Jacó, José. E assim foi a geração de Abraão. Foi uma geração que teve sempre a visão de uma aliança forte com Deus Todo-Poderoso. E assim agora é a sua vez. Porque chegou o momento, chegou a sua vez, sabe? De você enxergar na sua vida que o melhor dessa terra Deus preparou foi para você. Tudo tem o tempo de Deus. Há o tempo de você nascer, o tempo de você morrer. Há tempo de você plantar, há tempo de você colher. Tudo Deus tem um propósito aqui na terra. Aliança com Deus. A subida da escada de Jacó. Quem sobe, nunca desce. Procure já o profeta, a profetisa no santuário, que vai te orientar, preparar você e te incluir na caravana da fé. Mas essa semana nós estamos preparando para dia 27, agora sábado, o Celebrai, o grande encontro que nós teremos ali no Santuário de Belo Horizonte, e vai ser sim inesquecível o que Deus vai fazer.

0: Movimentamos a nossa reportagem diretamente do Santuário. Converso agora com mais uma pessoa aqui no alto do Monte Manaim e recebeu um grande milagre de Deus. Filha, qual é o seu nome?
1: Regina Célia dos Santos.
0: Conta aqui para os ouvintes, Regina, o que estava acontecendo, qual era o seu problema?
1: Meu problema era muita dor de coluna que eu sentia há 50 anos.
0: 50 anos sentindo dor de coluna? Atrapalhava você se movimentar, trabalhar?
1: Atrapalhava. Atrapalhava eu trabalhar, inclusive no emprego que eu arrumava. Todos os empregos que eu arrumava, eu saía do emprego, porque eu não conseguia ficar na beira da pia, lavando vasilha muito tempo em pé. Aí eu tomava muitos remédios fortes para poder ver se melhorava a dor, não melhorava. Aí, ao passar pro Monte Manaim, toquei no manto sagrado. Aí, vindo embora para casa, dentro do ônibus, eu senti que eu não estava sentindo dor nenhuma mais. Eu fui curada.
0: Você tocou no manto, passou um tempinho, você percebeu que você estava curada?
1: É isso.
0: A dor foi embora?
1: Foi embora, desapareceu.
0: Está feliz?
1: Estou muito.
0: Que o bom Jesus seja louvado.
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3: É madrugada, paz e luz para você, meu irmão, minha irmã de fé, meu companheiro, minha companheira da oração da madrugada. Que Deus te abençoe rica e abundantemente. É madrugada de quarta-feira, eu estou aqui do seu lado e juntos somos mais fortes. E todas as madrugadas estamos tendo experiências muito fortes com o Espírito Santo de Deus, que nos traz uma palavra revelada. Eu poderia apenas fazer a oração para te abençoar. Mas antes da oração, o Espírito de Deus sempre tem trazido algo novo através da minha vida, para você, meu irmão, minha irmã de fé, independente do seu credo religioso, porque nós temos muitas pessoas que recebem a oração da madrugada, pessoas católicas, pessoas evangélicas, pessoas cristãs, espíritas, protestantes, pessoas que gostam e têm sido abençoadas por Deus através da oração da madrugada. E o resultado disto nós estamos vendo dentro do santuário. Muitas pessoas que hoje encontraram o santuário porque tomaram uma decisão de não aceitar na sua vida mais o sofrimento colocado pelos inimigos. Tem pessoas que sofrem na vida porque carregam maldição hereditárias. Outras sofrem porque alguém fez algum trabalho de esquerda para destruir sua vida, seu casamento, para colocar enfermidade no seu corpo, para levar a pessoa a perder na vida o que tem. Pessoas que estão hoje com a vida toda paralisada, amarrada. Outras que estão mergulhadas no mundo do vício, da bebida, das drogas, do jogo, do azar. Eu fui procurado no santuário por um senhor desesperado. Desesperado. E ele se tornou uma pessoa viciada no jogo do azar. Um vício, né? Como uma pessoa que é viciada, tem gente que é viciada em te falar coisa ruim, palavras negativas. Tem pessoas que são viciadas na bebida. Se ela não beber, ela não se sente bem, ela tem que beber todos os dias. E aquela pessoa, com o tempo, ela vai vendo a consequência daquilo. Outras são viciadas no cigarro. Tem pessoas que é capaz de fumar 3 maços de cigarro por dia. Outras pessoas são viciadas em prostituição, pornografias. E esse homem, ele destruiu a família dele todinha por causa do vício do jogo. Um homem trabalhador, lutou a vida inteira para conseguir as coisas na vida, a casa dele, o carro dele. Impressionante como que ele perdeu tudo. Perdeu tudo. Além de perder as coisas materiais, ele perdeu a família dele por causa do vício do jogo. Ele foi gostando, foi se envolvendo, ao ponto quando ele foi observar, já não tinha nada. E hoje mora de favor com seus irmãos, passando uma humilhação muito grande. E chegou nas mãos dele um panfleto. Um evangelista estava na rua evangelizando, entregando panfleto, evangelizando com os livros do apóstolo, também o Jornal do Reino. E aquele homem pegou o folheto e na sexta-feira ele estava no santuário para começar a vida dele novamente. A partir do momento que ele começou a fazer a corrente e passou a ter um compromisso com Deus, ele já começou a ver uma mudança dentro dele, na mente dele, porque estava desesperado, vontade de tirar a própria vida, estava com depressão. E ele foi sendo assim recuperado, né? Recebeu a cura da depressão, as coisas começaram a melhorar para ele, tudo começou a mudar depois de uma atitude que ele teve. A mensagem de Deus entrou, do arrependimento. Ele se arrependeu daquele caminho que fez ele perder tudo na vida. E hoje, graças a Deus, firmou no santuário, se tornou fiel no dízimo, passou a seguir Jesus, entregou a vida dele no altar. E hoje, graças a Deus, está curado da depressão, daquela ansiedade. E agora começar a levantar novamente e conseguir novamente conquistar aquilo que ele havia perdido e nunca mais voltar para esse caminho. Eu vejo que na palavra de Deus, no livro de Isaías, capítulo 41, versículo 10, diz: não temas, porque eu sou contigo, não te assombres, porque eu sou teu Deus, eu te esforço e te ajudo e te sustento com a destra da minha justiça. Deus não está em coisas erradas. É importante você fazer certo para que tudo dê certo na sua vida. Por isso a força da corrente na sexta-feira. Todas as quarta-feiras nós temos o curso bíblico, inclusive hoje nós vamos ter uma palavra muito ungida do apóstolo Adelino de Carvalho, um ensinamento profundo. Você pode estar participando hoje em todos os nossos santuários, esse momento maravilhoso que nós teremos hoje, com a participação do apóstolo Adelino de Carvalho, apóstola Sol, os missionários do Jaés, trazendo ensinamentos profundos hoje em todos os nossos santuários. Tem santuário que vai ter no horário das 7 da manhã, das 9 às 3 e às 7 da noite. Nesta quarta-feira, nós estamos aí na expectativa do Celebrai, que sábado agora já é o dia. Celebrai com júbilo ao Senhor todos os moradores da terra. E nesse dia 27, no sábado, por volta de meio-dia, ali os portões se abrem, né? O grande estacionamento da sede nacional, para receber os nossos irmãos, os jovens do Jaés, presbíteros que vão participar, Projeto Ação Mulher, os jovens, o Jaés Kids, e vai ser um encontro assim maravilhoso. E está vindo irmão de todas as partes do Brasil para viver e ter esse momento com o apóstolo, com a apóstola Sol, e um momento de louvor e adoração ao nosso Deus Todo-Poderoso. E assim fazia o povo de Israel. Antes de ir para a guerra, eles celebravam, comemoravam de forma antecipada, né? Só faz festa quem tem certeza da vitória. Garanta o seu lugar, hein? Conversa com seu profeta, com a sua profetisa, e hoje, quarta-feira, decide, porque vai ser grandioso o que Deus vai fazer. Estamos preparando também para o mês de julho, mês 7, o mês da escada de Jacó, o mês da aliança com Deus, nova aliança, nova unção. E o mistério, a força da subida da escada de Jacó. Quem sobe a escada de Jacó nunca desce. E oportunidade ainda para quem não entrou, não passou pelas águas do rio sagrado, você viver esse momento nas águas purificadoras dos 7 mergulhos no rio sagrado. Vamos orar.

Nosso Deus e nosso Pai, nós te louvamos, te agradecemos por essa madrugada e por cada vida, cada pessoa, meu Deus, que tem recebido todas as madrugadas a presença forte do anjo do renovo, que traz esse renovo para o nosso corpo, para a nossa alma, o nosso espírito. E há tantas pessoas sofrendo, Pai, que precisa abrir a sua mente, abrir o seu coração, se converter do seu mau caminho, para que ela possa, meu Deus, lutar pela salvação da sua casa, ver os filhos crescer na tua presença. Meu Deus, essa pessoa que está agora no leito de dor, essa pessoa que está agora, meu Deus, nas ruas, essa pessoa que está agora passando por um momento difícil dentro de casa, o filho está nas drogas, essa mulher que está chorando, essa pessoa que está agora, meu Pai, sendo oprimida por alguma entidade maligna, meu Deus, estenda as tuas mãos, Senhor, e abençoe, livre essa pessoa do vale da sombra e da morte. Eu quero ver essa pessoa dentro do santuário, em nome de Jesus. Que assim seja, amém e graças a Deus. Graças a Deus. Nós vamos ouvir um louvor, que Deus te abençoe, e vamos ter uma quarta-feira produtiva, abençoada, em nome de Jesus. Paz e luz.

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0: Muita paz, muita luz para você. Estou aqui mais uma vez no programa Momentos com o Apóstolo Missionário Adelino de Carvalho, abençoando a sua vida, a sua casa, a sua família. Que o Espírito de Deus, o Espírito Revelador, revele você a força desta obra grandiosa. O povo comenta muito sobre o poder desta obra, os trabalhos realizados dentro do santuário. E vamos passar aqui momentos maravilhosos, né? E falar das coisas de Deus, como é bom falar de coisas boas. E do quadro Sete Mergulhos, daqui a pouco nós vamos movimentar a nossa reportagem e vamos ouvir mais um depoimento, mais um testemunho de mais uma pessoa que não perdeu a simplicidade da fé. Uma coisa que você nunca pode perder na sua vida é a sua fé. Tem pessoas que às vezes a luta está tão grande na vida dela que ela esquece dos feitos de Deus, do que Deus já fez por ela. A luta faz parte. Se tem luta, tem vitória. A batalha, quando o inimigo, Lúcifer, se rebelou contra Deus, ele caiu. E o arcanjo Miguel entrou na batalha. Então o príncipe das trevas caiu. Caiu. O anjo de luz caiu, se tornando um anjo decaído. E a Bíblia diz que ele veio com muita ira, sabendo que pouco tempo lhe resta. Então você vê essa batalha hoje aqui na terra. Você vê hoje muito ódio, vingança, violência, miséria, corrupção. Você vê hoje traição, drogas. Muito triste, né? Uma mãe, um pai que sofre com o filho nas drogas. Eu vejo tantos testemunhos de pessoas que vai para a igreja, começa a corrente na sexta-feira, coloca a sua fé em prática, coloca a espada dentro de casa, no seu comércio, na sua loja, porque a melhor defesa é o ataque. Eu entendo profundamente do mundo espiritual. E as pessoas que me procuram no santuário, eu estou exercendo meu ministério de batalha espiritual em Goiânia, no estado de Goiás, e muitas pessoas me procuram na sexta-feira no santuário. E ali eu faço questão de atender cada pessoa, não somente lá onde eu passo, como já passei em Minas, no Paraná, Curitiba, São Paulo, Salvador, Bahia, vários lugares, né? Agora em Goiânia, novamente, e aonde Deus manda para exercer o meu ministério de batalha espiritual, eu exerço ali com toda a força espiritual, porque eu faço questão que cada pessoa conte o testemunho. Ninguém vai ao santuário porque o santuário é lindo, bonito, não. A pessoa vai porque ela está sofrendo. Você parou para me ouvir porque você é um homem de fé, uma mulher de fé. E talvez você fique perguntando, mas por que eu não recebi até hoje a minha cura, a minha libertação? Meu filho está nas drogas, meu casamento está falido, eu não prospero, não venço na vida. A vida é feita de decisões. Deus, ele espera uma atitude de fé sua. Não basta apenas ter fé. É preciso ter atitude de fé. O que é para você fazer, você está fazendo? O que é para você estar fazendo, você está fazendo? Hein? O que é para você fazer, você está fazendo? A decisão é sua. A vida é feita de decisões. Quantas pessoas que hoje contam um testemunho, estão na igreja, estão no santuário, firme com Deus, prosperaram, venceram, por quê? Porque acreditou, ela tomou a decisão de sair daquele sofrimento, de ser escrava daquele problema, daquela situação, pôs o pé no caminho, começou a corrente e hoje está firme no santuário. E o que é conquistado pela fé é mantido pela fé. Então o resultado vem para a vida da pessoa que põe em prática a sua fé. Monte Manaim. As pessoas, a multidão que vai no Monte Manaim fazer os atos proféticos, como os sete mergulhos, no altar de Elias, a troca de raiz, são trabalhos, são atos proféticos. Profeta de Deus que realiza ali atos proféticos. E as pessoas chegam no Monte Manaim, às vezes numa situação que fala, meu Deus, só o Senhor mesmo para dar resposta. E a pessoa faz o sacrifício, entra na caravana da fé, vai. Porque Deus continua curando, libertando, prosperando, levantando e abrindo caminhos para o seu povo. Isso é grandioso demais, porque Deus é poderoso. E tem coisas que somente Deus pode fazer por nós. Então é preciso você que está aí, na sua casa, no seu trabalho, no seu carro, tomar uma decisão de falar, chega, eu vou colocar um ponto final nesse sofrimento. Procura o profeta, a profetisa da equipe do apóstolo Adelino de Carvalho. Daqui a pouco tem os endereços aqui para você estar procurando um profeta, uma profetisa, para você buscar uma orientação, uma direção para a sua vida. Mas preste atenção agora, preste atenção aqui em mais um testemunho que vamos ouvir de mais uma pessoa que foi ali, ó, na fé, sacrificou e Deus operou. Põe no ar, vamos ouvir.
1: 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Vamos agora acompanhar mais um resultado de quem usou a fé e recebeu o seu milagre.
2: Estou aqui no Monte Manaim com mais uma pessoa que vai contar o seu depoimento de fé. Qual o seu nome?
3: Leila Terezinha.
2: Leila, a senhora veio de onde?
3: Contagem.
2: Conta aqui para as pessoas que estão te assistindo, estão te ouvindo, o que, que a senhora recebeu de Deus aqui no Monte Manaim?
3: Ah, eu recebi muitas bênçãos, tive muitas maravilhas, tinha muitas feridas no corpo, na cabeça, nos braços, nos pés, entre os dedos. Eu fui curada de tudo, de tudo. Eu andava muito fraca, eu passava muito mal, hoje eu não tenho isso. Tinha muitas tonteiras, graças a Deus, Deus me libertou.
2: Essas feridas que a senhora tinha, a senhora foi no médico, o que o médico disse para a senhora decorrer dessas feridas que a senhora tinha?
3: Aí eu fui, eu tomava remédio, eu usava uma pomada no pé, mas melhorava e voltava. Fiquei muitos anos assim, mas hoje eu
2: tô... né?
3: Não.
2: E agora a senhora não tem ferida nenhuma mais no corpo?
3: Nenhuma.
2: E o que essas feridas faziam, né, no dia a dia da senhora, no seu corpo?
3: Ah, ela sangrava, ardia, doía, nos pés, na cabeça, embaixo do braço, nas outras partes, então eu me incomodava, eu não sentia bem.
2: E a senhora ficou quanto tempo com essas feridas?
3: Há uns 4 anos, 5, bastante tempo.
2: E agora a senhora não tem ferida nenhuma mais?
3: Nenhuma, graças a Deus e glória a Deus.
2: E o que o Monte Manaim representa na vida da senhora?
3: Ah, muitas maravilhas, não? Muitas, são muitas.
4: Deus

graças a Deus, tá aí, hein? Como diz a palavra de Deus, que eles venceram pelo sangue do Cordeiro e pela palavra do testemunho, tá aí. A prova do quanto Deus é poderoso para mudar a história de uma pessoa que chega desempregada, que chega doente, chega viciada, e a pessoa começa a corrente na sexta-feira. Na sexta-feira tem a prece forte com a espada. E você, já tem espada na sua casa? Hein? Se não tem, fala com o profeta. Ele vai preparar uma espiritualmente para você colocar na sua casa, no seu comércio, na sua loja. Você vai ver a diferença que vai acontecer na sua vida. Depois você me conta. Depois você me conta. Então amanhã eu quero ouvir o seu testemunho da sua vitória que você vai alcançar. Eu, Bispo Wellington Ribeiro, estou na cidade de Goiânia, no estado de Goiás, e muitas pessoas me procuram na sexta-feira. E sexta-feira é dia que eu concentro forças espirituais às 7 da manhã, 9 da manhã, 3 da tarde e às 7 horas da noite, no Santuário Sede de Goiânia, na rua 59, número 105, quadra 121, setor central de Goiânia. Toda sexta-feira. Cada dia da semana tem movimentos, né, no santuário. O santuário sempre com as portas abertas, pessoas passam no santuário, entram, são bem recebidas, tem a oportunidade, passa com atendimento espiritual e começa uma nova história da sua vida. E em breve nos encontraremos no Monte Manaim. Assim que tiver saído uma caravana da fé do seu estado, da sua cidade, não fica para trás não, viu? Entra na caravana da fé e você vai ter experiência forte nas águas do rio sagrado, onde acontece o ato profético dos 7 mergulhos, a purificação do corpo, da alma e do espírito. Que Deus abençoe. Estarei de volta com você no próximo programa. Vamos aí continuar ouvindo a nossa programação abençoada por Deus. E eu estarei de volta com você no próximo programa. Paz e luz. Que Deus te abençoe.

0: paz e luz a todos os ouvintes. Vamos agora à inclusão, à prece de hoje. Eu incluo a prece o Maicon Lima e família, Sebastiana Moura e família, Expedito Santana e família, Maria da Penha e família, Jonas e família, Cleuber Santana e família, César Augusto e família, Emanuel e família, Andressa Lima e família, Rebeca Santana e família, Nair Santos e família, Maicon e família, Victor Gabriel e família, Jacó e família, Bela e família, Gilson e família. Também incluo aqui a poderosa prece Expedita Lima e família, Maria Cândida e família, Emanuel Cleomar e família, Lohane e família, Kleber e família, Fernanda Santos e família, Lohane Rodrigues e família. Também incluo aqui a poderosa prece o Dalvan e Júlio César e família. Também incluo aqui a poderosa prece o Júlio e família, Felipe e família, Davi e família, Tatiane e família, Deusimar Lima e família. Também incluo aqui a poderosa prece o Silvani, a Silvanir Martins e família, Glória Jacob e família, Aludes e família. Também incluo aqui a poderosa prece Antônia e Cida e família, Divina Soares e família, Eva Alves e família, Idenilde e família, Iranice e família, Larissa e família, Laura Neiva e família, Lindaura e família, Lorena Vaz e família, Luciana Lima, Luzia Góes e família, Márcia Cavalcante e família, Reginaldo e família, Rosa e família, Luiz Santana e família. Também incluo aqui a poderosa prece a Olga Silva e família. Esses foram os nomes inclusos à prece de hoje.
1: Um homem com uma força sobrenatural. No Monte Manaim, todos viram ele orar no altar do castiçal e a chuva de milagres descer. Muita gente foi curada na hora com a chuva sobrenatural. Ele sempre foi chamado de o homem dos milagres.

0: Ele viaja pelo Brasil recolhendo cadeira de rodas, muletas e aparelhos de pessoas curadas através da sua oração. Impressionante o poder sobrenatural que Deus lhe concedeu. Uma certa vez, ele mandou as pessoas comprarem nas lojas da cidade um lenço branco comum, que nunca tivesse sido usado. Mandou as pessoas colocarem o lenço no local da enfermidade. E orou pedindo a Jesus que curasse as pessoas e tocasse no lenço com suas mãos ensanguentadas. Quando terminou a oração, ele mandou as pessoas olharem para o lenço e lá estava a marca do sangue, como sinal do toque das mãos ensanguentadas de Jesus. No Monte Manaim, onde esse homem ora, os anjos aparecem de forma sobrenatural. As pessoas veem a olhos nus os anjos de Deus que moram ali, na montanha sagrada de Manaim. Lá também foi fotografada uma porta misteriosa, junto ao rio sagrado, num lugar onde não há construção. Que mistério há nesse homem? Como explicar a oração que ele fez pelo rádio, mandando os espíritos que se escondem dentro das casas se manifestarem nas garrafas d'água? E sem tocar em nenhuma garrafa, apenas orando pelo rádio, muitas garrafas estouraram. Outras entortaram como se tivessem sido levadas ao fogo. E em outras apareceram terra de cemitério e bichos. Como explicar esses fenômenos sobrenaturais realizados através da simplicidade desse homem de Deus? A oração que ele faz para quem está com feitiçaria nas mãos, fazendo travar as mãos das pessoas de tal forma que elas não conseguem separar uma mão da outra. A oração de Manassés, que faz a pessoa esquecer completamente o passado de sofrimento dela. E mesmo que ela tente lembrar, ela não consegue mais. As pessoas que vão ao Monte Manaim perguntam: como pode um homem ter tanto poder assim? E as vezes que vimos ele tirar dores com a mão e ainda mostrar para as pessoas ao dizer: a dor dela está aqui na minha mão. E perguntar à pessoa: parou de doer? E a pessoa responder: sumiu a dor. Ele mostra na mão dele: a sua dor está aqui. Que mistério há nesse homem? Quem é ele para fazer isso? Por que ele é tão simples? A resposta é uma só. Estamos diante de um verdadeiro apóstolo de Cristo. O apóstolo Davi, missionário Adelino de Carvalho.
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lembrar dos grandes milagres de Deus. Onde milhares de pessoas já foram curadas, tiveram visões de anjos, um lugar sagrado, onde o apóstolo sempre ora pelo povo.

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1: Esta é a prece do meio-dia. Quando os dois ponteiros do relógio apontam para os céus, milhares e milhares de católicos, espíritas, protestantes e evangélicos formam comigo a grande força espiritual da prece do meio-dia. Pelos que choram, pelos carentes de amor e de afeto, pelos injustiçados e encarcerados, e por todos aqueles que, irmanados numa grande força do pensamento positivo, fazem comigo a poderosa oração da proteção.

volta. Diante da Arca da Aliança, da estrela reveladora dos mistérios espirituais, do castiçal sagrado e da força espiritual da espada do Arcanjo Miguel, invoco o poder mais alto e clamo: chagas abertas, sagrado coração, todo amor e bondade, o sangue de nosso Senhor Jesus Cristo no meu corpo se derrame hoje e sempre. E eu andarei vestido e armado com as armas espirituais de Deus, para que meus inimigos, tendo pés, não me alcancem, tendo mãos, não me peguem, tendo olhos, não me enxerguem, e nem pensamentos eles possam ter para me fazer mal. Armas de fogo o meu corpo não alcançarão, facas e lanças se quebrem sem ao meu corpo chegar, cordas e correntes se arrebentem sem o meu corpo amarrar. O Arcanjo Miguel derrube meus inimigos com o poder de sua espada de fogo. Jesus Cristo me proteja e me defenda com

poder de sua santa e divina graça. O Espírito Santo me cubra de luz e me guie na verdade. E Deus, com sua infinita misericórdia e grande poder, seja meu defensor contra as maldades e perseguições de meus inimigos. E eu, para sempre, saberei dizer: graças a Deus.

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Frase do dia: saber amar é como uma construção, onde cada dia vivido é uma pedra ou um tijolo acrescentado na construção da realização plena do sonho de ser feliz no amor. 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Sim.

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1: A Hora do Consumidor chegando nesta quarta-feira, 24 de junho de 2026, respondendo a pergunta da nossa ouvinte Juliana, de Vitória da Conquista, na Bahia. Um estabelecimento cobrou o valor mínimo para pagamento no cartão e ela pergunta se isso é permitido. Olha, Juliana, atualmente o comerciante pode estabelecer algumas condições para pagamento, né? Mas elas devem ser informadas de forma clara ao consumidor antes da compra, tá bom? A falta de transparência pode gerar questionamentos e reclamações junto aos órgãos de defesa do consumidor, tá bom, minha amiga Juliana? Obrigado pela sua participação e a gente volta na próxima edição com mais esclarecimentos aqui no quadro A Hora do Consumidor. Até lá!
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2: 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Apague a luz, uma prática super simples que pode ajudar e muito a diminuir sua conta de energia elétrica.
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5: A União Europeia confirmou um investimento significativo de 266 milhões de euros em 4 projetos no Brasil. A iniciativa visa fortalecer a cooperação e impulsionar o desenvolvimento em áreas estratégicas para ambos os blocos. Os detalhes dos projetos contemplados e os setores beneficiados por este aporte financeiro ainda serão amplamente divulgados. Este investimento reforça os laços econômicos e de parceria entre a Europa e o Brasil. A notícia é recebida com otimismo no cenário econômico brasileiro, representando um impulso importante para o crescimento e a inovação em diversas frentes.
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1: Uma excelente notícia para o agronegócio brasileiro. O Brasil se consolida como líder em inovação rural, concentrando um impressionante 78% das agtechs de toda a América Latina. É o que revela um levantamento inédito da Embrapa, destacando o avanço das soluções digitais para o campo. O estudo aponta que o país lidera a inovação no agro latino-americano, impulsionado pelo desenvolvimento de tecnologias que transformam a vida no campo. A maior parte dessas startups está focada em soluções para o ambiente produtivo, ou seja, dentro da porteira, otimizando processos e aumentando a eficiência. Essa liderança demonstra a capacidade do nosso agronegócio em abraçar a tecnologia para superar desafios e impulsionar a produtividade. É a inteligência do campo se unindo à inovação para garantir um futuro ainda mais próspero para a agricultura brasileira.
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3: A Hora do Consumidor chegando com mais uma pergunta aqui do nosso ouvinte, Tiago. Nessa quarta-feira, o Tiago de Campina Grande, na Paraíba, comprou um produto em uma promoção e a loja cancelou a compra, alegando erro no sistema. E ele pergunta o que acontece nesse caso. Olha, Tiago, em geral, as ofertas anunciadas devem ser cumpridas, viu? No entanto, quando existe um erro evidente e facilmente identificável, a situação pode ser analisada de forma diferente. Cada caso deve ser avaliado individualmente, mas o consumidor tem o direito de buscar esclarecimentos e registrar reclamação, tá bom? Obrigado, Tiago, pela sua participação aqui no nosso quadro A Hora do Consumidor. Eu sou Kleber Salles e volto amanhã com mais uma edição. Um grande abraço!
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1: Gabriel Bortoleto não participará do primeiro treino livre do Grande Prêmio da Áustria. A Audi optou por cumprir uma exigência da Fórmula 1 que obriga as equipes a cederem seus carros para pilotos novatos em algumas sessões ao longo da temporada. Com isso, o brasileiro dará lugar temporariamente a um jovem piloto da academia da equipe durante o TL1 desta sexta-feira. A decisão faz parte do planejamento das equipes para desenvolver novos talentos e coletar dados importantes para o futuro. Mesmo fora da primeira atividade de pista, Bortoleto continuará trabalhando com os engenheiros dos boxes, acompanhando todas as informações do carro e participando das análises técnicas para a sequência do fim de semana. Após a sessão, Gabriel retorna normalmente ao cockpit para o segundo treino livre e seguirá sua preparação para a classificação e a corrida na Áustria. A expectativa é de mais um fim de semana importante para o brasileiro, que vive sua primeira temporada completa na Fórmula 1 e busca consolidar sua evolução com a Audi ao longo do campeonato.
5: A pausa para hidratação dos jogadores, que vem sendo criticada por técnicos e jogadores nessa Copa, talvez esteja com os dias contados. Segundo Gianni Infantino, presidente da FIFA, após muitas reclamações, a entidade vai repensar sobre o assunto. Mesmo nos estádios climatizados nos Estados Unidos, os jogos da Copa têm duas pausas para hidratação. A FIFA vai analisar o que fará em torneios futuros com base na experiência nesse ano.
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7: Meio-dia e 29.
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9: Agora eu vou ler Apocalipse 17. Fique de pé. 17:1. Eu vou falar totalmente o contrário. A senhora falou da noiva, que é pura, que é cheia de amor, cheia de sonhos. Eu vou falar da prostituta, que é cheia de podridão, vazia de amor, cheia de sofrimento e humilhação, e que na Bíblia representa o mundo aí fora. De trevas, de acusações, de doenças, de horrores. De pé, por favor. Diz assim Apocalipse 17:1. E veio um dos sete anjos que tinham as sete taças e falou comigo, dizendo: vem e mostrar-te-ei a condenação. Aí já começa a condenação de Deus sobre aqueles que não pertencem à noiva do Cordeiro, que não são da igreja. A condenação da grande prostituta que está assentada sobre muitas águas. Muitas águas, muitas conversas irônicas, piadas. Aliás, a besta do Apocalipse é o espírito de ironia, o espírito de zombador, sabe? O espírito de desfazer das coisas de Deus, desfazer da palavra de Deus e transformar a palavra de Deus em piada. Por isso que é besta, é besta. Versículo 2: com a qual se prostituíram os reis da terra, os que habitam na terra se embebedaram com o vinho da sua prostituição. Eu vi uma entrevista com uma prostituta reclamando que os prostíbulos, os cabarés, estão indo à falência, porque homens que procuravam em São Paulo os cabarés não estão procurando mais, que eram pessoas do interior, do agronegócio. E o repórter então chegou a uma conclusão que a prostituição, os cabarés estão desaparecendo porque o mundo virou um grande prostíbulo. Hoje o mundo por todo lado tem pessoas que não têm mais o menor respeito ao corpo, ao templo do Espírito Santo. E isso é terrível. E continua dizendo o texto: e levou-me em espírito a um deserto e vi uma mulher assentada sobre uma besta de cor escarlate, que estava cheia de nomes e blasfêmia, e tinha sete cabeças e dez chifres. Sete cabeças e dez chifres. Confusão, confusão. O mundo vive uma confusão mental. O mundo não sabe qual direção seguir. As pessoas estão perturbadas. As pessoas estão enlouquecidas. Olha, a gente vê essas coisas acontecendo por aí. São coisas que mostra o estado de espírito da pessoa, como está a cabeça da pessoa, agredindo umas às outras, sabe? E provocando situações de morte e destruição. Pessoas com a cabeça dominada pelo diabo. E a mulher que estava vestida de púrpura e de escarlata, adornada com ouro, pedras preciosas, pérolas, e tinha na mão um cálice de ouro cheio de abominações. O cálice é a ceia. Abominação é blasfemar contra a ceia do Senhor. E cheio de imundice da sua prostituição. E na sua testa estava escrito o nome: Mistério, a grande Babilônia, a mãe das prostitutas. Babilônia, da palavra grega Babel, que quer dizer confusão. É a mãe das prostitutas e abominações da terra. Preste atenção numa coisa. Não deixe o mundo te destruir, não. Não divida sua cabeça com as trevas. Não deixe Satanás se destruir, não. Não mude sua forma de pensar, não. Não existe felicidade fora da família. Não existe felicidade na prostituição. Não existe felicidade nos bordéis, nem nas boates. Não existe paz no mundo. Quem dá paz para as pessoas é só Jesus. Quem dá alegria de viver para as pessoas é só Jesus. Quem salva é só Jesus.

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Se você quer ser feliz no amor e prosperar nos negócios, faça certo, que vai dar certo. Se você fizer errado, vai dar errado. 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E lá em cima do monte, Deus vai contemplar a sua fé. Vai te dar o que você precisa e o que só Ele pode fazer por você. Faça certo, que vai dar certo.

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1: Quando eu fui curado, eu não mando ninguém fazer isso, tá? Não estou mandando você fazer não, tá? Eu fiz, é problema meu. Quando eu fui curado, que eu li na Bíblia que Deus, ele poderia me curar da epilepsia. Eu estava cansado de babar, eu estava cansado de dar ataque epilético. Então eu peguei meus remédios e joguei fora. E disse, Deus, agora a minha parentela toda tá me achando que eu tô louco. Tá todo mundo, minha família toda, achando que eu enlouqueci porque eu joguei fora os remédios. Ou o Senhor me cura, ou o Senhor me cura. Sacrifiquei e nunca mais dei ataque epilético.
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1: Fizeram os filhos de Israel. Israel é quem? Jacó. Não era Jacó o nome dele? E ele, depois da revelação, se tornou Israel. Sim ou não? Fizeram os filhos de Israel. Eles tinham a bênção. Eles eram da igreja. Fizeram os filhos de Israel que era mal perante o Senhor. Deixaram de entregar o dízimo, deixaram de adorar a Deus, deixaram de ser fiéis a Deus, deixaram de tomar santa ceia, deixaram de jejuar, deixaram de praticar o amor de Deus, deixaram de evangelizar. Fizeram os filhos de Israel o que era mal perante o Senhor, não é perante o homem, não, perante Zar. Fizeram os filhos de Israel o que era mal perante

Senhor os entregou nas mãos dos inimigos, que eram os midianitas. Nas mãos do inimigo, que eram os midianitas. Quando você faz o que é mal perante Deus, os inimigos espirituais não entram na sua vida, porque eles querem entrar, não, é Deus que entrega você para eles. Por quê? Para você apanhar e aprender. Ah, mas Deus não tem compaixão, não? Tem, de quem obedece. Os filhos da desobediência, a Bíblia diz que os filhos das trevas são os filhos da desobediência. Quando Elias desafiou os profetas de Baal, quem eram os profetas de Baal? Eram de Israel, era servo de Deus. Eles eram servos de Deus que deram as costas para Deus. E Elias ficou com depressão, porque ele achou que só tinha ele que era fiel, que todo o povo de Israel tinha se desviado. E depois ele descobriu que 7 mil não havia desviado.

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1: 1:24.
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1: Nós estamos uma semana preparando para o grande momento com Deus, o Celebrai, que vai acontecer no sábado, dia 27, no grande estacionamento do Santuário da Sede Nacional. Celebrai. Vamos celebrar com alegria. Fazer como o povo de Deus sempre fez quando estava se preparando para as batalhas, e antes de ir para a batalha, fazia um momento de celebração, louvores ao Deus Todo-Poderoso, ao Deus de Israel. Em todo o Brasil, jovens, crianças, Projeto Ação Mulher, Valente de Davi, se preparando para esse grande momento que vamos viver no Celebrai. Muitos louvores, a presença do apóstolo Adelino de Carvalho, da apóstola Sol Daniela Carvalho e dos cantores do Monte Manaí. Vai ser grandioso o que vai acontecer. Já preparando o povo, porque mês 7 é o mês da aliança com Deus. Aliança com Deus é uma aliança que ninguém pode deixar de fazer. Subir a escada de Jacó é uma experiência incrível. São muitos e muitos testemunhos de pessoas que já tiveram experiências maravilhosas com Jeová Jiré, o Deus da provisão, na subida da escada de Jacó. Quem sobe a escada de Jacó no Monte Manaim nunca desce. Me faz lembrar muito o testemunho de uma irmã, e ela, com muita fé no coração dela, ela procurou seu profeta. Ela estava tendo sonhos nas madrugadas, sempre assim depois que ela terminava sua oração, Deus mostrava para ela uma escada. E ela não entendia muito. E quando ela foi para o santuário, começou uma corrente, ali o Espírito de Deus revelou para ela aquele sonho que ela sempre tinha de madrugada com uma escada. Ela subindo uma escada. E ali ela entendeu, quando ela viu as imagens do Monte Manaim, o povo subindo a escada de Jacó, num propósito, para chegar lá em cima, junto aos dois castiçais sagrados, a estrela de Davi, Moshab Elohim, onde ali é o centro do poder de Deus. Uma mulher cheia de sonhos, e ali o Espírito de Deus revelou para ela que ela precisava fazer aquele ato profético. E foi justamente o sonho que ela teve da escada de Jacó. Ela procurou o profeta de Deus preparou ela, ela fez um sacrifício e ela subiu pela primeira vez naquela escada, fez um voto de se tornar provedora da casa de Deus, que quando o provedor faz um voto, ele se torna provedor da casa dele, da família dele e da casa de Deus. E foi o que aconteceu. E a situação financeira dela mudou, porque ela montou seu próprio negócio. Hoje ela é uma empresária, ela tem a sua empresa. Deus abençoou tanto a vida financeira dela que ela realizou um sonho que era comprar o apartamento que ela queria. Tirou a carteira de habilitação, comprou o carro dela. Foi para ela, sim, um renovo muito grande, o momento que ela encontrou o santuário. Depois de receber na madrugada a revelação dela subindo uma escada, e era a escada do Monte Manaim, a escada de Jacó, que todo mês 7 o povo de Deus sobe. Você só sobe, você não desce por ela. Interessante, né? Você sobe por ela, e quando você desce pela estrada. E lá em cima, quando você chega junto a Moshab Elohim, ali você faz a sua aliança com Deus Todo-Poderoso, Jeová Jiré, que é o provedor da nossa vida, porque Ele que provê tudo aquilo que nós precisamos, que nós necessitamos na nossa vida. E foi muito forte a experiência que aquela senhora teve na vida dela, e uma experiência muito forte. E é o que vai acontecer no mês 7. Mês 7, o mês da aliança com Deus. Os provedores, as provedoras se preparam, e muitos irmãos que vão pela primeira vez, você vai procurar o seu profeta, a sua profetisa, e o mês 7 é o mês que você vai ter uma experiência profunda. Você que já tem a sua aliança com Deus, você vai renovar a sua aliança com Deus. Você que não tem, faça. Tenha essa experiência com Jeová Jiré, o Deus Todo-Poderoso, assim como aconteceu com Abraão, assim como aconteceu com seu filho Isaac, com seu filho Jacó, José. E assim foi, a geração de Abraão foi uma geração que teve sempre a visão de uma aliança forte com Deus Todo-Poderoso. E assim agora é a sua vez, porque chegou o momento, chegou a sua vez, sabe, de você enxergar na sua vida que o melhor dessa terra Deus preparou foi para você. Tudo tem o tempo de Deus. Há o tempo de você nascer, o tempo de você morrer, há tempo de você plantar, há tempo de você colher. Tudo Deus tem um propósito aqui na terra. Aliança com Deus. A subida da escada de Jacó. Quem sobe, nunca desce. Procure já o profeta, a profetisa no santuário, que vai te orientar, preparar você e te incluir na caravana da fé. Mas essa semana nós estamos preparando para dia 27, agora sábado, o Celebrai, o grande encontro que nós teremos ali no Santuário de Belo Horizonte, e vai ser sim inesquecível o que Deus vai fazer.

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3: Primeiro Crônicas 29, 10 em diante. Eu vou ler a partir do versículo 7, para ficar mais fácil ainda. Primeiro Crônicas 29, a partir do versículo 7. Olha que coisa fantástica. E deram para serviço da casa de Deus. Olha, tudo na Bíblia é assim. É uma troca. Primeiro você faz para Deus, depois Deus faz para você. 5.000 talentos de ouro e 10.000 dracmas e 10.000 talentos de prata e 18.000 talentos de cobre e 100.000 talentos de ferro. E os que se acharam com pedras preciosas, deram as pedras preciosas para o tesouro da casa do Senhor, na mão de Jeiel, o Gesonita. E o povo se alegrou do que deram voluntariamente. É voluntário, a oferta é voluntária. Você não é obrigado a dar nada. Você não é obrigado a fazer nada para Deus, como Deus também não é obrigado a fazer nada para você. Não adianta você achar que Deus vai fazer por você só porque você vem na igreja. Não vai não, irmão. Penso não. Você não é obrigado a fazer nada para Deus. Deus também não é obrigado a fazer nada para você. Você faz para Deus, Deus faz para você. Você cumpre o seu voto e Deus cumpre a parte dele. Você não cumpre o seu voto, não espera nada de Deus, não. Você não cumpriu com ele? Tem pessoas que acham que o caminho é largo. Não é largo, não, irmão. É estreito. 9. E o povo se alegrou do que deram voluntariamente, porque com coração perfeito deram voluntariamente ao Senhor, e também o rei Davi se alegrou com grande alegria. Pelo que Davi louvou o Senhor perante os olhos de toda a congregação e disse: Bendito és tu, Senhor Deus, nosso Pai Israel, Deus de nosso Pai Israel, de eternidade em eternidade. Lindo, né? Davi, que era miserável, agora estava construindo uma casa para Deus. Pai de Israel. Nosso Pai. Tua é, Senhor, a magnificência e o poder e a honra e a vitória e a majestade. Porque tudo é teu, Senhor. Tudo quanto há nos céus, na terra, é teu, Senhor. O reino é teu, Senhor. E tu te exaltaste sobre todos como chefe. Tudo é teu, Senhor. Então o Senhor pode me dar tudo que o Senhor tem, porque eu vou ser grato. Levanta a mão direita e fala assim: o grato recebe mais. Mais forte. Levanta a mão direita e fala: o grato recebe mais. Segunda vez: o grato recebe mais. Eu quero junto comigo, junto comigo. Terceira vez, um, dois e: o grato recebe mais. Quarta vez: o grato recebe mais. Quinta vez: o grato recebe mais. Sexta vez: o grato recebe mais. Comigo, me acompanha, vamos lá, me acompanha, fica esperto, Jacó, não seja Isaú, não, Jacó, Vamos lá, agora é a sexta vez, né? Sexta vez, hein? Sétima, sétima vez agora. Comigo, um, dois e... O grato recebe mais. Aleluia. Aleluia. Aleluia. Oh, meu Pai, pode me dar mais, porque eu sou grato, Senhor. Fecha os seus olhos. Fecha os seus olhos e repita comigo. Meu Pai. Repita em voz alta. Oh, meu Pai. O Senhor pode me dar mais, porque eu sou grato a Ti, Senhor. Pode me dar mais saúde, mais prosperidade, mais paz, mais alegria, mais dinheiro, mais amor, porque eu sou grato, Pai. Eu sou grato a Ti, Senhor. Eu sou muito grato a Ti, Pai.

0: Em Isaías 53 está escrito:
1: quem creu na mensagem do sacrifício?
0: Abraão creu na mensagem do sacrifício e Deus deu a ele o poder de dominar a cidade onde morava.
1: Isaac creu na mensagem do sacrifício e Deus deu a ele o poder de herança.
0: Moisés creu na mensagem do sacrifício e Deus deu a ele o poder de dominar Satanás.
1: Ana creu na mensagem do sacrifício e Deus deu a ela o direito de gerar filhos.
0: Gideão creu na mensagem do sacrifício e Deus tirou a força do inimigo e deu a ele a força de 1000 homens.
1: Salomão creu na mensagem do sacrifício e Deus disse a ele: o que você me pedir, eu vou te dar.
0: Elias creu na mensagem do sacrifício e Deus derramou chuva abundante.
1: Quem creu em nossa pregação e a quem foi revelado o braço do Senhor?

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1: E eu estou aqui com mais uma pessoa que vai contar um grande testemunho. Minha irmã, qual é o seu nome?
2: Liliane.
1: Liliane, de qual cidade?
2: Salvador, Bahia.
1: Salvador, que maravilha. Liliane, conta para quem te ouve no rádio, te assiste na televisão, na internet, o que Deus fez por você.
2: O que Deus fez na minha vida foi uma coisa muito gloriosa na minha vida, porque quando eu entrei no santuário, eu não era ninguém praticamente. Eu morava em uma casa que era praticamente um cubiquinho de casa, eu, minha filha e meu esposo. E quando eu entrei no santuário, minha vida mudou completamente. Hoje, pela honra e glória de Deus, meu profeta me orientou. Pela honra e glória de Deus, eu consegui a minha casa, uma casa maravilhosa que Deus me deu. Comprei meu carro.
1: Oh, glória!
2: Glória a Deus, glória a Deus. Muito maravilhoso esse lugar, maravilhoso demais.
1: Agora, minha irmã, durante quanto tempo você estava lutando para conseguir o seu carro, conseguir prosperar?
2: Muito tempo, minha vida era completamente acabada mesmo, através de minha mãe. Ela veio pro santuário e aí me convidou uma sexta-feira, e eu vim uma sexta-feira, e dessa sexta-feira em diante eu já vi mudança na minha vida.
1: Foram muitos anos?
2: Muitos anos mesmo de derrota na minha vida.
1: Aí você sacrificou e prosperou.
2: Prosperei. O meu profeta me orientou para poder fazer um sacrifício. E eu falei, meu Deus, de onde eu vou tirar esse sacrifício? Porque eu não trabalhava, meu esposo vivia de abiscate. E eu falei, meu Deus, o que é que eu vou fazer? Meu profeta, tenha fé que Deus vai honrar o seu sacrifício. E como Deus honrou.
1: Maravilha, hein? Agora, minha irmã Liliane, conta aqui. O sacrifício, ele gera um milagre?
2: Gera muito milagre mesmo. Valeu a pena. Só tenho que agradecer a Deus pela vida do apóstolo Adelino de Carvalho, por ter botado essa obra tão linda do Reino do Céu.
1: O que você aconselha para quem te ouve agora e ainda não prosperou, ainda sofre? O que você aconselha?
2: Eu só aconselho que aquelas pessoas que estão indo para a igreja, que ainda não estão prosperando porque tem algo de errado, ou está murmurando demais, ou então não está seguindo a orientação do seu profeta, porque quem segue a orientação do seu profeta, prospera sim.
1: Se sacrificar e vir aqui, prospera?
2: Prospera sim.
1: Recebe o milagre?
2: Recebe sim.
0: 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O próximo será o seu.

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1: Agora tudo depende dos seus olhos. Se os seus olhos forem bons, todo o teu corpo será iluminado, porque os olhos são a candeia, o luzeiro do nosso corpo. Se os seus olhos forem maus, eu falei isso para um senhor, eu falei: o senhor vem aqui à toa na igreja. Ele falou: por quê? Eu falei: porque o senhor não obedece, não faz o que o profeta manda. Se os seus olhos são ruins, não adianta rezar, orar, fazer corrente. O senhor só vê maldade. Ninguém presta para o senhor. Na verdade, é o senhor que não presta. O senhor não presta, irmão. Entrega a sua vida para Jesus. Na verdade, é o senhor que não presta. O senhor não presta, irmão. Entrega a sua vida para

Se você quer que Deus salve a sua mãe, mude sua forma de olhar as coisas de Deus. É a sua forma de ver com bondade, com amor, com fé. Eu vejo os irmãos que recebem milagres aqui, neste santuário aqui. São irmãos que entram na casa de Deus com bons olhos e não com olhos de Saul. Saul não teve perdão, porque ele julgava o Espírito Santo que usava o profeta Samuel. Vamos à leitura? Eu vou ler para vocês Mateus, capítulo 6, versículo 22. Diz assim: os olhos são a candeia do corpo. Se os teus olhos forem bons, todo o teu corpo terá luz. Tem uma versão que diz que todo o teu corpo resplandecerá. Não terá obra das trevas que entre no teu corpo, resplandecerá. Versículo 23. Eu li o 22, eu vou ler agora o 23. Se, porém, os teus olhos forem maus, o teu corpo será tenebroso. Sabe aquelas pessoas que vivem com dor no corpo? Constantemente tem uma doença nova que aparece no corpo. Corpo tenebroso, porque os olhos são maus. Olho de invejoso, olho de rancoroso e olho de julgar, botar maldade nas coisas de Deus. Se, portanto, a luz que há em ti são trevas, tu estás em meio a uma grande treva. Não há saída para a tua vida.

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3: A Hora do Consumidor chegando com mais uma pergunta aqui do nosso ouvinte, Tiago. Nessa quarta-feira, o Tiago de Campina Grande, na Paraíba, comprou um produto em uma promoção e a loja cancelou a compra, alegando erro no sistema. E ele pergunta: o que que acontece nesse caso? Olha, Tiago, em geral, as ofertas anunciadas devem ser cumpridas, viu? No entanto, quando existe um erro evidente e facilmente identificável, a situação pode ser analisada de forma diferente. Cada caso deve ser avaliado individualmente, mas o consumidor tem o direito de buscar esclarecimentos e registrar reclamação, tá bom? Obrigado, Tiago, pela sua participação aqui no nosso quadro A Hora do Consumidor. Eu sou Kleber Salles e volto amanhã com mais uma edição. Um grande abraço!
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5: O Sistema Único de Saúde, o SUS, voltará a aplicar duas doses de reforço da vacina contra a poliomielite a partir de agosto. A medida visa fortalecer a imunização da população e garantir a erradicação da doença no país. A decisão anunciada reforça o compromisso do Ministério da Saúde com a prevenção de doenças e a proteção da população, especialmente das crianças. A poliomielite, embora controlada no Brasil, exige vigilância constante e altas taxas de vacinação para evitar o ressurgimento de casos. Os pais e responsáveis devem ficar atentos ao calendário de vacinação e procurar as unidades de saúde para garantir que seus filhos recebam as doses necessárias. A vacinação é um ato de responsabilidade coletiva e fundamental para a saúde de todos.

O atacante brasileiro Rafinha, que sofreu uma lesão na coxa direita na partida do Brasil contra o Haiti, válida pela segunda rodada da fase de grupos da Copa, se manifestou em suas redes sociais. Eu amo futebol, amo o que eu faço e amo vestir a camisa da seleção. Quem me conhece sabe o quanto eu me cobro e quanto trabalho todos os dias para evoluir. E isso nunca vai mudar. Vou fazer tudo o que estiver ao meu alcance para me recuperar e voltar o mais rápido possível. A equipe médica da CBF estima que ele esteja recuperado em 2 semanas. Ou seja, caso o Brasil chegue às quartas de final, talvez possa contar com o Rafinha.

0: 2:25.
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2: 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E também a batalha espiritual contra todos os espíritos negativos das trevas que vem querer atrapalhar a sua vida, tem interferido na sua fé, tem desanimado você, tem levado você a não acreditar em mais nada, achando que não tem jeito, que não tem solução. Mas uma resposta de Deus, há uma resposta de Deus na sua vida. 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Uma mulher está dentro da corrente forte de batalha espiritual na sexta-feira no Santuário do Jardim Nova Esperança, e ela me contando um testemunho dela forte, contando que ela não está mais tomando remédio para dormir. Olha que situação que ela vivia. Teria que tomar remédio para ter um sono, para ter uma noite tranquila, e ela não conseguia dormir por causa das perturbações. E isto leva milhares de pessoas que têm a mesma situação e que precisa ser solucionado. Não é problema mental, não é problema físico, é um problema espiritual. Encosto que fica perturbando a vida da pessoa de uma tal maneira que a pessoa não consegue ter o descanso devido depois de um grande dia de atividade, de trabalho, cuidar da casa, cuidar dos seus afazeres. 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E o Arcanjo Miguel entrou na causa dela, livrou ela dessa perturbação, desse sofrimento terrível que levava ela a passar noites em claros. Não tinha o prazer de deitar na cama e ter o descanso. E isto é quando a pessoa tem uma atitude de fé, tem a iniciativa de fé, vem ao meu encontro no Santuário do Jardim Nova Esperança para que o Arcanjo Miguel entre nessa batalha espiritual contra os seus inimigos. 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
1: Eu gosto muito de ler os Salmos, porque Davi, ele não economiza, ele não ameniza palavras. Ele diz assim: Senhor, me guarde, porque os que me perseguem, como leão, eles querem me despedaçar. Davi não se mantinha iludido, porque existem pessoas religiosas que tratam os inimigos como se eles fossem gatinhos, inofensivos, e na verdade são leões, são feréis, que não soltam a presa enquanto não devorá-la. Um homem disse para mim que uma pessoa abriu uma agência de veículo, de revenda de veículo, em frente à agência dele. Atravessou a rua e falou: eu vim para cá e vou te falir, eu vou te quebrar. E ele falou: mas eu nunca te fiz mal, por que que você está me jurando? Ele falou: porque é assim que funciona. Ou eu ou você vai dominar esse ponto. O que aquele moço que foi lá desafiá-lo não sabia é que um dos sócios da agência daquele irmão era Deus. Quando ele abriu a agência, ele falou com Deus: Deus, a partir de hoje eu estou começando esta agência, e todo lucro que eu tiver, eu vou separar o dízimo da agência para o Senhor. 10% do lucro eu vou colocar no altar do Senhor. O Senhor vai ser meu sócio. E aquele homem que abriu uma agência em frente para afrontá-lo não sabia que ele estava entrando numa fria. Porque ai daqueles que se levantam contra os ungidos de Deus, os fiéis de Deus, os servos verdadeiros de Deus. E aí começaram a surgir problemas. A agência era de compra e venda de veículo, e ele vendeu um veículo e o veículo deu problema. O carro deu defeito. Voltou, ele teve que mandar consertar por conta dele. Teve que pagar. Passou o carro para a pessoa, ela foi embora. Ele vendeu outro carro. Novamente o carro que ele vendeu deu defeito. Voltou, ele teve que consertar o carro, gastou uma nota, não teve lucro nenhum, prejuízo, e os negócios dele começaram a dar para trás. Até o dia em que ele atravessou a rua e foi lá na casa, na loja do nosso irmão, para perguntar o que que ele tinha. Porque aquele moço tinha feito tudo o que poderia ser feito na magia negra para destruí-lo. E o impressionante é que o homem que recebeu, o mago que recebeu a encomenda para levar aquele moço à falência, garantiu a destruição do nosso irmão. Garantiu o sucesso do negócio do cliente dele. E deu tudo o contrário. Quando nós temos um pacto com Deus Todo-Poderoso, todo inimigo que se levanta contra nós se levanta para cair, e teus inimigos vão cair.

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1: E eu vou conversar aqui agora com o nosso irmão Geraldo Caldeira, que quando veio para o santuário era viciado na bebida alcoólica. Geraldo Caldeira, quanto tempo que você era viciado?
2: De 10 anos eu bebia escondido dos pais e fiquei até 61 anos bebendo. Aí eu fé em Deus que eu parei.
1: 51 anos bebendo?
2: 51 anos bebendo.
1: Como que era esse vício terrível?
2: Bebia direto mesmo, era superlito mesmo. O pai era superlito e nunca pediu um dia de serviço, não. Trabalhava, mas bebia um superlito todo dia.
1: E como é que você era em casa, quando bebia?
2: Nervoso, ficava nervoso, violento. A cachaça atrapalhava mesmo, a bebida atrapalhava, atrapalha qualquer um. Mas em nome de Jesus, eu fui pela TV, um dia eu vi passando esse tempo, eu tenho fé em Deus, um dia que eu vou conseguir a parar de beber e vou parar de fumar também, porque eu comecei a beber e fumar na mesma idade.
1: Era viciado tanto na bebida como no cigarro.
2: No cigarro. Parei os 61 anos de fumar e beber. Um dia, pela água que eu bebi, passava em cruz na cabeça, pedindo a Deus, falou: Jesus, olha por mim, porque eu não nasci fumando, não nasci bebendo. Aí Deus pôs que tem na minha cabeça que eu parei de beber e peguei o cigarro, joguei dentro de uma água corrente no rio que estava lá. Falei, em nome de Jesus, que não pus mais na boca, e não pus. Mas parei, graças a Deus.
1: E aí, o senhor veio para o santuário na corrente forte, está confirmado a libertação.
2: Vim para confirmar e, graças a Deus, parei mesmo, em nome de Deus.
1: O sacrifício gera um milagre.
2: O sacrifício gera milagre. Era milagre.
1: Através do sacrifício no altar, o senhor está liberto.
2: Estou liberto, em nome de Jesus. Graças a Deus.
1: O que, que o senhor diz agora a essa pessoa que nos acompanha, que é viciada no cigarro, na bebida, que tem alguém em casa viciado? O que, que o senhor diz a essa pessoa?
2: Para que ele não leve nada à frente, não. Porque a bebida e o cigarro atrapalham mesmo. Não adianta falar que ele não atrapalha, atrapalha sim. A família, ninguém, trabalha a família inteira.
1: Todo mundo sofre.
2: Todo mundo sofre. Famílias, amigos, caça briga. Eu nunca briguei, mas já tentei também. Mas graças a Deus, parei, tem muitos amigos.
1: Então, a pessoa que bebe, que fuma, ela deve vir para o santuário, que aqui a vida dela vai ser mudada como a sua.
2: Vai mudar, em nome de Jesus. Eu vi pelo rádio e pela TV. Em nome de Deus que eu vou. Eu pelejava, não parava. E graças a Deus, em nome de Jesus, estou santo.
1: Então, antes do senhor conhecer o santuário, o senhor queria parar de beber. Queria parar de fumar, mas não conseguia.
2: Não conseguia, não conseguia.
1: Era um espírito ruim, maligno, que te escravizava.
2: Escravizava mesmo, em nome de Jesus, não parei, em nome de Jesus.
1: E agora está liberto.
2: Estou liberto, em nome de Jesus.
1: Vida nova.
2: Vida nova, graças a Deus.
1: Glória a Deus, o santuário é muito forte e aqui no santuário você recebe o que você precisa.
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1: Placa de igreja não salva, quem salva é Jesus. Você que é idólatra, você vai para o inferno. Porque você está achando que a placa da sua igreja vai te salvar, você vai para o inferno. Você é idólatra. Você que acha que vai levantar uma carteirinha para Jesus e vai dar uma carteirada em Jesus quando ele voltar, você vai ficar. Se você não tiver testemunho, não adianta você falar, é só o sangue do Cordeiro, que não adianta não. O sangue de Jesus tem poder sim, para aqueles que dão testemunho.
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1: 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A partir das 7 horas da manhã, 3 da tarde, 7 horas da noite, onde iremos estarmos passando pelo tapete do amor, em nome do Espírito Santo, para nos revestir de toda a armadura, da cobertura espiritual do Espírito de Deus em nossa vida sentimental, familiar, conjugal, para que o amor de Deus seja manifestado em nossa vida. E também a batalha espiritual contra todos os espíritos negativos das trevas que vêm querer atrapalhar a sua vida, tem interferido na sua fé, tem desanimado você, tem levado você a não acreditar em mais nada, achando que não tem jeito, que não tem solução. 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Olha que situação que ela vivia. Teria que tomar remédio para ter um sono, para ter uma noite tranquila, e ela não conseguia dormir por causa das perturbações. E isto leva milhares de pessoas que têm a mesma situação e que precisa ser solucionado. Não é problema mental, não é problema físico, é um problema espiritual. Encosto que fica perturbando a vida da pessoa de uma tal maneira que a pessoa não consegue ter o descanso devido depois de um grande dia de atividade, de trabalho, cuidar da casa, cuidar dos seus afazeres. Então me procure nessa sexta-feira no Santuário do Jardim Nova Esperança, a partir das 7 horas da manhã, às 3 da tarde ou às 7 horas da noite. Faça como a Dona Alice, que ela deu início à corrente forte de batalha espiritual. E o Arcanjo Miguel entrou na causa dela, livrou ela dessa perturbação, desse sofrimento terrível que levava ela a passar noites em claros. Não tinha o prazer de deitar na cama e ter o descanso. E isto é quando a pessoa tem uma atitude de fé, tem a iniciativa de fé. Venha ao meu encontro no Santuário do Jardim Nossa Esperança. Tenho a iniciativa de fé. Venha ao meu encontro no Santuário do Jardim.

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1: 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O crescimento espiritual é uma necessidade para toda aquela pessoa que busca uma vida melhor, uma vida de paz, uma vida com preenchimento do vazio na alma. Diz a palavra de Deus: o meu povo, disse Deus, tem sofrido por falta de conhecimento. Eu tenho procurado, no nosso programa, trazer, através da participação de companheiros e companheiras, uma visão maior da grandeza de Deus para a nossa vida, da grandeza de Deus para o propósito do Pai em levantar seus filhos. Enquanto o mundo quer te ver por baixo, e a trama maligna do mundo é te jogar para baixo e levar você ao fracasso e à derrota, Deus quer levantar você e colocar você por cima. O crescimento espiritual vem através do conhecimento. Diz a palavra de Deus: o meu povo tem sido destruído por falta de conhecimento espiritual. Nós vamos agora a mais um quadro importante do nosso programa.
2: Conta-se que certa vez moravam numa floresta uma coruja e uma águia. A águia constantemente alçava voo alto e desaparecia diante dos olhos da coruja. Quando a águia voltava, a coruja dava notícias de tudo o que havia acontecido na floresta, contando para a águia a vida dos pássaros ao redor dela. A coruja sabia de tudo o que acontecia na floresta. Dava notícia da vida de todos os pássaros. Também dava notícia das árvores frutíferas que floreavam e das árvores que morriam. Numa rodada de pescoço, ela girava a cabeça e via tudo ao seu redor. Já a águia não tinha muito o que falar, pois fazia parte do caráter da águia enxergar longe e voar sozinha. Um dia colocaram fogo na floresta e a coruja não tinha para onde voar. Ela só enxergava o que estava perto e tudo perto dela se queimou naquele incêndio criminoso. A coruja se perdeu na vida e ninguém nunca mais a viu. Ela não tinha foco. Já a águia, quando viu a floresta incendiando, ela alçou o voo para o penhasco, onde já havia construído o seu ninho. Lá em cima, ela teve seus filhotes e seguiu o curso natural da vida. A coruja representa a sabedoria humana e o conhecimento de tudo que está ao seu alcance. Já a águia representa a revelação do reino e a posse de tudo que está acima, fora do alcance dos outros. A Bíblia diz: os que confiam no Senhor voarão com asas como águia.
3: Bárbara Barcelos agora traz para você o quadro Águia ou Coruja?

O Consolador. Recentemente, um grande pintor europeu concluiu um quadro belíssimo, a qual deu o título de O Consolador. A tela mostra o interior de um quarto numa pequena casa da Inglaterra. Em primeiro plano, há uma cama sobre a qual está sentada uma criancinha de cerca de um ano de idade. O pequenino segura um brinquedo nas mãos, um soldadinho de chumbo que ele aperta junto ao peito. Na parede, ao fundo, há um retrato de um homem vestido com uma farda. Esse é o pai da criança. Ao lado da cama está uma mulher, de luto, ajoelhada, que chora convulsivamente, cobrindo o rosto com as mãos. Sem dúvida, é uma das cenas mais tristes que um artista já criou para o mundo. Temos aí uma criança que nunca conheceu o pai e fatalmente irá esquecê-lo. E uma jovem viúva que poderá passar o resto da vida com o coração pesado e dolorido. Entretanto, no alto, acima da mulher, vê-se uma figura de Jesus. Uma luz, uma mão que toca carinhosamente sobre o ombro da jovem. E não sem razão que aquele artista deu o nome do quadro de O Consolador. As dores mais profundas que podemos, como seres humanos, viver na nossa vida. Uma perda, a perda de um filho, a perda de alguém que amamos muito. O vazio que fica no coração, somente Jesus pode nos tocar carinhosamente e nos dar o conforto para continuarmos a seguir na estrada da vida e ainda nela conquistar vitórias. Que o Espírito Santo de Deus venha cuidar do seu coração, paz e luz.

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3: Nós estamos uma semana preparando para o grande momento com Deus, o Celebrai, que vai acontecer no sábado, dia 27, no grande estacionamento do Santuário da Sede Nacional. Celebrai. Vamos celebrar com alegria, fazer como o povo de Deus sempre fez quando estava se preparando para as batalhas, e antes de ir para a batalha, fazia um momento de celebração, louvores ao Deus Todo-Poderoso, ao Deus de Israel. Em todo o Brasil, jovens, crianças, Projeto Ação Mulher, Valente de Davi, se preparando para esse grande momento que vamos viver no Celebrai. Muitos louvores, a presença do apóstolo Adelino de Carvalho, da apóstola Sol Daniela Carvalho e dos cantores do Monte Manaí. Vai ser grandioso o que vai acontecer. Já preparando o povo, porque mês 7 é o mês da aliança com Deus. Aliança com Deus é uma aliança que ninguém pode deixar de fazer. Subir a escada de Jacó é uma experiência incrível. São muitos e muitos testemunhos de pessoas que já tiveram experiências maravilhosas com Jeová Jiré, o Deus da provisão, na subida da escada de Jacó. Quem sobe a escada de Jacó no Monte Manaim nunca desce. Me faz lembrar muito o testemunho de uma irmã, e ela, com muita fé no coração dela, ela procurou seu profeta. Ela estava tendo sonhos nas madrugadas, sempre assim, depois que ela terminava sua oração, Deus mostrava para ela uma escada. E ela não entendia muito. E quando ela foi para o santuário e começou uma corrente, ali o Espírito de Deus revelou para ela aquele sonho que ela sempre tinha de madrugada com uma escada. Ela subindo uma escada. Ela subindo uma escada. E ali ela entendeu, quando ela viu as imagens do Monte Manaim, o povo subindo a escada de Jacó num propósito para chegar lá em cima, junto aos dois castiçais sagrados, a estrela de Davi, Moshá Beloim, onde ali é o centro do poder de Deus. Uma mulher cheia de sonhos. E ali o Espírito de Deus revelou para ela que ela precisava fazer aquele ato profético. E foi justamente o sonho que ela teve da escada de Jacó. Ela procurou o profeta de Deus, o profeta de Deus preparou ela, ela fez um sacrifício e ela subiu pela primeira vez naquela escada, fez um voto de se tornar provedora da casa de Deus, que quando o provedor faz um voto, ele se torna provedor da casa dele, da família dele e da casa de Deus. E foi o que aconteceu. E a situação financeira dela mudou, porque ela montou seu próprio negócio. Hoje ela é uma empresária, ela tem a sua empresa. Deus abençoou tanto a vida financeira dela que ela realizou um sonho, que era comprar o apartamento que ela queria. Tirou a carteira de habilitação, comprou o carro dela. Foi para ela, sim, um renovo muito grande, no momento que ela encontrou o santuário, depois de receber na madrugada a revelação dela subindo uma escada. Subindo uma escada. E era a escada do Monte Manaim, a escada de Jacó, que todo mês 7 o povo de Deus sobe. Você só sobe, você não desce por ela. Interessante, né? Você sobe por ela e quando você desce pela estrada. E lá em cima, quando você chega junto a Moshab Elohim, ali você faz a sua aliança com Deus Todo-Poderoso, Jeová Jiré, que é o provedor da nossa vida, porque ele que provê tudo aquilo que nós precisamos, que nós necessitamos na nossa vida. E foi muito forte a experiência que aquela senhora teve na vida dela, e uma experiência muito forte. E é o que vai acontecer no mês 7. Mês 7, o mês da aliança com Deus. Os provedores, as provedoras se preparam, e muitos irmãos que vão pela primeira vez, você vai procurar o seu profeta, a sua profetisa, e o mês 7 é o mês que você vai ter uma experiência profunda. Você que já tem a sua aliança com Deus, você vai renovar a sua aliança com Deus. Você que não tem, faça. Tenha essa experiência com Jeová Jiré, o Deus Todo-Poderoso, assim como aconteceu com Abraão, assim como aconteceu com seu filho Isaac, com seu filho Jacó, José. E assim foi a geração de Abraão. Foi uma geração que teve sempre a visão de uma aliança forte com Deus Todo-Poderoso. E assim agora é a sua vez, porque chegou o momento, chegou a sua vez, sabe, de você enxergar na sua vida que o melhor dessa terra Deus preparou foi para você. Tudo tem o tempo de Deus. Há o tempo de você nascer, o tempo de você morrer, há tempo de você plantar, há tempo de você colher. Tudo Deus tem um propósito aqui na terra. Aliança com Deus. A subida da escada de Jacó. Quem sobe, nunca desce. Procure já o profeta, a profetisa no santuário, que vai te orientar, preparar você e te incluir na caravana da fé. Mas essa semana nós estamos preparando para dia 27, agora sábado, o Celebrai, grande encontro que nós teremos ali no Santuário de Belo Horizonte, e vai ser sim inesquecível o que Deus vai fazer.

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1: 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E isto leva milhares de pessoas que têm a mesma situação e que precisa ser solucionado. Não é problema mental, não é problema físico, é um problema espiritual. Encosto que fica perturbando a vida da pessoa de uma tal maneira que a pessoa não consegue ter o descanso devido depois de um grande dia de atividade, de trabalho, cuidar da casa, cuidar dos seus afazeres. Então me procure nessa sexta-feira no Santuário do Jardim Nova Esperança, a partir das 7 horas da manhã, às 3 da tarde ou às 7 horas da noite. Faça como a Dona Alice, que ela deu início à corrente forte de batalha espiritual. E o Arcanjo Miguel entrou na causa dela, livrou ela dessa perturbação, desse sofrimento terrível que levava ela a passar noites em claros. Não tinha o prazer de deitar na cama e ter o descanso. E isto é quando a pessoa tem uma atitude de fé, tem a iniciativa de fé. 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
2: 3h50.
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0: Muito bem, amigos! Aqui quem vos fala é a profetisa Graça Fernandes. E eu estou aqui hoje para te ajudar e ajudar também a sua família a sair do sofrimento. Eu quero chamar a sua atenção para o que vai acontecer nesse mês 7. 7 é um mês forte, de uma espiritualidade muito grande. E as portas do Monte Manaim irão se abrir para receber você que precisa na sua vida de uma abertura, na sua vida de caminhos. Você vai colocar os seus pés descalços sobre a escada de Jacó e vai receber sobre os seus pés força espiritual para você caminhar, para você vencer em todas as áreas da sua vida. Existem pessoas que elas não conseguem vencer na vida porque elas têm os pés fracos. Tudo que vai fazer não consegue chegar no objetivo que traçou para chegar por falta de forças espirituais nos pés. E quem sobe a escada de Jacó jamais desce na vida. É para você mesmo aí que tem caminhado, tem dado dois passos para frente, três para trás o tempo todo. Sente que sua vida está embaraçada, amarrada, e você não sabe o que fazer da sua vida e nem para onde ir. E você precisa dessa força, desse poder espiritual que rege na escada de Jacó. Você vai me procurar no meu santuário, Santuário do Arcanjo Miguel, e eu vou preparar você espiritualmente para você colocar os seus pés descalços na escada de Jacó. A partir do momento que você colocar os seus pés na escada de Jacó, você vai ver que vai entrar sobre a sua vida, pelos seus pés, uma força espiritual muito grande que vai trazer a você abertura de caminhos, força para você vencer aonde ninguém venceu e conseguir o que ninguém conseguiu. É você mesmo, é com você mesmo que o Espírito Revelador de Mistérios fala neste momento. Você que já bateu em muitas portas, já buscou ajuda em muitos lugares e não sabe mais o que fazer da sua vida e nem para onde ir. Mês 7 é um mês forte, é um mês de muita luz, de muita força espiritual, o mês da aliança com Deus. Uma pessoa que tem uma aliança com Deus, ela jamais ela perde na vida aquilo que Deus tem para ela. Porque a força da aliança faz com que essa pessoa vença todo tipo de obstáculo que virá sobre a vida dela, obstáculo de ordem espiritual. Ela recebe ali forças para vencer. Então você que nunca fez uma aliança com Deus, você pode me procurar que eu vou te preparar para você ter essa aliança de força espiritual com Deus na escada de Jacó, no Monte Manaim. Você vai anotar agora o meu endereço, Santuário do Arcanjo Miguel, onde você vai me procurar nesta sexta-feira, no horário de 7 da manhã, também 9 da manhã, às 15 horas ou às 19 horas, e eu vou te preparar para você colocar os seus pés na escada de Jacó. E vou preparar você também para iniciar ali a corrente forte de batalha espiritual que eu realizo dentro do meu santuário todas as sextas-feiras. Anote o endereço.
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Você já ouviu falar em homofobia? É o medo de ficar sem celular, uma preocupação que afeta milhares de pessoas hoje em dia. Vivemos em uma geração dominada por algoritmos que alimentam a ansiedade, geram comparações e promovem vícios em jogos de azar e pornografia, além de criar uma necessidade constante de validação. O vício em telas tem se mostrado um fator que contribui para doenças como depressão, distúrbios do sono, dependência, isolamento social, irritação e dificuldade de concentração. Esse problema não escolhe idade, atinge crianças, jovens, adultos e até idosos. 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O inimigo de nossas almas, a velha serpente, não parou de agir, apenas mudou de estratégia.

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1: 4:24.
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1: Nós estamos uma semana preparando para o grande momento com Deus, o Celebrai, que vai acontecer no sábado, dia 27, no grande estacionamento do Santuário da Sede Nacional. Celebrai. Vamos celebrar com alegria, fazer como o povo de Deus sempre fez quando estava se preparando para as batalhas, e antes de ir para a batalha, fazia um momento de celebração, louvores ao Deus Todo-Poderoso, ao Deus de Israel. Em todo o Brasil, jovens, crianças, Projeto Ação Mulher, Valente de Davi, se preparando para esse grande momento que vamos viver no Celebrai. Muitos louvores, a presença do apóstolo Adelino de Carvalho, da apóstola Sol Daniela Carvalho e dos cantores do Monte Manaí. Vai ser grandioso o que vai acontecer. Já preparando o povo, porque mês 7 é o mês da aliança com Deus. Aliança com Deus é uma aliança que ninguém pode deixar de fazer. Subir a escada de Jacó é uma experiência incrível. São muitos e muitos testemunhos de pessoas que já tiveram experiências maravilhosas com Jeová Jiré, o Deus da provisão, na subida da escada de Jacó. Quem sobe a escada de Jacó no Monte Manaim nunca desce. Me faz lembrar muito o testemunho de uma irmã, e ela, com muita fé no coração dela, ela procurou seu profeta. Ela estava tendo sonhos nas madrugadas, sempre assim, depois que ela terminava sua oração, Deus mostrava para ela uma escada. E ela não entendia muito. E quando ela foi para o santuário, começou uma corrente, ali o Espírito de Deus revelou para ela aquele sonho que ela sempre tinha de madrugada com uma escada. Ela subindo uma escada. Ela subindo uma escada. E ali ela entendeu, quando ela viu as imagens do Monte Manaim, o povo subindo a escada de Jacó num propósito para chegar lá em cima, junto aos dois castiçais sagrados, a estrela de Davi, Moshab Elohim, onde ali é o centro do poder de Deus. Uma mulher cheia de sonhos, e ali o Espírito de Deus revelou para ela que ela precisava fazer aquele ato profético. E foi justamente o sonho que ela teve da escada de Jacó. Ela procurou o profeta de Deus, o profeta de Deus preparou ela, ela fez um sacrifício e ela subiu pela primeira vez naquela escada, fez um voto de se tornar provedora da casa de Deus, que quando o provedor faz um voto, ele se torna provedor da casa dele, da família dele e da casa de Deus. E foi o que aconteceu. E a situação financeira dela mudou, porque ela montou seu próprio negócio. Hoje ela é uma empresária, ela tem a sua empresa. Deus abençoou tanto a vida financeira dela que ela realizou um sonho, que era comprar o apartamento que ela queria. Tirou carteira de habilitação, comprou o carro dela. Foi para ela, sim, um renovo muito grande. O momento que ela encontrou o santuário, depois de receber na madrugada a revelação dela subindo uma escada, e era a escada do Monte Manaim, a escada de Jacó, que todo mês 7 o povo de Deus sobe. Você só sobe, você não desce por ela. Interessante, né? Você sobe por ela e quando você desce pela estrada. E lá em cima, quando você chega junto a Moshab Elohim, ali você faz a sua aliança com Deus Todo-Poderoso, Jeová Jiré, que é o provedor da nossa vida, porque Ele que provê tudo aquilo que nós precisamos, que nós necessitamos na nossa vida. E foi muito forte a experiência que aquela senhora teve na vida dela, e uma experiência muito forte. E é o que vai acontecer no mês 7. P7, o mês da aliança com Deus. Os provedores, as provedoras se preparam, e muitos irmãos que vão pela primeira vez, você vai procurar o seu profeta, a sua profetisa, e o mês 7 é o mês que você vai ter uma experiência profunda. Você que já tem a sua aliança com Deus, você vai renovar a sua aliança com Deus. Você que não tem, faça. Tenha essa experiência com Jeová Jiré, o Deus Todo-Poderoso, assim como aconteceu com Abraão, assim como aconteceu com seu filho Isaac, com seu filho Jacó, José. E assim foi a geração de Abraão. Foi uma geração que teve sempre a visão de uma aliança forte com Deus Todo-Poderoso. E assim agora é a sua vez. Porque chegou o momento, chegou a sua vez, sabe? De você enxergar na sua vida que o melhor dessa terra Deus preparou foi para você. Tudo tem o tempo de Deus. Há o tempo de você nascer, o tempo de você morrer. Há tempo de você plantar, há tempo de você colher. Tudo Deus tem um propósito aqui na terra. Aliança com Deus. A subida da escada de Jacó. Quem sobe, nunca desce. Procure já o profeta, a profetisa no santuário, que vai te orientar, preparar você e te incluir na caravana da fé. Mas essa semana nós estamos preparando para dia 27, agora sábado, o Celebrai, grande encontro que nós teremos ali no Santuário de Belo Horizonte, e vai ser sim inesquecível o que Deus vai fazer.

0: qual é o seu nome?
1: Eloísio.
0: E qual que já foram as experiências? O que você já vivenciou aqui no Monte Manaim? O que você já recebeu aqui?
1: Cura, libertação, transformações, vida sentimental restaurada, área profissional restaurada e meu ministério também restaurado. Uma das coisas que me trouxe para o monte foi porque eu estava assim, com um problema, assim, com causa na justiça. Um crime que eu cometi, né? Por falta de vida com Deus mesmo, eu cometi um delito que me levou à prisão, né? E onde eu fiquei alguns anos preso, né? Mas eu, graças a Deus, eu consegui ser livre de lá. E através assim, da minha vida ao monte, eu estava respondendo processo, e através da minha vida ao monte, Deus ele arquivou todos os meus processos. Fui liberto, que antes mesmo eu vim também, eu era usuário de drogas, né? Bebia, usava maconha, cocaína, até mesmo já usei crack também. Fazia aquilo que aos olhos dos homens mesmo é ruim mesmo, né? Só não matei, mas quase matei. Mas brigava, batia, apanhava, fazia tudo que era, tudo aquilo que o diabo gostava, fazia. Mas vim ao monte, mas aí fui liberto, né? Fui liberto dos vícios, das drogas, fui liberto daquela vida terrível que eu vivia e hoje eu vivo para Cristo, faço a obra missionária para Deus.
0: Quanto tempo você passou nessa situação, nessa vida?
1: 5 anos da minha vida assim perdido, porque 4 anos praticamente eu fiquei na prisão, né? E 5 anos foi só nas drogas.
0: E aí hoje você tá aqui liberto, né? Foi liberto do vício, daquela vida que você levava e hoje sua vida tá transformada, né?
1: Tá transformada, graças a Deus, em todas as áreas, né? Tem uma linda noiva, né? Graças a Deus. E é isso. Para você aí, jovem, que tá me ouvindo hoje aí, né? Tá ouvindo o meu testemunho. E que tá ouvindo muitos outros testemunhos que até hoje não deu ouvido. Eu espero que você venha dar ouvido a esse testemunho. Porque tudo que eu tô falando aqui é a pura verdade. E o Monte Manaim é um lugar dos grandes milagres de Deus mesmo. Aquilo que você não alcançou até hoje, aqui no Monte Manaim você alcança.
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Frase do dia. Saber amar é como a construção, onde cada dia vivido é uma pedra ou um tijolo acrescentado na construção da realização plena do sonho de ser feliz no amor. Livro O Amor Cobre Todos os Defeitos, autor Adelino de Carvalho.

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2: 5 e 3.
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3: Abra sua Bíblia no Evangelho segundo o apóstolo Lucas, capítulo 14, a partir do versículo 15. A parábola da grande ceia. É onde nós vamos meditar nas Sagradas Escrituras hoje e buscar do Espírito Revelador de Mistérios a revelação dos céus para a nossa vida. Lucas, capítulo 14, a partir do versículo 15, nós vamos ler de pé em reverência à Palavra de Deus. Nós já aprendemos que a corrente de batalha espiritual do Arcanjo Miguel, ela nos traz força para lutar contra uma enfermidade e resistir à doença até alcançar a cura. Ela nos traz a força de Deus para conquistar a libertação completa. A corrente de batalha espiritual nos faz enfrentar todo mal, todo inimigo, toda adversidade, erguido, forte, firme, revestido de toda a armadura de Deus. Interessante que quando Deus ordenou a Josué que desse 13 voltas ao redor das muralhas de Jericó, muralhas estas impenetráveis, ninguém conseguia entrar e nem sair, porque as muralhas eram muito fortes, impossíveis de serem ultrapassadas. E Deus ordenou a Josué, através do Arcanjo Miguel, que dessem 13 voltas. Uma volta por dia, por 6 dias. No último dia, 7 voltas. E na 13ª volta, quando completasse a 13ª volta, dessem um grito. E quando eles fizeram isso, a palavra de Deus diz que as muralhas, as fortes, impenetráveis muralhas de Jericó, caíram e destruíram todos os inimigos de Israel. E assim, aquela terra que era apenas uma terra prometida por Deus, foi então, em exercício de batalha espiritual com o comando do Arcanjo Miguel, conquistada pelo povo de Israel. Eles conquistaram a terra que até aquele momento era só uma promessa de Deus para aquele povo. 4 coisas aconteceram nessa conquista da terra prometida, neste ato profético que Deus ordenou através do Arcanjo Miguel que eles fizessem. Primeiro, eles cantaram, eles fizeram um grande celebrai, um louvor que fortalece, que enche de expectativas grandiosas na vitória que Deus vai entregar. Segundo, eles celebraram a ceia. Terceiro, eles ofertaram a Deus. E quarto, eles gritaram uma vez só. E quando eles gritaram, o inimigo foi soterrado, o nome de Deus foi glorificado e o povo de Israel conquistou a terra prometida. A promessa de Deus exige uma conquista sua. Deus faz a promessa. Você se esforça na fé para conquistar a promessa. A promessa é de Deus. A conquista é sua, é minha, é de todo aquele que atender a esse chamado e possuir pela fé e no sacrifício. Fala comigo, o que Deus prometeu, eu quero para mim. Isso. Agora, erga a cabeça, estufa o peito, enche o peito de fé e fala com convicção e com força. O que Deus prometeu? Agora bate no peito e fala assim: eu quero para mim. Muito bem, já melhorou. Pode ser mais forte. Vamos lá, eu quero uma voz que arrepia, que estremece o inferno. Repita comigo, igreja viva. O que Deus prometeu, eu quero para mim. Você quer? Ei, olha aqui para mim. Você quer mesmo? Hã? Porque se você não quiser, irmão, irmã, eu quero. Eu aprendi com Jacó. Eu aprendi com meu pai, o apóstolo. Ele fala assim: você não quer essa benção não? Pode me dar que eu quero. Eu quero. Oh, é benção. Eu quero. Oh, não perco. Não perco mesmo. Deixa eu te perguntar uma coisa. Olha aqui nos meus olhos. A promessa que Deus tem pra você, eu posso receber? Ó, acho que eu vou pegar muita gente hoje aqui, hein? Ê, meu Deus do céu! O que Deus prometeu pra você, eu posso receber? Quem respondeu sim, acertou. Você também é Jacó e tem a visão de Jacó. A palavra de Deus nos conta que a promessa de Deus era toda para Esaú, irmão gêmeo de Jacó, que nasceu alguns segundos antes de Jacó. Mas Jacó, pela fé, ele conquistou todas as promessas de Deus para a vida dele. E Esaú, porque não deu devido valor e porque não priorizou o que de fato era prioridade, perdeu todas as promessas de Deus e as bênçãos que Deus tinha reservado para ele. Nós vamos ver agora na parábola da grande ceia que Jesus dado para ele. Nós vamos ver agora na parábola da grande ceia que Jesus nos ensina claramente.

verdade. Isso é muito sério, isso é muito profundo e eu quero trazer para você essa revelação na palavra de Deus. Lucas 14, a partir do versículo 15, diz assim: ao ouvir isso, um dos que estavam à mesa com Jesus disse-lhe: feliz será aquele que comer no banquete do reino de Deus. Jesus respondeu: certo homem estava preparando uma grande ceia e convidou muitas pessoas. Na hora de começar, enviou seu servo para dizer aos que haviam sido convidados: venham, pois tudo já está pronto. Mas eles começaram, um por um, a apresentar desculpas. O primeiro disse: acabei de comprar uma propriedade e preciso ir vê-la. Por favor, desculpe-me. O outro disse: acabei de comprar 5 juntas de bois e estou indo experimentá-las. Por favor, desculpe-me. Ainda outro disse: acabo de me casar, por isso não posso ir. Observe a troca de prioridades. Eles desceram Deus, o Senhor, de primeiro lugar, para substituir por algo que é honesto, que é honrado, que é admirável, que é correto, que é saudável para a vida, mas que em hipótese alguma pode estar acima de Deus. E eles colocaram acima da ceia, acima de Deus, acima do reino dos céus. E ainda pediram desculpa. Sabe aquela pessoa que vive dando desculpa? Eu não vou hoje no santuário, não. Eu não tenho condição de ir agora porque eu tenho aquele compromisso. Ah, não, porque eu tenho que cuidar daquele bem que Deus me deu, né? Eu, por causa da minha mãe, por causa do meu pai, por causa do meu marido, eu não posso. Por causa do meu filho, eu não posso. Por causa de alguma prioridade minha, humana ou física, eu não posso ir buscar a Deus em primeiro lugar. E Deus entende, imagina, desculpa. Pede desculpa para Deus, para mim, porque Ele entende, Ele sabe. Ele sabe. Ele sabe que você colocou outra coisa como Senhor da sua vida. E isso é idolatria. Tudo que você coloca no lugar de Deus na sua vida se torna o seu Deus. Só que nada se compara a Deus. Ninguém se compara a Deus. Eu amo os meus filhos. Mas se eu colocar um filho meu no lugar de Deus, eles nunca, nenhum deles, poderão fazer por mim aquilo que só Deus é capaz de fazer. E aí, eu vou perder as promessas de Deus e as bênçãos de Deus sobre mim. Porque Deus não é obrigado a fazer nada por ninguém. Ninguém é obrigado a colocar Deus como prioridade, mas também Deus não é obrigado a abençoar ninguém, a fazer nada por ninguém. Lembre-se, as promessas de Deus são promessas. Elas precisam ser conquistadas pela fé. E fé é o que você faz, e não o que você fala. Você chama Deus de Senhor, mas na prática, Ele não é o Senhor. Ele não é o primeiro lugar. Você não diz: sim, Senhor, eis-me aqui para cumprir a vontade do Senhor. O Senhor é o dono. O Senhor diz e eu obedeço. O Senhor deseja e eu realizo. O Senhor quer e eu faço. O Senhor ordena e eu executo. Sim, Senhor. A pessoa vira e diz: desculpa, Senhor. O Senhor vai ter que entender que tem outro na sua frente. Espera. Deus vai respeitar você e a sua decisão de prioridade. Mas não conte com Deus. Sabe, é tão sério isso, que a maioria esmagadora das pessoas entra aqui no santuário por causa da dor que carregam, do sofrimento terrível que estão passando. E algumas delas tiveram a oportunidade de, num momento em que estava aparentemente tudo bem, serem evangelizadas.

0: receberem o chamado para virem para o santuário. Mas deram desculpas e recusaram. E então, a maior pregação do mundo as encontrou, que é o sofrimento. E o sofrimento arrastou-as para dentro do santuário. E aí começa a luta, para que, com sacrifício, com muito esforço, realmente provar, porque é onde Deus prova a nossa fé, é no ofertório, que nada, nem dinheiro, nem pessoas, nem riquezas, nem bens, nem coisa alguma está acima de Deus. Quando você sacrifica a Deus, você prova a sua fé nele, dizendo: nada, ninguém, nenhuma obrigação ou compromisso meu está acima da minha fé e confiança no Senhor. É isso que o sacrifício faz. Ele prova a sua fé assim. Você diz: o que o dinheiro não pode fazer por mim, o Senhor pode fazer por mim. O que o meu marido não pode fazer por mim, o Senhor pode fazer por mim. O que meu filho, minha filha não pode fazer por mim, o Senhor pode fazer por mim. O que o meu pai, minha mãe não pode fazer por mim, o Senhor pode fazer por mim. O que eu não posso fazer por mim, o Senhor pode fazer por mim. O que a medicina, os médicos, por melhores que sejam, não pode fazer por mim, o Senhor pode fazer por mim. O que a justiça não pode fazer por mim, o Senhor pode fazer por mim. O sacrifício gera o milagre, e milagre é coisas impossíveis. Mas tem gente que está diante de um sofrimento tão grande que adquiriu na vida e que precisa sacrificar para se livrar desse sofrimento, para receber um milagre de Deus na sua vida e parar de sofrer. Esse sofrimento que não era nem para existir se você tivesse vindo para o santuário antes, não tivesse feito experiência com a sua vida no mundo, com coisas erradas e prioridades erradas. Faz o dedinho assim com a mão direita e fala assim: na minha vida, primeiro Deus. Primeiro Deus. Irmão, não tem um outro caminho, como diz meu marido, Bispo Rodrigo: se atalho fosse bom, não seria atalho, seria o caminho. Não tem atalho, o único caminho é Jesus. Dia desses eu estava vendo meu pai orientar um pastor, e ele disse para o pastor uma frase que eu guardei para sempre. Nunca mais eu vou esquecer dessa pregação, de duas frases que o apóstolo trouxe exortando aquele pastor. Ele disse assim: meu irmão, o diabo é o pai da mentira e Deus é o pai da verdade. Pensa nisso. Olha o quanto isso é profundo e forte. O diabo é o pai da mentira, do engano, da mentira. Deus é o pai da verdade. Jesus é o caminho, a verdade e a vida. O diabo, ele é o descaminho, o atalho, a mentira e a morte. O que é que você quer? O caminho ou o atalho? A verdade ou a mentira? A vida ou a morte? Pensa nisso. Voltando aqui à parábola de Jesus. Não terminei ainda não. Acompanhe comigo aí na Bíblia. Então vieram esses convidados, que foram convidados com elegância, onde tudo estava bem para todos, tudo muito equilibrado para todos. Um comprou uma junta de bois, o outro acabou de casar, o outro estava muito satisfeito porque ele estava indo experimentar a junta de bois que ele comprou, e o outro foi comprar uma propriedade, foi vê-la, por isso ele não podia ir para a ceia. Imagina, gente, tá tudo tão bem para mim, eu estou realizando aqui um sonho, uma conquista, me deixa, não me perturba com a ceia, não, me deixa, né? Me deixa, desculpa. Então, quando tudo estava bem, esses foram chamados. Mas eles não escolheram atender o chamado. Arrumaram desculpas e outras prioridades. Então, Deus saiu fora, porque ou Deus é senhor de tudo na sua vida, ou Ele não é senhor de nada. E aí, olha o que, que Jesus orientou. Disse o servo, relatando isso ao seu senhor. O servo voltou e relatou isso ao seu senhor. Então, versículo 21. O dono da casa irou-se. Esse dono da casa aqui tipifica Deus, que chamou para a casa do pai para a grande ceia. Então Deus ordenou ao seu servo: vá rapidamente para as ruas e os becos da cidade e traga os pobres, os aleijados, os cegos e os mancos. Vá atrás de quem precisa. Você sabe que eu estava com meu pai no CTI e nós ficamos ali por longas horas. E como nós somos capelães, nós temos livre acesso e um tempo livre para acessar o CTI, que é o lugar onde ficam as pessoas em estado gravíssimo, entre a vida e a morte, e em estados que precisam de 24 horas assistência médica e assistência de enfermagem e muita supervisão médica para que não haja perigos e que não sejam percebidos a tempo de salvar aquela vida. E ali vimos muito sofrimento. Famílias enlutadas diante de notícia da partida de entes queridos. E naquele lugar, meu pai olhou para mim e disse: Daniela, minha filha, tem pessoas que precisavam sentar aqui para poder perceber o sofrimento das pessoas e ter compaixão. Pessoas clamando um acolhimento, um socorro e um suprir de uma angústia e de uma dor tão profunda e terrível que só o Espírito de Deus tem poder de consolar. E Jesus disse assim: vai atrás dos que estão sofrendo, vai atrás dos que estão precisando dessa ajuda, desse socorro, e force-os a entrar. Esse forçar a entrar é porque muitas vezes a pessoa não tem forças sozinha para vir. Muitas vezes a pessoa está envergonhada porque ela esteve na casa do pai, saiu e não deveria ter saído do lugar que ela foi plantada por Deus para estar e receber vida. E ela saiu, ela arrependeu, ela errou e está envergonhada. Então você vai atrás e você força ela a voltar para a casa do pai. Forçar a entrar aqueles que estão em situação de vergonha. Os pobres, os aleijados, os cegos, os mancos. E o Senhor disse ao seu servo: vá pelos caminhos e valados e force-os a entrar, para que a minha casa fique cheia. Eu digo a vocês, nenhum daqueles que foram convidados e negaram o convite provará da minha ceia. Palavra de Deus, palavra da salvação. Dá um beijo na sua Bíblia. Preste atenção. Deus não vai dar nada para você que você não queira receber. Meu pai, o apóstolo Adelino de Carvalho, ele costuma dizer que para a gente receber algo de Deus, a gente precisa estar no lugar certo, na hora certa, na posição certa, fazendo a coisa certa. Deus tem muitas promessas para você, mas Ele tem um propósito na sua vida. E Ele tem propósito no reino dEle. Ele tem propósito aqui, na casa dEle. Ele quer a casa dEle cheia. E Ele quer você e através de você, pessoas que estão sofrendo e que você vai forçá-las a entrar para que a casa de Deus se encha. E você dando a Deus aquilo que Ele mais quer de você, que é a sua vida e vidas para Ele transformar aqui no santuário, então Ele vai cumprir na sua vida as promessas que Ele tem para você. Vou te contar brevemente a história de um irmão de uma das nossas igrejas no interior de São Paulo. A igreja estava vazia na época e esse nosso irmão trabalhava numa fábrica grande da cidade que fechou. E aí o irmão falou com Deus: ô Deus, tô desempregado, eu não tenho condição de dar uma oferta de sacrifício agora, mas eu vou dar a minha vida para encher essa igreja. Eu vou encher essa igreja, mas eu quero que o Senhor me dê uma oportunidade de trabalhar na indústria da cidade vizinha, que fabrica móveis coloniais de madeira de lei. E esse irmão, ele não tinha dinheiro para ofertar, mas ele tinha pessoas para ele trazer. E sem saber dessa parábola da grande ceia, ele cumpriu essa ordem de Jesus, da parábola da grande ceia. Ele passou aí na porta dos hospitais para trazer as pessoas que estavam ali sofrendo, enlutadas ou aflitas com entes queridos internados em cirurgia, hospitalizados, desenganados pelos médicos. E ele foi para a porta dos hospitais para poder buscar essas pessoas, encher a casa de Deus de pessoas que iriam aceitar receber de Deus uma obra grandiosa, um milagre, uma cura, uma libertação. O maior pronto-socorro que existe no mundo, irmãos, é aqui, ó. O santuário, é a igreja. A igreja é pronto-socorro, a igreja é clínica de reabilitação. Quantas pessoas testemunham a libertação do vício de drogas, de cigarro, de bebida alcoólica, vício de todo tipo de droga, vício no jogo, vício em tanta coisa terrível, em pornografia, que receberam a libertação aqui dentro do santuário. Aqui é uma grande clínica de reabilitação. O santuário é o socorro de quem precisa de libertação, porque sofre com perturbação espiritual, tem problemas espirituais, vê vultos, ouve vozes, sofre com insônia, é perturbado, é empurrado da cama por espíritos noturnos, vê porta batendo dentro de casa e vai ver, não tem ninguém, ouve vozes, sente presença estranha, mau cheiro, aquele fedor terrível que aparece do nada no meio da sala, no meio da cozinha, no meio do banheiro, no meio do quarto, do nada. Sente dores que andam pelo corpo, pessoas que sofrem terrivelmente com problemas espirituais. Aqui é a grande libertação, porque é este o lugar que Deus cura, liberta, transforma, salva, opera uma grande obra na vida de cada pessoa. Aqui é a agência de emprego que a pessoa procura para encontrar trabalho. Porque aqui é o lugar que as portas invisíveis que estão fechadas se abrem. E é esse o fator determinante para a pessoa ser vista no mercado de trabalho ou não. Tem gente que é encapada pelos espíritos, aos olhos do mundo corporativo, aos olhos das oportunidades de emprego, e ela passa desapercebida pelas oportunidades de emprego. Por quê? Porque está amarrada espiritualmente. Está encapada por espíritos que foram mandados para amarrar o financeiro dela, destruir com a carreira dela, com as oportunidades dela de trabalhar e ganhar o pão de cada dia e realizar os sonhos e construir uma carreira. Então, tudo que a pessoa precisa está aqui, na casa de Deus, no santuário de Deus. E aí esse nosso irmão trabalhou duro, ó, nesse voto que ele fez a Deus: Deus, eu vou encher a igreja de povo. 3 meses de trabalho sério, dedicado, responsável, com compromisso do nosso irmão, o santuário lotado. A igreja que antes estava vazia, através das visitas que ele fazia, da evangelização, esse povo começou a encher o santuário, e Deus foi operando através da corrente, da santa ceia, do sacrifício que o povo era levado a fazer no altar, e aí foi vindo testemunhos de cura, de libertação, gente que arrumou emprego, arrumou serviço, que voltou a ser feliz na vida sentimental. E aí ele falou assim para Deus: Deus, eu fiz um voto ao Senhor, não tive dinheiro para dar oferta, mas eu enchi a igreja de gente. E agora? O que que eu faço? E Deus falou assim: agora pastorei as ovelhas. Sabe essas ovelhas que você colocou aí dentro? Pastorei essas ovelhas. O irmão tomou um susto e perguntou para Deus: o quê? O quê? Eu pastorear essas ovelhas? Não, Deus. O quê? Eu não sei ser pastor. Eu não dou conta de ser pastor. E então Deus falou com ele: tudo que eu te prometi, eu estou te dando. As promessas que eu te fiz, eu estou te dando. Agora faça o que eu estou mandando, para que as minhas promessas se cumpram na sua vida. Então, irmão, tudo que você vê na igreja é para a pessoa tomar posse das promessas de Deus. E quando a pessoa não tem dinheiro, ela traz almas, ela evangeliza, mas ela apresenta obras diante de Deus. Então, quando Deus olha para cá no domingo e ele vê o santuário cheio, ele fica feliz, ele fica satisfeito, porque ele quer que a casa dele se encha. E quem é que tem que encher a casa de Deus? Sou eu, é você. Dar a Deus o que ele quer de mim, para eu receber de Deus o que eu quero dele. E a prosperidade de Deus na vida de todos aqueles que se preocupam com quem está sofrendo e traz para a casa de Deus quem está sofrendo, vem. Você quer prosperar? Seja fiel a Deus no dízimo e vai ganhar almas e encher a casa de Deus. Você vai ver abundância na sua vida. Você vai ver a felicidade de Deus refletida na sua abundância, no seu contentamento existencial, na sutilidade como discípulo no reino. E cuidado com as prioridades que você tem tido. Depois que Jesus trouxe essa parábola da grande ceia, ele disse algo muito claro que todos nós temos que ter em mente. Ele falou assim, depois você pode ler na sua casa. Ele diz assim, nos próximos versículos: se você amar sua mãe, seu pai, seu filho, seu irmão, sua irmã, mais do que a mim, você não é digno de mim. E ele depois diz assim: quem quer ser meu discípulo, quem quer ser cristão de verdade, deve negar a si mesmo, ou seja, se colocar em segundo lugar, tomar a sua cruz, ou seja, se tornar um verdadeiro cristão, e então me seguir, fazer as obras que eu tenho ensinado a vocês. Primeiro lugar na sua vida não é você, não é sua família, não é seu trabalho, não são suas conquistas, é Deus, primeiro reino dos céus, e todas as outras coisas vos serão acrescentadas. Profundo, né? É forte mesmo, é forte mesmo. Então, aquele que veio participar da ceia, aquele que veio atendendo ao convite para cear na grande ceia que o Senhor revelou e convocou no reino dos céus, esse então recebeu de Deus as promessas. E essa parábola da grande ceia, ela fala de você que está aqui, ela fala de mim, ela fala de nós como igreja que enchemos o santuário. E você que veio para o banquete com o Rei dos Reis, Jesus, o nosso Senhor e Salvador. Graças a Deus. Pense nisso e reforce na sua visão de vida, primeiro Deus, primeiro reino, aconteça o que for. Eu lembro uma vez, era um domingo de manhã, deu a hora de ir para a igreja e eu falei com meu pai: pai, eu estou com muita dor de cabeça, eu não vou para a igreja hoje. E o meu pai falou assim: agora é que você tem que ir mesmo, porque lá na igreja, quem tem dor de cabeça recebe a cura, porque lá é o lugar que Deus cura. Você não vai ficar em casa com dor de cabeça não, você vai curar essa dor de cabeça lá na igreja. E eu faço isso com os meus filhos, firme com amor. Não é negociável a minha presença na casa do Pai, a sua presença na casa do Pai, porque é aqui a fonte de todas as bênçãos para a nossa vida.
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Eu tenho uma palavra de Deus para você hoje. Paz e luz para você, que Deus abençoe imensamente você e toda a sua família também. Hoje eu quero falar sobre os frutos da sua vida. Nós somos comparados na palavra de Deus a uma árvore. E somos incentivados na palavra de Deus a sempre buscarmos crescer primeiro para baixo, em humildade. Crescer primeiro nas raízes que vão dar o sustento para que essa árvore possa crescer, tanto tronco quanto galhos, quanto folhas e frutos. E não ser derrubada por causa da sua firmeza nas raízes, por causa do firmamento dessa árvore, nas raízes bem grudadas no solo. E Jesus fala assim, que pelos frutos você conhece a árvore. Uma raiz podre vai fazer chegar lá na ponta do galho uma seiva podre, estragada, e vai até gerar fruto, mas o fruto será podre, estragado, por causa da seiva. E se a raiz é sadia e profunda e bem nutrida, a seiva é boa. E lá na ponta, lá no galho, vai nascer frutos bons. Hoje eu quero falar sobre humildade. Uma pessoa que não se dedica a crescer em humildade perante Deus, ela nunca vai dar frutos bons. Você não está gostando dos resultados da sua vida, não? Dá uma verificada no que você tem plantado e dá uma verificada em como você tem nutrido as raízes da sua vida. Você tem se dedicado em crescer em humildade perante Deus, reconhecendo que você precisa dele. Não é que você merece ou não merece, isso não está em questão. É muito mais desesperadora a questão do que mérito. É necessário. É uma necessidade basal da sua vida. Deus. E Deus diz assim, que se você não se humilhar perante a potente mão do Senhor, você não vai ser exaltado. Não existe poder que do céu não seja dado. Você não vai ter uma vida poderosa na terra sem se submeter a Deus. Você não gosta dos resultados da sua vida? Começa verificando como você tem tratado o sagrado de Deus. Como você tem se dedicado em crescer em humildade perante Deus. Porque não existe uma árvore grandiosa e com frutos saudáveis, cheios de sementes que vão gerar novas árvores, sem que esta árvore esteja bem firmada no solo, bem nutrida e fortalecida nas suas raízes. O solo que você tem firmado a sua vida é Deus? Ou o solo que você tem se iludido que a sua vida está firme? É você mesmo? Ou pior, o mundo, os outros, ideologias satânicas que regem esse mundo de trevas? Vamos, para de fingir que você é cristão. Se na prática você não busca a Deus em primeiro lugar, seu cristianismo não tem nada de Cristo. Eu estou falando sério com você. Dá uma verificada nos seus frutos. Vai construir sua vida como uma árvore frutífera, crescendo em humildade perante Deus. Deixa eu orar por você.

Meu Deus e Pai Todo-Poderoso, nós te amamos de todo o nosso coração, com todas as forças da nossa vida nós te amamos. E eu quero te agradecer, Senhor, por tanto bem que o Senhor nos faz. O Senhor é o nosso Pai de amor e o Senhor, pela fé, nos embala no seu colo e nos faz sentirmos tão seguros e tão amados e tão bem-vindos na tua presença, que é tão majestosa e é o ar que nós respiramos, é a dependência que temos para viver. O Senhor é tudo. Eu oro por essa vida que o Senhor ama tanto e peço a tua bênção, a tua graça, o renovo das forças sobre esta pessoa. Onde quer que ela esteja agora, que ela sinta o teu abraço, que ela sinta o teu amor, que ela sinta o quanto o Senhor se importa com ela, o quanto o Senhor a ama, o quanto o Senhor deseja ela, o quanto o Senhor quer vê-la bem, não por competência dela, mas vê-la bem pelo favor do Senhor. E nós sabemos, meu Pai, que o Senhor só manifesta o teu poder, o teu favor na vida daquele que manifesta uma fé verdadeira ao Senhor, uma fé sincera, uma fé sacrificial, uma fé que põe o Senhor como aquele em quem nós mais confiamos. A nossa confiança máxima não está em outra pessoa, não está em coisa ou dinheiro ou poderes. A nossa confiança máxima está no Senhor que fez os céus e a terra e é capaz de fazer infinitamente mais na nossa vida. Obrigada, Pai. Obrigada pela tua vida em nós, pelo teu amor e cuidado por tudo. Abençoe-nos, ó Deus, porque dependemos do Senhor e confiamos no Senhor para tudo na nossa vida. Em nome de Jesus, eu abençoo cada um dos nossos companheiros da oração da madrugada que oram conosco agora, onde quer que esteja. Em nome de Jesus, amém e graças a Deus.

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luz para você, meu irmão. Paz e luz para você, minha irmã. Para você que está acompanhando aí a nossa programação aqui na Web Rádio Reino. Que Deus venha abençoar rica e abundantemente a sua casa e a sua família, em nome de Jesus. Lembrando a você que você pode estar enviando o seu nome e o da sua família para serem inclusos ao momento de oração. Adicione o nosso número 62, nosso WhatsApp é o 62985834609. 62985834609. Ou dentro do nosso aplicativo ou no nosso site, o www.radioreino.com, ou o nosso aplicativo baixado aí na sua Play Store, o aplicativo Web Rádio Reino. Nele você pode deixar aí o seu pedido de oração na aba de pedido de oração ou de recados. Que Deus abençoe a sua vida. Mais uma vez aí, o nosso WhatsApp, 62985834609. Paz e luz pra você! Eu estou...

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3: A Hora do Consumidor chegando nesta quarta-feira, 24 de junho de 2026, respondendo a pergunta da nossa ouvinte Juliana, de Vitória da Conquista, na Bahia. Um estabelecimento cobrou o valor mínimo para pagamento no cartão e ela pergunta se isso é permitido. Olha, Juliana, atualmente o comerciante pode estabelecer algumas condições para pagamento, né? Mas elas devem ser informadas de forma clara ao consumidor antes da compra, tá bom? A falta de transparência pode gerar questionamentos e reclamações junto aos órgãos de defesa do consumidor, tá bom, minha amiga Juliana? Obrigado pela sua participação e a gente volta na próxima edição com mais esclarecimentos aqui no quadro A Hora do Consumidor. Até lá!
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4: 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Apague a luz. Uma prática super simples que pode ajudar e muito a diminuir sua conta de energia elétrica.
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7: A União Europeia confirmou um investimento significativo de 266 milhões de euros em 4 projetos no Brasil. A iniciativa visa fortalecer a cooperação e impulsionar o desenvolvimento em áreas estratégicas para ambos os blocos. Os detalhes dos projetos contemplados e os setores beneficiados por este aporte financeiro ainda serão amplamente divulgados. Este investimento reforça os laços econômicos e de parceria entre a Europa e o Brasil. A notícia é recebida com otimismo no cenário econômico brasileiro, representando um impulso importante para o crescimento e a inovação em diversas frentes.

0: A pausa para hidratação dos jogadores, que vem sendo criticada por técnicos e jogadores nessa Copa, talvez esteja com os dias contados. Segundo Gianni Infantino, presidente da FIFA, após muitas reclamações, a entidade vai repensar sobre o assunto. Mesmo nos estádios climatizados nos Estados Unidos, os jogos da Copa têm duas pausas para hidratação. A FIFA vai analisar o que fará em torneios futuros com base na experiência nesse ano.
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3: Gabriel Bortoleto não participará do primeiro treino livre do Grande Prêmio da Áustria. A Audi optou por cumprir uma exigência da Fórmula 1 que obriga as equipes a cederem seus carros para pilotos novatos em algumas sessões ao longo da temporada. Com isso, o brasileiro dará lugar temporariamente a um jovem piloto da academia da equipe durante o TL1 desta sexta-feira. A decisão faz parte do planejamento das equipes para desenvolver novos talentos e coletar dados importantes para o futuro. Mesmo fora da primeira atividade de pista, Bortoleto continuará trabalhando com os engenheiros dos boxes, acompanhando todas as informações do carro e participando das análises técnicas para a sequência do fim de semana. Após a sessão, Gabriel retorna normalmente ao cockpit para o segundo treino livre e seguirá sua preparação para a classificação e a corrida na Áustria. A expectativa é de mais um fim de semana importante para o brasileiro, que vive sua primeira temporada completa na Fórmula 1 e busca consolidar sua evolução com a Audi ao longo do campeonato.

O Sistema Único de Saúde, o SUS, voltará a aplicar duas doses de reforço da vacina contra a poliomielite a partir de agosto. A medida visa fortalecer a imunização da população e garantir a erradicação da doença no país. A decisão anunciada reforça o compromisso do Ministério da Saúde com a prevenção de doenças e a proteção da população, especialmente das crianças.

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1: Uma excelente notícia para o agronegócio brasileiro. O Brasil se consolida como líder em inovação rural, concentrando um impressionante 78% das agtechs de toda a América Latina. É o que revela um levantamento inédito da Embrapa, destacando o avanço das soluções digitais para o campo. O estudo aponta que o país lidera a inovação no agro latino-americano, impulsionado pelo desenvolvimento de tecnologias que transformam a vida no campo. A maior parte dessas startups está focada em soluções para o ambiente produtivo, ou seja, dentro da porteira, otimizando processos e aumentando a eficiência. Essa liderança demonstra a capacidade do nosso agronegócio em abraçar a tecnologia para superar desafios e impulsionar a produtividade. É a inteligência do campo se unindo à inovação para garantir um futuro ainda mais próspero para a agricultura brasileira.
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3: O atacante brasileiro Rafinha, que sofreu uma lesão na coxa direita na partida do Brasil contra o Haiti, válida pela segunda rodada da fase de grupos da Copa, se manifestou em suas redes sociais. Eu amo futebol, amo o que eu faço e amo vestir a camisa da seleção. Quem me conhece sabe o quanto eu me cobro e quanto trabalho todos os dias para evoluir. E isso nunca vai mudar. Vou fazer tudo o que estiver ao meu alcance para me recuperar e voltar o mais rápido possível. A equipe médica da CBF estima que ele esteja recuperado em 2 semanas. Ou seja, caso o Brasil chegue às quartas de final, talvez possa contar com o Rafinha.
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4: A Hora do Consumidor chegando com mais uma pergunta aqui do nosso ouvinte, Tiago. Nessa quarta-feira, o Tiago de Campina Grande, na Paraíba, comprou um produto em uma promoção e a loja cancelou a compra, alegando erro no sistema. E ele pergunta: o que que acontece nesse caso? Olha, Tiago, em geral, as ofertas anunciadas devem ser cumpridas, viu? No entanto, quando existe um erro evidente e facilmente identificável, a situação pode ser analisada de forma diferente. Cada caso deve ser avaliado individualmente, mas o consumidor tem o direito de buscar esclarecimentos e registrar reclamação, tá bom? Obrigado, Tiago, pela sua participação aqui no nosso quadro A Hora do Consumidor. Eu sou Kleber Salles e volto amanhã com mais uma edição. Um grande abraço!
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Há momentos na vida que é preciso parar. Parar para refletir, refletir para recomeçar. Recomeçar e ser feliz. Livro Vencer e Ser Feliz, autor Adelino de Carvalho. Pra lutar.

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1: 6:16.
2: Muito bem, amigos. Aqui quem vos fala é a profetisa Graça Fernandes. E eu estou aqui hoje para te ajudar e ajudar também a sua família a sair do sofrimento. Eu quero chamar a sua atenção para o que vai acontecer nesse mês 7. 7 é um mês forte, de uma espiritualidade muito grande.

0: e as portas do Monte Manaim irão se abrir para receber você que precisa na sua vida de uma abertura, na sua vida de caminhos. Você vai colocar os seus pés descalços sobre a escada de Jacó e vai receber sobre os seus pés força espiritual para você caminhar, para você vencer em todas as áreas da sua vida. Existem pessoas que elas não conseguem vencer na vida porque elas têm os pés fracos. Tudo que vai fazer não consegue chegar no objetivo que traçou para chegar por falta de forças espirituais nos pés. E quem sobe a escada de Jacó jamais desce na vida. É para você mesmo aí que tem caminhado, tem dado dois passos para frente, três para trás o tempo todo. Sente que sua vida está embaraçada, amarrada, e você não sabe o que fazer da sua vida e nem para onde ir. E você precisa dessa força, desse poder espiritual que rege na escada de Jacó. Você vai me procurar no meu santuário, Santuário do Arcanjo Miguel, e eu vou preparar você espiritualmente para você colocar os seus pés descalços na escada de Jacó. A partir do momento que você colocar os seus pés na escada de Jacó, você vai ver que vai entrar sobre a sua vida, pelos seus pés, uma força espiritual muito grande que vai trazer a você abertura de caminhos, força para você vencer aonde ninguém venceu e conseguir o que ninguém conseguiu. É você mesmo, é com você mesmo que o Espírito Revelador de Mistérios fala neste momento. Você que já bateu em muitas portas, já buscou ajuda em muitos lugares e não sabe mais o que fazer da sua vida e nem para onde ir. Mês 7 é um mês forte, é um mês de muita luz, de muita força espiritual, o mês da aliança com Deus. Uma pessoa que tem uma aliança com Deus, ela jamais ela perde na vida aquilo que Deus tem para ela. Porque a força da aliança faz com que essa pessoa vença todo tipo de obstáculo que virá sobre a vida dela, obstáculo de ordem espiritual. Ela recebe ali forças para vencer. Então você que nunca fez uma aliança com Deus, você pode me procurar que eu vou te preparar para você ter essa aliança de força espiritual com Deus na escada de Jacó, no Monte Manaim. Você vai anotar agora o meu endereço, Santuário do Arcanjo Miguel, onde você vai me procurar nesta sexta-feira, no horário de 7 da manhã, também 9 da manhã, às 15 horas ou às 19 horas, e eu vou te preparar para você colocar os seus pés na escada de Jacó. E vou preparar você também para iniciar ali a corrente forte de batalha espiritual que eu realizo dentro do meu santuário todas as sextas-feiras. Anote o endereço.
1: Santuário do Arcanjo Miguel, Rua 59, número 294, quadra 132, lote 11, setor central. 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
1: Eu gosto muito de ler os Salmos, porque Davi, ele não economiza, ele não ameniza palavras. Ele diz assim: Senhor, me guarde, porque os que me perseguem, como leão, eles querem me despedaçar. Davi não se mantia iludido. Porque existem pessoas religiosas que tratam os inimigos como se eles fossem gatinhos, inofensivos, e na verdade são leões, são feréis, que não soltam a presa enquanto não devorá-la. Um homem disse para mim que uma pessoa abriu uma agência de veículo, de revenda de veículo, em frente à agência dele. Atravessou a rua e falou: eu vim para cá e vou te falir, eu vou te quebrar. E ele falou: mas eu nunca te fiz mal, por que que você está me jurando? Ele falou: porque é assim que funciona. Ou eu ou você vai dominar esse ponto. O que aquele moço que foi lá desafiá-lo não sabia é que um dos sócios da agência daquele irmão era Deus. Quando ele abriu a agência, ele falou com Deus: Deus, a partir de hoje eu estou começando esta agência, e todo lucro que eu tiver, eu vou separar o dízimo da agência para o Senhor. 10% do lucro eu vou colocar no altar do Senhor, o Senhor vai ser meu sócio. E aquele homem que abriu uma agência em frente para afrontá-lo, não sabia que ele estava entrando numa fria. Porque ai daqueles que se levantam contra os ungidos de Deus, os fiéis de Deus, os servos verdadeiros de Deus. E aí começaram a surgir problemas. A agência era de compra e venda de veículo. E ele vendeu um veículo e o veículo deu problema. O carro deu defeito. Voltou. Ele teve que mandar consertar por conta dele, teve que pagar, passou o carro para a pessoa, ela foi embora. Ele vendeu outro carro, novamente o carro que ele vendeu deu defeito. Voltou. Ele teve que consertar o carro, gastou uma nota, não teve lucro nenhum, prejuízo, e os negócios dele começaram a dar para trás, até o dia em que ele atravessou a rua e foi lá na casa, na loja do nosso irmão, para perguntar o que que ele tinha. Porque aquele moço tinha feito tudo o que poderia ser feito na magia negra para destruí-lo. E o impressionante é que o homem que recebeu, o mago que recebeu a encomenda para levar aquele moço à falência, garantiu a destruição do nosso irmão. Garantiu o sucesso do negócio do cliente dele. E deu tudo o contrário. Quando nós temos um pacto com Deus Todo-Poderoso, todo inimigo que se levanta contra nós, se levanta para cair. E teus inimigos vão cair.

de Deus. 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
3: Aqui direto do Monte Manaim, o lugar dos grandes milagres de Deus. E eu converso agora com mais uma pessoa que vai nos contar o testemunho de fé, aquilo que Deus realizou na vida dela quando ela encontrou o santuário e veio ao Monte Manaim. Qual o seu nome?
4: Meu nome é Cosmira Alves.
3: Cosmira, qual cidade você é?
4: São Paulo.
3: Cosmira, conta pra gente o seu testemunho de fé.
4: Meu testemunho de fé, quando eu conheci o santuário, minha vida totalmente mudou. Eu sentia depressão, não queria sair dentro de casa. Minha vida sentimental amarrada, financeira totalmente amarrada. E lá foi a solução da minha vida.
3: E você contou pra gente que a sua vida financeira era amarrada, né? Todas as outras áreas também. Mas me conta aqui, como que você tentava prosperar? Você não tinha um emprego? Conta pra gente com mais detalhes.
4: Então, no caso, antes de conhecer o santuário, fazia de tudo, mas nada dava certo. Dinheiro vinha pra minha mão, sumia, não sabia pra onde ia, não tinha um direcionamento. Quando conheci o santuário, as coisas mudou. A minha vida prosperou. Minha vida sentimental está prosperando, né? Conheci o Monte Manaim, vim realizar um sonho e através da escada do Jacó, vim no propósito de sair do aluguel e consegui. Hoje faz 3 anos que eu consegui meu apartamento próprio.
3: Glória a Deus por isso. Então quer dizer que você tinha um sonho a ser realizado, mas você não conseguia conquistar ele. E depois que você veio até ao Monte Manaim, subiu a escada de Jacó, Deus deu a você o seu apartamento, né?
4: Meu apartamento.
3: Você saiu do aluguel.
4: Saí do aluguel, glória a Deus. E antes não conhecer o santuário, nada dava certo na minha vida.
3: E depois que você veio, sua vida mudou?
4: A minha vida mudou.
3: Glória a Deus.
4: Glória a Deus.
3: Tá aí pra você ver esse depoimento muito forte. Aqui, direto do Monte Manaim.
5: Muito bem, amigos. Aqui quem vos fala é a profetisa Graça Fernandes. E eu estou aqui hoje para te ajudar e ajudar também a sua família a sair do sofrimento. Eu quero chamar a sua atenção para o que vai acontecer nesse mês 7? 7 é um mês forte, de uma espiritualidade muito grande. E as portas do Monte Manaim irão se abrir para receber você que precisa na sua vida de uma abertura, na sua vida de caminhos. Você vai colocar os seus pés descalços sobre a escada de Jacó. E vai receber sobre os seus pés força espiritual para você caminhar para você vencer em todas as áreas da sua vida. Existem pessoas que elas não conseguem vencer na vida porque elas têm os pés fracos. Tudo que vai fazer não consegue chegar no objetivo que traçou para chegar por falta de forças espirituais nos pés. E quem sobe a escada de Jacó jamais desce na vida. É para você mesmo aí que tem caminhado, tem dado 2 passos para frente, 3 para trás o tempo todo, sente que sua vida está embaraçada, amarrada, e você não sabe o que fazer da sua vida e nem para onde ir. E você precisa dessa força, desse poder espiritual que rege na escada de Jacó. Você vai me procurar no meu santuário, Santuário do Arcanjo Miguel, e eu vou preparar você espiritualmente para você colocar os seus pés descalços na escada de Jacó. A partir do momento que você colocar os seus pés na escada de Jacó, você vai ver que vai entrar sobre a sua vida, pelos seus pés, uma força espiritual muito grande, que vai trazer a você abertura de caminhos, força para você vencer aonde ninguém venceu e conseguir o que ninguém conseguiu. É você mesmo, é com você mesmo que o Espírito Revelador de Mistérios fala neste momento. Você que já bateu em muitas portas, já buscou ajuda em muitos lugares e não sabe mais o que fazer da sua vida e nem para onde ir. Mês 7 é um mês forte, é um mês de muita luz, de muita força espiritual, o mês da aliança com Deus. Uma pessoa que tem uma aliança com Deus, ela jamais ela perde na vida aquilo que Deus tem para ela. Porque a força da aliança faz com que essa pessoa vença todo tipo de obstáculo que virá sobre a vida dela, obstáculo de ordem espiritual. Ela recebe ali forças para vencer. Então você que nunca fez uma aliança com Deus, você pode me procurar que eu vou te preparar para você ter essa aliança de força espiritual com Deus na escada de Jacó, no Monte Manaim. Você vai anotar agora o meu endereço, Santuário do Arcanjo Miguel, onde você vai me procurar nesta sexta-feira, no horário de 7 da manhã, também 9 da manhã, às 15 horas ou às 19 horas, e eu vou te preparar para você colocar os seus pés na escada de Jacó. E vou preparar você também para iniciar ali a corrente forte de batalha espiritual que eu realizo dentro do meu santuário todas as sextas-feiras. 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

0: 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Pare agora de fazer tudo o que você está fazendo e ouça uma lição de vida na palavra do apóstolo Davi, missionário Adelino de Carvalho.
1: Placa de igreja não salva, quem salva é Jesus. Você que é idólatra, você vai para o inferno. Porque você está achando que a placa da sua igreja vai te salvar, você vai para o inferno. Você é idólatra. Você que acha que vai levantar uma carteirinha para Jesus e vai dar uma carteirada em Jesus quando ele voltar, você vai ficar. Se você não tiver testemunho, não adianta você falar, é só o sangue do Cordeiro, que não adianta não. O sangue de Jesus tem poder sim, para aqueles que dão testemunho.
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0: Muito bem, amigos! Aqui quem vos fala é a profetisa Graça Fernandes. E eu estou aqui hoje para te ajudar e ajudar também a sua família a sair do sofrimento. Eu quero chamar a sua atenção para o que vai acontecer nesse mês 7. 7 é um mês forte, de uma espiritualidade muito grande. E as portas do Monte Manaim irão se abrir para receber você que precisa na sua vida de uma abertura, na sua vida de caminhos. Você vai colocar os seus pés descalços sobre a escada de Jacó e vai receber sobre os seus pés força espiritual para você caminhar, para você vencer em todas as áreas da sua vida. Existem pessoas que elas não conseguem vencer na vida porque elas têm os pés fracos. Tudo que vai fazer não consegue chegar no objetivo que traçou para chegar por falta de forças espirituais nos pés. E quem sobe a escada de Jacó jamais desce na vida. É para você mesmo aí que tem caminhado, tem dado dois passos para frente, três para trás o tempo todo. Sente que sua vida está embaraçada, amarrada, e você não sabe o que fazer da sua vida e nem para onde ir. E você precisa dessa força, desse poder espiritual que rege na escada de Jacó. Você vai me procurar no meu santuário, Santuário do Arcanjo Miguel. E eu vou preparar você espiritualmente para você colocar os seus pés descalços na escada de Jacó. A partir do momento que você colocar os seus pés na escada de Jacó, você vai ver que vai entrar sobre a sua vida, pelos seus pés, uma força espiritual muito grande que vai trazer a você abertura de caminhos, força para você vencer aonde ninguém venceu e conseguir o que ninguém conseguiu. É você mesmo, é com você mesmo que o Espírito Revelador de Mistérios fala neste momento. Você que já bateu em muitas portas, já buscou ajuda em muitos lugares e não sabe mais o que fazer da sua vida e nem para onde ir. Mês 7 é um mês forte, é um mês de muita luz, de muita força espiritual, o mês da aliança com Deus. Uma pessoa que tem uma aliança com Deus, ela jamais ela perde na vida aquilo que Deus tem para ela, porque a força da aliança faz com que essa pessoa vença todo tipo de obstáculo que virá sobre a vida dela, obstáculo de ordem espiritual. Ela recebe ali forças para vencer. Então você que nunca fez uma aliança com Deus, você pode me procurar que eu vou te preparar para você ter essa aliança de força espiritual com Deus na escada de Jacó, no Monte Manaim. Você vai anotar agora o meu endereço, Santuário do Arcanjo Miguel, onde você vai me procurar nesta sexta-feira, no horário de 7 da manhã, também 9 da manhã, às 15 horas ou às 19 horas, e eu vou te preparar para você colocar os seus pés na escada de Jacó. E vou preparar você também para iniciar ali a corrente forte de batalha espiritual que eu realizo dentro do meu santuário todas as sextas-feiras. 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
1: Sete e quatro.

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3: A todos os ouvintes do programa O Poder da Fé, que quem vos fala é o missionário Júlio César. Faço parte da equipe do missionário Adelino de Carvalho e tenho uma palavra de Deus para falar ao seu coração. Sexta-feira é dia de batalha espiritual no Santuário do Jardim Nova Esperança. A partir das 7 horas da manhã, 3 da tarde, 7 horas da noite, onde iremos estarmos passando pelo tapete do amor, em nome do Espírito Santo, para nos revestir de toda a armadura. Espiritual, espírita, sentimental, familiar, conjugal, para que o amor de Deus seja manifestado em nossa vida. E também a batalha espiritual contra todos os espíritos negativos das trevas que vêm querer atrapalhar a sua vida. Tem interferido na sua fé, tem desanimado você, tem levado você a não acreditar em mais nada, achando que não tem jeito, que não tem solução. Mas uma resposta de Deus. Há uma resposta de Deus na sua vida. 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É quando você vai estar recebendo a resposta que você tanto procura, tanto espera, tanto deseja. Uma mulher está dentro da corrente forte de batalha espiritual na sexta-feira no Santuário do Jardim Nova Esperança e ela me contando um testemunho dela, forte, contando que ela não está mais tomando remédio para dormir. Olha que situação que ela vivia. Teria que tomar remédio para ter um sono, para ter uma noite tranquila, e ela não conseguia dormir por causa das perturbações. E isto leva milhares de pessoas que têm a mesma situação e que precisa ser solucionado. Não é problema mental, não é problema físico, é um problema espiritual. Encosto que fica perturbando a vida da pessoa de uma tal maneira que a pessoa não consegue ter o descanso devido depois de um grande dia de atividade, de trabalho, cuidar da casa, cuidar dos seus afazeres. Então me procure nessa sexta-feira no Santuário do Jardim Nova Esperança, a partir das 7 horas da manhã, às 3 da tarde ou às 7 horas da noite. Faça como a Dona Alice, que ela deu início a corrente forte de batalha espiritual. E o arcanjo Miguel entrou na causa dela, livrou ela dessa perturbação, desse sofrimento terrível que levava ela a passar noites em claros. Não tinha o prazer de deitar na cama e ter o descanso. E isto é quando a pessoa tem uma atitude de fé, tenho a iniciativa de fé. Venha ao meu encontro no Santuário do Jardim Nova Esperança para que o Arcanjo Miguel entre nessa batalha espiritual contra os seus inimigos. 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

0: Você já ouviu falar em nomofobia? 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

0: 7h56.
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2: O dia está chegando ao fim e mais uma vez estamos juntos na força da fé. Paz e luz, que o nosso Deus te abençoe rica e abundantemente, em nome de Jesus. Imagine a sua vida com uma casa sendo construída e a cada atitude correta é um tijolo que você vai colocando no lugar certo. Se você decide ser constante, por exemplo, acordar cedo, trabalhar com disciplina, respeitar as pessoas ao seu redor, você está aprendendo a levantar paredes firmes. Mas se você para no meio do caminho e deixa de cumprir os seus compromissos, deixa de fazer o que tem de ser feito, ou se desvia daquilo, é como se você deixasse buracos na parede e a casa vai ficando frágil. É por isso que você precisa entender sobre a lógica espiritual da coerência, da observação e do exemplo. Quarta-feira a aula vai ser diferente. Vamos ter quarta-feira uma reunião extraordinária com os nossos apóstolos, Adelino de Carvalho e nossa apóstola Sol, Daniela Carvalho. Eles vão nos lembrar que nós não precisamos errar para aprender. Tem gente que fala, a gente aprende errando. Não, a gente também aprende observando onde outros tropeçaram, onde outros escolheram fazer uma atitude errada. E aí você vai aprender e observar e entender. Eu vou escolher fazer o que este aí não fez. Ele não fez certo, então eu vou escolher o certo. É como uma pessoa que ela quer vencer, ela toma uma atitude. Eu vou me organizar para estudar e alcançar aquilo. Eu não vou fazer igual o outro. Eu vou fazer igual aquele trabalhador que quer crescer na empresa e veste a camisa da empresa e acredita no seu trabalho e não vai pela conversa dos outros. É sobre aquela dona de casa. Ela quer ter uma vida melhor e ela aprende a se organizar e não vai pela conversa do vizinho. Se você mantém uma disciplina e o entendimento da sua vida, você vai tendo uma vontade, porque você vai vendo as coisas dando certo, porque está colocando tijolo por tijolo no lugar certo. E assim, a sua vida vai fortalecendo. É por isso que no sábado, o que vai acontecer, celebrai, é muito mais do que o arraiar de Jesus. É muito mais do que as comidas típicas, a dança, mas ali vai acontecer uma escola prática para os jovens. Eles vão aprender que a alegria não está nas coisas do mundo, mas está em servir, cantar, dançar e celebrar, mas com um propósito, com um objetivo. Um jovem que participa do Celebrar, e ele volta diferente, mais animado, mais firme, mais consciente, muito mais forte. Por isso, levar os jovens até o Celebrar é plantar uma semente que vai transbordar no futuro e fazer com que o jovem tome conta da sua vida e vença. Por isso, essa semana vai ser tão importante para você e para mim. Quarta-feira aprendemos com os nossos apóstolos dessa reunião extraordinária. E no sábado, no final de semana, sábado, lá em Belo Horizonte, no grande arraiar de Jesus que vai acontecer no estacionamento da sede nacional, vamos ver a mudança na vida dos jovens. Essa semana vai ser forte. E a aula dessa quarta-feira, ela não para não, pelo contrário. Isso faz parte, porque entender como viver faz parte de ser sócio de Deus. E vai ser forte demais! Espero quarta-feira, para junto com os nossos apóstolos, participar dessa reunião forte. Porque o conhecimento faz a diferença. E em nome de Jesus, eu abençoo a sua vida. Nesse dia que está chegando ao fim, nesse dia que está chegando ao fim, mas que tem muita coisa ainda pela frente, abençoo e preparo para que nada te impeça de receber a direção e a força das palavras de reveladas que vão vir através dos nossos apóstolos nessa quarta-feira em todos os santuários. em nome de Jesus. Abençoe, meu Deus, o dia de hoje, o dia de amanhã, para a honra e glória do Pai, do Filho e do Espírito Santo. E em nome de Jesus, que essa mente seja dominada pelo conhecimento revelado que gera poder espiritual. Em nome de Jesus. Amém. Que Deus te abençoe. 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É só clicar lá, lá você vai ter mais conteúdos que eu estou postando, orientações e vai poder inclusive fazer perguntas diretamente a mim. Deus te abençoe. Forte abraço, paz e luz para você.

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1: Tem que tomar muito cuidado. Existem maldições muito bonitas. Por exemplo, isso eu não posso. Você está contrariando a Bíblia, que diz: eu posso todas as coisas naquele que me fortalece. É muito importante entender que o nosso Deus nos deu poder para conquistar o impossível, porque Ele é o Deus que faz o impossível acontecer na nossa vida. É grandioso demais isso. E quando você diz: eu estou feio, você fica feio, porque não existem pessoas feias. E quando você diz: eu estou velho e acabado, você fica velho e acabado, porque uma pessoa pode ser idosa e ser jovem e bonita. Cada beleza tem a sua idade, cada idade tem a sua beleza, e é o nosso interior que faz aflorar no nosso semblante, no nosso rosto, na nossa maneira de ser, toda a beleza do Espírito Santo que habita em nós. É grandioso isso. Uma mulher disse para mim, ela falou: o senhor é muito animado. Eu disse: obrigado. O senhor é muito avivado. Eu disse: glória a Deus. O senhor é um jovem, o senhor precisa entender que eu tenho 50 anos, eu não dou conta mais de fazer o que os jovens fazem. Eu disse: mas eu faço, e eu tenho mais de 60. Ela olhou assim e falou: é mesmo, é mesmo, a vida da gente está aqui dentro, sabe, a nossa fé está aqui dentro. Eu posso todas as coisas naquele que me fortalece, está aqui dentro. Agora, o nosso culto é racional, ou seja, é na nossa cabeça. As pessoas gostam muito de me ouvir, porque eu sou simples no falar, direto do jeito que eu falo, mas todo mundo entende. Então, o intelectual, o teólogo, ele entende, mas se ele não entender também não tem importância não. O simples entendendo está bom. Jesus disse: graças te dou, ó Pai, porque ocultastes essas coisas dos sábios e entendidos e revelaste aos pequeninos. Às vezes o doutor, ele é doutor na medicina, mas ele não sabe nada de direito. O doutor é doutor em direito, é advogado, mas ele não sabe nada de plantação. E às vezes a pessoa, ela tem vários doutorados, mas não sabe nada da vida, não sabe nada daquilo que você sabe. Porque o que você sabe está acima do doutorado, do pós-graduado, PhD, mestrado, está acima de qualquer conhecimento humano. E Paulo ficou louco com isso. Paulo era um intelectual, um homem muito culto, e quando ele conheceu Jesus no caminho de Damasco, ele foi para a Grécia, porque a Grécia é o berço da sabedoria do homem, e ele foi para a Grécia. E quando ele chegou na Grécia, ele foi para o Jardim dos Deuses. Eu conheço o Jardim dos Deuses. E lá tinha um altar escrito ao Deus desconhecido. Ele subiu no altar e disse: olha, o Deus. E lá tinha um altar escrito ao Deus desconhecido. Ele subiu no altar e disse: olha.

faz o impossível se tornar possível. A grandeza de Deus levanta você deste leito de enfermidade. A grandeza de Deus levanta a sua vida e faz você se enxergar como Deus te enxerga. Não como os teus inimigos falam, nem como você pensa, mas como Deus te enxerga.

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1: Eu represento uma obra grandiosa. Eu represento um poder grandioso. Eu trago nas minhas mãos uma credencial do nome de Jesus. O poder de um Deus que pega o homem no pó e o transforma em príncipe. O poder de um Deus que levanta o entrevado, o paralítico. O poder de um Deus que dá vista aos cegos, que faz o surdo ouvir, que cura o desenganado, desafia a ciência e faz aquilo que a ciência não consegue fazer. Eu trago aqui uma palavra de coragem e vitória espiritual para a sua vida, para que você possa olhar para cima e saber que alguém lá de cima me colocou no seu caminho para abrir os seus olhos para o grande amor que Ele tem por você. Nada acontece por acaso. Eu oro todas as madrugadas e comigo oram mais de 1 milhão de pessoas. Tem muitos anos isso. Em todas as partes do mundo. Eu recebo no Monte Manaim pessoas doentes, desenganadas, com filho nas drogas, com casamento destruído, desejo de suicídio, depressão, angústia. E essas pessoas que me procuram, batendo na última porta. Depois de terem ido em muitas igrejas, em muitos lugares, são tocadas por Deus. Sentem algo grandioso. E esta obra da revelação do Espírito, ela traz para você uma força violenta, um poder grandioso. Deus não aceita que nada e nem ninguém venha escravizar sua vida, venha dominar sua vida, venha atrapalhar sua vida, venha impedir você de ir para frente, venha impedir você de realizar seus sonhos. É impressionante. O contrário da morte não é vida. O contrário da morte é sonhos. Porque quem parou de sonhar já morreu há muito tempo. E quando você parou de sonhar, dentro de você enfraqueceu a sua vontade de viver. A falta de sonhos, ela vai definhando por dentro as pessoas. E elas vão perdendo o ânimo para a vida. Só que a sua vida está apenas começando. Por isso que eu estou aqui. Deus me colocou no seu caminho, em resposta à sua oração. para trazer para você a obra da revelação do Espírito Santo. Por isso, creia.

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1: Tudo que o bicho quer é que você cruze os braços. Porque você de braços cruzados, quietinho, sem fazer nada, fica mais fácil dele destruir sua vida.
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0: Tem que descer, tem que descer.
1: E no segundo mergulho, eles

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1: Eu me encontro aqui agora no Monte Manaim, o lugar dos grandes milagres de Deus, e estou aqui com mais uma pessoa de fé que vai contar o seu testemunho. Qual o nome da senhora?
2: Aurora.
1: Aurora, conta aqui pra gente qual o testemunho da senhora.
2: Meu testemunho é que eu sentia de dor de esporão, né, no pé. Passei uns 5 anos e até operar o meu pé, né. Aí eu usei minha fé, conheci essa igreja há 4 anos atrás. Aí pela televisão eu comecei a mandar meus votos, né. Aí eu cheguei o dia de vir até aqui o Manaí, no 2022 eu vim aqui. Aí Jesus me curou do esporão.
1: E a senhora disse que sofreu com esse problema há 5 anos, né? A senhora chegou a procurar ali os médicos, especialistas. O que, que eles diziam para a senhora?
2: Dizia que não tinha melhora, não. Ia operar para ter uma tentativa, né? Para ver se curava. Aí eu ia ficar praticamente aleijada, porque ia torar esse ossinho do pé, né? Aí eu usei minha fé e Jesus me curou. Então...
1: A senhora não aceitou a situação, procurou o profeta. E o profeta orientou a senhora a vir ao Monte Manaí.
2: Sim.
1: E aí a senhora sacrificou, usou a sua fé e chegou até aqui. E agora, como é que está esse problema que a senhora tinha no pé?
2: Estou curada, eu ando para todo lugar, né? Que eu não conseguia andar só, tinha que ter um filho me sustentando. E a hora eu caí, que era assim, aleijada, entendeu? Aí agora, para a honra e glória de Jesus, já faz o quê? Uns 4 anos que eu estou curada, não voltou mais não. Agora não dói, eu posso bater na parede, bater em qualquer coisa.
1: Pode andar normalmente, que não tem mais nada. Está curada, glória a Deus.
2: Glória a Deus.
1: E valeu a pena a senhora ter ali buscado o profeta, ter sacrificado, obedecido?
2: Com certeza.
1: E o que, que a senhora tem para dizer para essa pessoa que nesse momento está ouvindo, assistindo a senhora?
2: Tem que dizer para elas que ela procura um profeta, né? E tenha orientação e venha para o Manaim fazer seu sacrifício, que Deus vai curar.
1: Glória a Deus!
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1: Lucas, capítulo 8, versículo 1. E aconteceu depois disso, que andava de cidade em cidade e de aldeia em aldeia, pregando e anunciando o evangelho do reino de Deus. E os 12 iam com ele. Então Jesus saiu pregando o evangelho do reino. O que é evangelho do reino? É diferente do evangelho da salvação. O evangelho da salvação diz que depois que você morrer, você vai conquistar tudo. Depois que você morrer, você vai ser feliz. Depois que você morrer, você vai ter paz. Depois que você morrer, você vai prosperar. Depois que você morrer, você vai ser feliz no amor. Depois que você morrer, esse é o evangelho da salvação. Mas o evangelho do reino, ele diz, iá! Ou seja, é agora, agora que você vai ser feliz. É aqui que vai começar o céu para você. É aqui que você vai ter vitória. É aqui que você vai começar a ter prosperidade. Então vamos prosseguir. Eu estou no reino dos céus. Eu estou no reino dos céus, irmãos. Eu estou no reino dos céus. Eu quero mais é ser feliz. Versículo 2. E também algumas mulheres que haviam sido curadas de espíritos malignos e de enfermidades. Espíritos malignos, espíritos de enfermidade. Tem doença, muitas doenças que são espirituais. Não adianta tomar remédio, porque a doença é espiritual. Para ser curada, a pessoa tem que ser liberta dos espíritos das trevas. Maria, chamada Madalena, a qual saíram 7 demônios. Olha aqui o sofrimento de Maria Madalena. Eu creio que foi por isso que ela deu aquela oferta alta para Jesus, derramou aquele perfume de alabastro caríssimo, perfume de reis aos pés de Jesus, porque ela sofria com os demônios. E a pessoa que sofre, ela não tem outra saída a não ser sacrificar, porque o sacrifício gera milagres. Então ela apresentou a Deus. Versículo 3. E Joana, mulher de Cusa, procurador de Herodes. Ele era promotor de justiça, ele era procurador da república, ele era procurador do império romano, porque Herodes era o rei de Roma, que imperava e escravizava os judeus. E Susana, e muitas outras mulheres que serviam a Deus com seus bens, que serviam a Deus com suas primícias. Está aqui escrito que serviam a Deus com suas fazendas, com seus bens. É muito importante a generosidade da mulher que serve a Deus, do homem que serve a Deus, do jovem que serve a Deus.

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1: O dia está chegando ao fim e mais uma vez estamos juntos na força da fé. Paz e luz, que o nosso Deus te abençoe rica e abundantemente em nome de Jesus. Imagine a sua vida com uma casa sendo construída e a cada atitude correta é um tijolo que você vai colocando no lugar certo. Se você decide ser constante Por exemplo, acordar cedo, trabalhar com disciplina, respeitar as pessoas ao seu redor, você está aprendendo a levantar paredes firmes. Mas se você para no meio do caminho e deixa de cumprir os seus compromissos, deixa de fazer o que tem de ser feito, ou se desvia daquilo, é como se você deixasse buracos na parede e a casa vai ficando frágil. É por isso que você precisa entender sobre a lógica espiritual da coerência, da observação e do exemplo. Quarta-feira, a aula vai ser diferente. Vamos ter quarta-feira uma reunião extraordinária com os nossos apóstolos, Adelino de Carvalho e nossa apóstola Sol, Daniela Carvalho. Eles vão nos lembrar que nós não precisamos errar para aprender. Tem gente que fala, a gente aprende errando. Não. A gente também aprende observando onde outros tropeçaram, onde outros escolheram fazer uma atitude errada. E aí você vai aprender e observar e entender. Eu vou escolher fazer o que este aí não fez. Ele não fez certo, então eu vou escolher o certo. É como uma pessoa que ela quer vencer, ela toma uma atitude. Eu vou me organizar para estudar e alcançar aquilo. Eu não vou fazer igual o outro. Eu vou fazer igual aquele trabalhador que quer crescer na empresa e veste a camisa da empresa e acredita no seu trabalho e não vai pela conversa dos outros. É sobre aquela dona de casa. Ela quer ter uma vida melhor e ela aprende a se organizar e não vai pela conversa do vizinho. Se você mantém uma disciplina e o entendimento da sua vida, você vai tendo uma vontade, porque você vai vendo as coisas dando certo, porque está colocando tijolo por tijolo no lugar certo. E assim, a sua vida vai fortalecendo. É por isso que no sábado, o que vai acontecer, celebrai, é muito mais do que o arraiar de Jesus. É muito mais do que as comidas típicas, a dança. Mas ali vai acontecer uma escola prática para os jovens. Eles vão aprender que a alegria não está nas coisas do mundo, mas está em servir, cantar, dançar e celebrar mais coisas.